0: afetadas. Pedem sim a comunicação, transparência, apoio e responsabilização. Na segunda-feira, durante a apresentação do plano para o novo elevador, o vice-presidente da Câmara de Lisboa, Gonçalo Reis, afirmou em relação às vítimas do acidente que...
1: A Carris e a Câmara Municipal de Lisboa têm feito tudo para ir de encontro às vítimas, às familiares das vítimas, contactando as embaixadas.
0: No entanto, na carta aberta das vítimas e familiares, podemos ler que durante estes 12 meses, muitos só receberam uma comunicação por parte da Câmara de Lisboa, o convite para a inauguração do memorial. O inquérito crime sobre o acidente do elevador da Glória continua aberto. Numa nota à comunicação social, o Ministério Público diz que o despacho final pode decorrer até ao final do primeiro trimestre de 2027.
2: Dos 40 processos de indenização a familiares das vítimas mortais e a sobreviventes do acidente, apenas 4 estão concluídos. A seguradora Fidelidade também já referiu que estão atualmente em negociação outros 7 processos. A inauguração do memorial vai ser às 9 da manhã, no Largo da Oliveirinha, numa cerimónia quase privada. Inclui uma oliveira com 150 anos, rodeada por 16 blocos de pedra, onde se gravou os nomes das pessoas que morreram no acidente do elevador da Glória. Foi 3 minutos depois das 6 da tarde que o elevador descarrilou há um ano. Por volta das 10:30 da manhã, o Sindicato dos Transportes Rodoviários e Urbanos de Portugal organiza outra homenagem para relembrar as vítimas do acidente, refere à Antena 1 o dirigente sindical Manuel Leal.
3: Aquilo que pretendemos fazer é, passado de facto um ano, sob estes trágicos acontecimentos, não deixar de relembrar todos aqueles que foram vítimas deste acidente, entre as quais o nosso colega André Marques, guarda-freio, e no essencial constituirá na deposição de uma coroa de flores no local do acidente.
2: Junto aos restauradores em Lisboa, a FECTRANS, a União dos Sindicatos de Lisboa e a CGTP associam-se a esta homenagem do Sindicato dos Transportes Rodoviários e Urbanos de Portugal. Uma semana depois das violentas inundações entre a fronteira do Nepal e do Tibete, as equipas ainda procuram sobreviventes. Mais de 1000 pessoas morreram, quase 5000 continuam desaparecidas. João Coraceiro.
4: As operações de busca e salvamento continuam no Nepal. Mais de 9000 militares permanecem no terreno, com maquinaria pesada, helicópteros, escavadoras. As autoridades enfrentam ainda os escombros e as torrentes de água e de lama para chegar a centenas de pessoas que acreditam estarem presas em ruínas de obras ou túneis. Durante a semana, mais de 11 mil pessoas foram resgatadas, mas há equipas só para identificar corpos. A preocupação está também em reconstruir o país. O governo acredita que vão ser necessários 4 a 5 mil milhões de dólares para reerguer o Nepal. Quase 50 pontes ficaram danificadas, 30 foram arrastadas pelas águas. A ONU estima que a catástrofe provocou mais de 2 milhões de toneladas de detritos, entre partes de prédios, rochas e sedimentos. A produção de energia elétrica foi também afetada, depois da enxurrada sem precedentes de gelo, rochas e lama. A ajuda internacional já supera os 42 mil milhões de dólares em bens de emergência e equipamento médico. Índia e China enviaram equipas especializadas em túneis e equipas forenses.
2: Mais de 1000 pessoas morreram no Nepal, quase 5000 continuam desaparecidas. Do outro lado, no Tibete, a China registra 21 mortes e mais de 500 pessoas estão por localizar. O presidente do governo espanhol vai hoje ao Congresso dar explicações aos deputados sobre a crise migratória em Ceuta. Pedro Sánchez tem de enfrentar a direita e a extrema-direita depois de um relatório do Centro Nacional de Imigração e Fronteiras referir que as autoridades marroquinas foram permissivas e orientaram os migrantes que entraram na cidade autónoma no final de julho. O primeiro-ministro espanhol também vai pronunciar-se sobre as manifestações da véspera em Ceuta e outras cidades do país em que se exigiu admissão de Sánchez e soluções para o enclave. Esta noite em Madrid há registro de 4 detidos, 2 deles menores, depois de confrontos com as autoridades junto ao Congresso, e 4 polícias ficaram feridos. Entretanto, são 3 os documentos oficiais da polícia a sublinhar que nenhum documento atribui a Marrocos a entrada de dezenas de milhares de migrantes no enclave espanhol. 10 ou 17 de setembro, numa destas datas, deve votar-se no Parlamento a moção de censura do Chega ao Governo. A Conferência de Líderes Parlamentares reúne-se hoje para deliberar, no despacho que o Presidente da Assembleia da República enviou a todos os partidos, a que a Rádio Pública teve acesso. Aguiar Branco propõe que os líderes parlamentares decidam entre duas interpretações sobre a data, uma vez que o plenário não se encontra ainda em funcionamento efetivo. No texto que enviou aos líderes parlamentares, Aguiar Branco refere que não há um precedente parlamentar aplicável a este caso. O Ministro da Economia e Coesão afirma que não é dever dos membros do Governo, à exceção do Primeiro-Ministro, manifestar opinião sobre o caso do Ministro Luís Neves. Na grande entrevista da RTP esta noite, Castro Almeida diz que o Ministro da Administração Interna tem todas as condições para continuar, porque assim decidiu Montenegro.
5: O Ministro tem condições para estar no Governo enquanto tiver a confiança do Primeiro-Ministro. E o Primeiro-Ministro foi muito claro a esse respeito. Ele disse o que tinha a dizer e só ele, dentro do Governo, tem legitimidade para falar deste assunto. Ter ou não ter confiança no Ministro é uma questão pessoal do Primeiro-Ministro. E ele foi claríssimo a esse respeito.
2: Castro Almeida acusa o Chega de não querer verdadeiramente apurar os factos, uma vez que anunciou uma comissão de inquérito antes de ouvir o ministro no Parlamento. Já anunciou também uma moção de censura. O ministro da Economia e Coesão entende que o Chega está a fragilizar mais o país do que o governo. Fez estas declarações na grande entrevista da RTP esta noite. Carlos Queiroz prolonga o contrato com a seleção de futebol do Ghana desde abril, que o técnico português de 73 anos começou o projeto naquele país africano. A renovação surge na sequência da campanha que realizou durante o Mundial de Futebol deste ano. Morreu Cassandra Wilson. De acordo com um comunicado dos representantes da artista, morreu em casa, junto da família e de amigos próximos, em Jackson, onde nasceu, no Mississippi. A cantora, compositora e produtora de jazz tinha 70 anos. Em 2001, Cassandra Wilson foi eleita a melhor cantora dos Estados Unidos pela revista Times. Referência no jazz e blues, Wilson também passava a fronteira para o folk, pop, R&B e música country. Era contralto, mulher de voz grave e pesada, o que lhe valeu 2 Grammy. Ganhou o prémio em 1997 e depois em 2009 pelas 2 vezes na categoria de melhor álbum de jazz vocal.
6: Cassandra Wilson, 1955-2026. Está fechada esta edição com Cláudia Almeida. 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Agente provocador até às 2. Boa quinta-feira connosco.
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1: Boa noite e bem-vindos.

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0: Em homenagem às vítimas do descarrilamento do histórico elevador da capital, que fazia a ligação entre os restauradores e o bairro alto. O acidente, na tarde de 3 de setembro do ano passado, provocou 16 mortos e 24 feridos, sobretudo turistas estrangeiros. A investigação técnica, bem como a judicial, ainda decorrem. Passado um ano, um dos 40 processos de imunização, apenas 4 estão concluídos. Foi essa a indicação da seguradora da Carris, a Fidelidade, que adiantou estar a tratar da negociação de outros 7 processos. A RTP teve acesso a uma carta aberta em que vítimas e familiares das pessoas que morreram no acidente afirmam que o convite para a inauguração do memorial foi a única comunicação que receberam por parte da Câmara de Lisboa. Os subscritores, Diana Almeida, pedem respostas, apoio e responsabilização.
1: Um ano depois do acidente no elevador da Glória, há vítimas e familiares que continuam à espera de respostas, apoio e responsabilização. São estes os 3 pontos essenciais que introduzem a carta aberta, escrita em inglês, a que a RTP teve acesso. 4 páginas onde as vítimas e familiares não pedem que se apresse a investigação nem conclusões precipitadas. Pedem sim a comunicação, transparência, apoio e responsabilização. Na segunda-feira, durante a apresentação do plano para o novo elevador, o vice-presidente da Câmara de Lisboa, Gonçalo Reis, afirmou em relação às vítimas do acidente que
2: a Carris e a Câmara Municipal de Lisboa têm feito tudo, tudo, tudo para ir de encontro às vítimas, às familiares das vítimas, contactando as embaixadas.
1: No entanto, na carta aberta das vítimas e familiares, podemos ler que durante estes 12 meses, muitos só receberam uma comunicação por parte da Câmara de Lisboa, o convite para a inauguração do memorial. O inquérito de crime sobre o acidente do elevador da Glória continua aberto. Numa nota à comunicação social, o Ministério Público diz que o despacho final pode decorrer até ao final do primeiro trimestre de 2027.
0: A inauguração do memorial para as vítimas do acidente do elevador da Glória é às 9 da manhã, numa cerimónia quase privada. O memorial inclui uma oliveira com 150 anos, rodeada por 16 blocos de pedra, onde foram gravados os nomes das vítimas mortais. O Ministro da Economia afirma que não é dever dos membros do Governo, à exceção do Primeiro-Ministro, manifestar opinião sobre o caso Luís Neves. Entrevistado esta noite na RTP, Manuel Castro Almeida disse que o Ministro da Administração Interna tem todas as condições para continuar em funções, porque Luís Montenegro assim o decidiu.
3: O Ministro tem condições para estar no Governo enquanto tiver a confiança do Primeiro-Ministro. E o Primeiro-Ministro foi muito claro a esse respeito. Ele disse o que tinha a dizer e só ele, dentro do Governo, tem legitimidade para falar deste assunto. Ter ou não ter confiança no Ministro é uma questão pessoal do Primeiro-Ministro. E ele foi claríssimo a esse respeito. E, portanto, perguntando se ele tem condições, claro que tem, porque o Primeiro-Ministro tem confiança nele. Isso é suficiente para manter um Ministro em funções.
4: Se o senhor estivesse naquelas condições, se o senhor manter-se-ia no Governo?
3: Eu responder à sua questão era dar-lhe a minha opinião sobre o assunto e nenhum Ministro tem direito a transmitir a sua opinião, seja ela qual for, porque a única opinião que conta é a do Primeiro-Ministro.
0: O Ministro da Economia acusa ainda o Chega de não querer apurar verdadeiramente os factos por ter anunciado uma comissão parlamentar de inquérito antes de ouvir o Ministro no Parlamento. Castro Almeida entende que o partido está a fragilizar mais o país do que o Governo.
3: Eu acho que fragiliza é o desenvolvimento do país. Há pouco tempo o Partido Chega promoveu a constituição de uma comissão parlamentar de inquérito para apurar todos os factos que têm vindo a público acerca do Ministro da Administração Interna, Luís Neves. Aparentemente mudou de opinião, porque antes mesmo de constituir a comissão de inquérito, antes mesmo de apurar os factos, já decidiu, já resolveu julgar e condenar o governo e quer derrubar o governo. Agora apresenta uma moção de censura para derrubar o governo. Como se isso resolvesse algum problema do país. Eu acho mesmo que instabilidade política, crise política, é tudo aquilo que o país não precisa.
0: Declarações do Ministro da Economia, Manuel Castro Almeida, em entrevista esta noite à RTP. A moção de censura apresentada pelo Chega ao Governo deverá ser debatida e votada no Parlamento a 10 ou 17 de setembro. A Conferência de Líderes reúne-se esta quinta-feira para deliberar quando é que a moção será votada. No despacho que o Presidente da Assembleia da República enviou a todos os partidos e a que a Rádio Pública teve acesso, Aguiar Branco propõe que os líderes parlamentares decidam sobre a data de votação da moção de censura, uma vez que o plenário não se encontra ainda em funcionamento, como referiu aos jornalistas a partir dos Açores.
5: Retoma dos trabalhos parlamentares em situação ordinária, só acontece no dia 15 de setembro, e eu quero avaliar com os líderes parlamentares precisamente a definição da data a partir da qual se deve contar os 3 dias para efeitos de levar a discussão na Assembleia da República. É isso que iremos com certeza resolver amanhã.
0: No texto enviado aos líderes parlamentares, Aguiar Branco refere que não existe um precedente parlamentar aplicável. Quase uma semana depois da ameaça e um dia depois do prazo em que prometeu uma decisão final, o líder do Chega, André Ventura, confirmou que avança com uma moção de censura ao governo por manter Luís Neves como ministro da Administração Interna. A moção já foi entregue no Parlamento. Dezenas de milhares de pessoas concentraram-se durante a tarde em Ceuta e em várias cidades espanholas para exigir soluções urgentes para a cidade autónoma no norte da África. Foram centenas as manifestações nas quais foi pedida a demissão do primeiro-ministro Pedro Sánchez. Os protestos foram convocados sobretudo pela Federação Espanhola de Municípios e Províncias, dominada pelo Partido Popular. O governo acusa a direita de explorar a crise migratória no enclave espanhol. No caso da manifestação na cidade autónoma, a iniciativa foi convocada por associações de moradores. João Cruzeiro.
6: Pelas ruas da cidade autónoma, centenas e centenas de bandeiras de Espanha e de Ceuta, muitas tarjas também, palavras de ordem: Ceuta não está à venda, Ceuta deve ser defendida. A frase ecoava entre os 20 mil manifestantes, número avançado pela delegação do governo na cidade. Os protestos convocados por ocasião do dia de Ceuta serviram para exigir melhorias para a cidade autónoma e demonstrar que os habitantes do enclave espanhol estão unidos contra o que consideram ser o abandono do governo na gestão da crise migratória.
7: Estamos abandonados e têm que fazer algo por Ceuta.
6: Registo da televisão pública, a TVM. Ao longo do protesto foram vários os insultos contra Pedro Sánchez e os apelos à demissão do primeiro-ministro espanhol. O pedido repetiu-se em várias cidades de Espanha, Madrid com 50 mil pessoas, Valência 25 mil, Barcelona 1.500, protestos convocados pela Federação Espanhola de Municípios e Províncias, dominada pelo Partido Popular, com governo e partidos à esquerda a acusar a direita de explorar a crise migratória. Em Madrid, os manifestantes pediam soluções ao Executivo.
8: O que pretendemos é fazer ruído.
9: Não se pode tolerar o que está passando em Ceuta.
6: Na capital espanhola, centenas de pessoas rumaram depois até ao Congresso, o local de maior tensão. As autoridades tiveram de dispersar grupos ultranacionalistas com gás lacrimogéneo e balas de borracha. Em várias das manifestações pelo país, participaram dirigentes do partido da direita radical Vox. Os protestos coincidiram também com várias concentrações de coletivos antirracistas e antifascistas. De volta à cidade autónoma, a concentração terminou com um manifesto lido pelo presidente de Ceuta.
10: Viva Ceuta!
11: Viva!
10: Viva Espanha!
11: Viva!
6: No fim, soaram os hinos de Espanha e de Ceuta.
0: Os protestos decorreram no mesmo dia da divulgação de um relatório que aponta que agentes marroquinos orientaram a entrada de migrantes em Ceuta.
12: Edição do jornalista Pedro Guilherme. 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
16: Vamos agora ficar com o episódio do podcast Pergunta Simples, que estamos a conhecer em antena. É Jorge Correia à conversa com Júlio Isidro.
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18: O Júlio é feliz?
19: Não, não. Eu estou feliz de vez em quando. Aliás, a felicidade, como sabem, é um ponto de passagem. São intervalos na vida das pessoas. Às vezes os intervalos são maiores, outras vezes são menores. Se forem maiores, o otimista tem a ideia de que é um fulano feliz. Se forem menores, é evidente que é um pessimista. Eu sou, quando muito, um pacifista indignado.

0: Fazemos sempre quando olhamos para uma carreira longa. Procuramos um momento iniciático, a decisão, o instante em que a pessoa viu aquilo que os outros não viram e escolheu ir por ali. É assim que gostamos de contar as histórias de quem admiramos, como se o talento fosse uma questão de coragem de alguém que soube o que queria e foi em busca. O problema é que essa narrativa raramente corresponde à realidade e quando encontramos alguém disposto a dizê-lo com clareza, sem falsas modéstias, sem pose, vale a pena parar e ouvir. João Luís Hidro é uma lenda, tem mais de 60 anos de rádio e televisão e é uma das vozes mais reconhecidas do país. Reconhecida antes de sabermos de onde vem, antes de associarmos um rosto ou um nome. É o tipo de presença que se instala na memória das pessoas sem pedir licença. Construiu um dos maiores fenómenos da televisão portuguesa, o Passeio dos Alegres, um programa de domingo à tarde que chegou a ter 90% de share, 90% um país inteiro parado à frente do ecrã. Foi uma das vozes do dia 25 de abril de 1974, leu dos primeiros comunicados do movimento das Forças Armadas numa rádio ocupada por militares e numa cidade que ainda não sabia que estava a acontecer. Descobriu António Variações num cabeleireiro, Adelaide Ferreira num bar e tantos outros, abriu a porta, ao longo de décadas, a uma geração inteira de músicos e artistas portugueses antes de alguém saber que existiam. E, no entanto, quando lhe perguntamos como é que tudo isto aconteceu, como é que se tomam as decisões que o levaram até aqui, a resposta é inesperada, quase desconcertante. Porque Júlio Isidro não acredita que tenha tomado grande parte das decisões. Acredita que as deixou acontecer. E foi exatamente isso, essa disponibilidade rara para o acaso, essa ausência de projeto rígido que tornou o resto possível. Júlio Isidro. Bom, se eu experimentasse agora fazer uma introdução, estar a descrevê-lo, era quase um insulto para as pessoas. Como é que é? Júlio Isidro, quem é Júlio Isidro?
1: Quem é Júlio Isidro? É um cidadão que nasceu num dia de inverno, mais ou menos à hora do almoço, por aquilo que sei, 5 de janeiro, um baby boomer, portanto, no final da guerra.
0: Na altura em que havia muitos bebés?
1: Havia, tinha um tempo para isso, não é? E que se chama Júlio José de Pinho Isidro do Carmo.
0: Estávamos a falar um bocadinho da voz. Como é que se tem uma voz assim? Dá para ensinar?
1: Olha, a voz que eu tenho resulta, para já, da circunstância de quando era jovem e cantava no Orfeão de Liceu Camões, era primeiro tenor. Depois, ainda na vigência do Liceu Camões e do coro, passei para segundo tenor, a voz baixou, não é? E entretanto, eu creio que eduquei a voz trabalhando, eu diria, sem exagero, qualquer coisa como 100 mil horas.
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0: censura ao governo, apresentada durante a tarde pelo Chega. A conferência de líderes reúne-se esta quinta-feira para deliberar quando é que a moção será votada. No despacho que o Presidente da Assembleia da República enviou a todos os partidos, a que a Rádio Pública teve acesso, Aguiar Branco propõe que os líderes parlamentares decidam sobre a data, uma vez que o plenário ainda não se encontra em funcionamento. Foi isso que referiu Aguiar Branco aos jornalistas a partir dos Açores.
1: Retoma dos trabalhos parlamentares em situação ordinária, só acontece no dia 15 de setembro, e eu quero avaliar com os líderes parlamentares precisamente a definição da data a partir do qual se deve contar os 3 dias para efeitos de levar a discussão na Assembleia da República. É isso que iremos com certeza resolver amanhã.
0: No texto enviado aos líderes parlamentares, Aguiar Branco refere que não existe um precedente parlamentar aplicável. Quase uma semana depois da ameaça e um dia depois do prazo em que prometeu uma decisão final, o líder do Chega, André Ventura, confirmou que avança com uma moção de censura ao governo por manter Luís Neves como ministro da Administração Interna. A moção já foi entregue no Parlamento. Ridículo e um engodo. As palavras usadas por Hugo Soares, o presidente da bancada do PSD no Parlamento, em reação à moção de censura apresentada pelo Chega. Em entrevista esta noite na SIC Notícias, Hugo Soares critica duramente a iniciativa anunciada por André Ventura.
2: O objetivo de uma moção de censura é derrubar o governo e provocar eleições. E, portanto, esta não é uma moção de censura contra Luís Neves, não é uma moção de censura contra este ou aquele aspecto ou contra aquela circunstância. É uma moção de censura contra um governo. E por isso é que ela é ridícula. Por isso é que ela é mais um epílogo, um terminar da silly season em que quase todos, vamos alimentando e especulando e comentando aquilo que o deputado André Ventura quer e vamos todos no engodo.
0: Para o presidente da bancada parlamentar do PSD, o ministro Luís Neves foi uma escolha acertada para a pasta da administração interna. Hugo Soares diz também que Luís Neves já deu explicações sobre tudo. Declarações feitas esta noite na SIC Notícias. Foi há um ano o acidente do ascensor da Glória, em Lisboa. Vai ser hoje inaugurado um memorial em homenagem às vítimas do descarrilamento do histórico elevador da capital, que fazia a ligação entre os restauradores e o bairro Alto. O acidente, na tarde de 3 de setembro do ano passado, provocou 16 mortos e 24 feridos, sobretudo turistas estrangeiros. A investigação técnica, assim como a investigação judicial, ainda estão a decorrer. Só deverá haver conclusões no primeiro trimestre do ano que vem. A RTP teve acesso a uma carta aberta em que vítimas e familiares das pessoas que morreram no acidente afirmam que o convite para a inauguração do memorial foi a única comunicação que receberam por parte da Câmara de Lisboa. Os subscritores pedem respostas, apoio e responsabilização. Diana Almeida.
3: Um ano depois do acidente no elevador da Glória, há vítimas e familiares que continuam à espera de respostas, apoio e responsabilização. São estes os 3 pontos essenciais que introduzem a carta aberta, escrita em inglês, a que a RTP teve acesso. 4 páginas onde as vítimas e familiares não pedem que se apresse a investigação nem conclusões precipitadas. Pedem sim a comunicação, transparência, apoio e responsabilização. Na segunda-feira, durante a apresentação do plano para o novo elevador, o vice-presidente da Câmara de Lisboa, Gonçalo Reis, afirmou em relação às vítimas do acidente que
4: a Carris e a Câmara Municipal de Lisboa têm feito tudo para ir de encontro às vítimas, às familiares das vítimas, contactando as embaixadas.
3: No entanto, na carta aberta das vítimas e familiares, podemos ler que durante estes 12 meses, muitos só receberam uma comunicação por parte da Câmara de Lisboa, o convite para a inauguração do memorial. O inquérito de crime sobre o acidente do elevador da Glória continua aberto. Numa nota à comunicação social, o Ministério Público diz que o despacho final pode decorrer até ao final do primeiro trimestre de 2027.
0: A inauguração do memorial para as vítimas do acidente do elevador da Glória é às 9 da manhã, numa cerimónia quase privada. O memorial inclui uma oliveira, rodeada por 16 blocos de pedra onde foram gravados os nomes das vítimas mortais. Um pouco mais tarde, às 10:30 da manhã, o Sindicato dos Transportes Rodoviários e Urbanos de Portugal organiza outra homenagem para relembrar as vítimas do acidente, refere à Antena 1 o dirigente Manuel Leal.
5: Aquilo que pretendemos fazer é, passado de facto um ano, sob estes trágicos acontecimentos, não deixar de relembrar todos aqueles que foram vítimas deste acidente, entre as quais o nosso colega André Marques, guarda-freio, e no essencial constituirá na deposição de uma coroa de flores no local do acidente.
0: A iniciativa decorre junto aos restauradores em Lisboa. Por causa da previsão de tempo quente, 14 distritos de Portugal continental estão esta quinta e sexta-feira sob aviso amarelo. Apenas Viana do Castelo, Braga, Porto e Aveiro estão fora do aviso do Instituto do Mar e da Atmosfera. Estão previstas temperaturas elevadas na generalidade do continente. Os valores podem ultrapassar os 40 graus Celsius nas regiões do Val do Tejo, Beira Baixa e Alentejo. Bruxelas prepara novas sanções contra a Rússia, incluindo restrições à emissão de vistos para turistas, em resposta à tentativa de ataque com um drone em Leipzig, na Alemanha. A chefe da diplomacia da União Europeia, Kaya Kallas, sublinhou que a Europa não vai permitir ameaças ao território, tendo os ministros dos negócios estrangeiros concordado no reforço dos castigos a Moscovo.
6: Estamos a trabalhar com a Comissão Europeia em novas propostas para reforçar a aplicação das sanções. A discussão vai continuar. A Rússia tem de pagar pela destruição que causou. Houve um amplo apoio para adotar uma proibição de entrada na União Europeia para ex-combatentes russos e ao reforço de restrições de vistos para turistas russos.
0: Declarações de Kaya Kallas à margem do encontro dos chefes da diplomacia dos 27. Um dos suspeitos da ameaça em Leipzig entrou no espaço da União Europeia com visto de turista. Uma semana depois das violentas inundações na fronteira entre o Nepal e o Tibete, na China, as equipas de resgate continuam a procurar sobreviventes. Mais de 1000 pessoas morreram e quase 5000 continuam por encontrar. João Coraceiro.
7: As operações de busca e salvamento continuam no Nepal. Mais de 9000 militares permanecem no terreno com maquinaria pesada e helicópteros, escavadoras. As autoridades enfrentam ainda os escombros e as torrentes de água e de lama para chegar a centenas de pessoas que acreditam estarem presas em ruínas de obras ou túneis. Durante a semana, mais de 11 mil pessoas foram resgatadas, mas há equipas só para identificar corpos. A preocupação está também em reconstruir o país. O governo acredita que vão ser necessários 4 a 5 mil milhões de dólares para reerguer o Nepal. Quase 50 pontes ficaram danificadas, 30 foram arrastadas pelas águas. A ONU estima que a catástrofe provocou mais de 2 milhões de toneladas de detritos entre partes de prédios, rochas e sedimentos. A produção de energia elétrica foi também afetada depois da enxurrada sem precedentes de gelo, rochas e lama. A ajuda internacional já supera os 42 mil milhões de dólares em bens de emergência e equipamento médico. Índia e China enviaram equipas especializadas em túneis e equipas forenses.
0: O Nepal registra mais de 1000 mortos e quase 5 mil desaparecidos. Do lado do Tibete, a China confirma 21 mortes e mais de 500 pessoas por localizar.
8: Edição do jornalista Pedro Guilherme. 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

0: Está aberta mais uma sessão dos Radicais, Radicais Livres, com Jaime Nogueira Pinto e Pedro Tadeu, que, como sabemos, gostam de datas redondas. Hoje querem falar sobre os 100 anos do Coraçado Potemkin, a propósito do filme, a propósito dele e dos filmes propagandísticos sobre e a pedido e feitos a pedido de ditadores. Não é o caso deste. Quando este filme chegou aos Estados Unidos, Charlie Chaplin disse ser o melhor de sempre que tinha visto até então, certamente por causa da montagem do filme, do massacre da escadaria de Odessa, a atual Ucrânia, do célebre carrinho de bebê a descer por ali abaixo. Jaime, porquê é que geralmente os ditadores adoram cinema?
1: Nem todos, mas por acaso há uma
0: este
1: série...
0: Este sim.
1: Mas é uma série impressionante, porque Stalin, Hitler, Mussolini e Franco, todos eles são grandes fãs de cinema, e o Franco até fez um guião para um filme chamado, sob pseudónimo, fez um guião para um filme chamado Raza, Raza, não é? Uhum. E é muito curioso, mas partindo aqui do Potemkin, o Eisenstein de facto é um gênio extraordinário de cinema. Quer dizer, e há mais na época, o Ziga Vertov, há outros, nesta época do pós-imediato, pós-revolução, mas pós-revolução russa. Mas, quer dizer, e ele não é só o Potemkin, portanto, eu penso que é em 1905, não é? Quando há aquelas uma série de revoltas e é o navio, a história é, a comida está estragada, uma das cenas famosas é os vermes na
2: comida,
1: na ração de lá dos marinheiros, e depois aquilo leva de facto à revolta a bordo e contra os oficiais. Mas o Eisenstein também pegou noutros temas, quer dizer, pegou, por exemplo, no Alexander Nevsky, é um filme também extraordinário, é um filme, digamos, nacionalista russo, mas é um filme com muita força também. O México...
0: Viva o México!
1: Sim, que havia México também insurgente, não é? México insurgente, acho eu. Também é muito bom, pá. Ele tem, de facto... E depois os Ivãs, o Ivan o Terrível 1 e Ivan o Terrível 2.
0: Foram os últimos.
1: Que, de certo modo, o Stalin achou que aquilo podia, era um bocado também uma crítica dele, da figura dele e não sei o quê. E, portanto, o Eisenstein acaba por morrer, não é perseguido, mas acaba por morrer assim um bocadinho, já não deixa de ser, digamos, o grande realizador oficial do regime.
0: Mas, apesar dos dois prémios de Stalin.
1: Exatamente. Mas isto voltando ao que estávamos aqui a falar, a Alemanha Nacional Socialista também é preciso ver que estes ditadores e líderes destes Estados totalitários também viram que o cinema era uma arma. O Mussolini diz que é uma... ele até diz l'occhio del regime, e é ele que, por exemplo... O Festival de Veneza é uma coisa criada pelo Mussolini, exatamente no princípio dos anos 30, se não estou em erro.
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0: esta crise migratória e política. Pedro Sánchez fala aos deputados um dia depois de dezenas de milhares de pessoas se terem manifestado em Ceuta e em várias cidades espanholas para exigir soluções urgentes para a cidade autónoma. Foram centenas as manifestações nas quais foi pedida a demissão do primeiro-ministro espanhol. Os protestos foram convocados sobretudo pela Federação Espanhola de Municípios e Províncias, dominada pelo Partido Popular. O governo do PSOE acusa a direita de explorar a crise migratória no enclave espanhol. No caso da manifestação na cidade autónoma, no norte da África, a iniciativa foi convocada por associações de moradores. João Coraceiro.
1: Pelas ruas da cidade autónoma, centenas e centenas de bandeiras de Espanha e de Ceuta, muitas tarjas também, palavras de ordem: Ceuta não está à venda, Ceuta deve ser defendida. A frase ecoava entre os 20 mil manifestantes, número avançado pela delegação do governo na cidade. Os protestos convocados por ocasião do dia de Ceuta serviram para exigir melhorias para a cidade autónoma e demonstrar que os habitantes do enclave espanhol estão unidos contra o que consideram ser o abandono do governo na gestão da crise migratória.
2: Estamos abandonados e têm que fazer algo por Ceuta.
1: Registo da televisão pública, a TVM. Ao longo do protesto foram vários os insultos contra Pedro Sánchez e os apelos à demissão do primeiro-ministro espanhol. O pedido repetiu-se em várias cidades de Espanha: Madrid, com 50 mil pessoas, Valência, 25 mil, Barcelona, 1.500, protestos convocados pela Federação Espanhola de Municípios e Províncias, dominada pelo Partido Popular, com governo e partidos à esquerda a acusar a direita de explorar a crise migratória. Em Madrid, os manifestantes pediam soluções ao Executivo.
3: O que pretendemos é fazer ruído.
4: Não se pode tolerar o que está passando em Ceuta.
1: Na capital espanhola, centenas de pessoas rumaram depois até ao Congresso, o local de maior tensão. As autoridades tiveram de dispersar grupos ultranacionalistas com gás lacrimogéneo e balas de borracha. Em várias das manifestações pelo país, participaram dirigentes do partido da direita radical Vox. Os protestos coincidiram também com várias concentrações de coletivos antirracistas e antifascistas. De volta à cidade autónoma, a concentração terminou com um manifesto lido pelo presidente de Ceuta.
5: Viva Ceuta!
6: Viva!
5: Viva Espanha!
6: Viva!
1: No fim, soaram os hinos de Espanha e de Ceuta.
0: Os protestos de quarta-feira decorreram no mesmo dia da divulgação de um relatório que aponta que agentes marroquinos orientaram a entrada de migrantes em Ceuta. Foi há um ano o acidente do ascensor da Glória, em Lisboa. Vai ser hoje inaugurado um memorial em homenagem às vítimas do descarrilamento do histórico elevador da capital que ligava os restauradores ao bairro Alto. O acidente, na tarde de 3 de setembro do ano passado, provocou 16 mortos e 24 feridos, sobretudo turistas estrangeiros. A investigação técnica, bem como a investigação judicial, ainda estão a decorrer. Passado um ano, dos 40 processos de indemnização, apenas 4 estão concluídos. Foi essa a indicação da seguradora da Carris, a Fidelidade, que adiantou estar a tratar da negociação de outros 7 processos. A RTP teve acesso a uma carta aberta em que vítimas e familiares das pessoas que morreram no acidente afirmam que o convite para a inauguração do memorial foi a única comunicação que receberam por parte da Câmara de Lisboa. Os subscritores, Diana Almeida, pedem respostas e apoio.
7: Um ano depois do acidente no elevador da Glória, há vítimas e familiares que continuam à espera de respostas, apoio e responsabilização. São estes os 3 pontos essenciais que introduzem a carta aberta, escrita em inglês, a que a RTP teve acesso. 4 páginas onde as vítimas e familiares não pedem que se apresse a investigação nem conclusões precipitadas. Pedem sim a comunicação, transparência, apoio e responsabilização. Na segunda-feira, durante a apresentação do plano para o novo elevador, o vice-presidente da Câmara de Lisboa, Gonçalo Reis, afirmou em relação às vítimas do acidente que
8: a Carris e a Câmara Municipal de Lisboa têm feito tudo para ir de encontro às vítimas, às familiares das vítimas, contactando as embaixadas.
7: No entanto, na carta aberta das vítimas e familiares, podemos ler que durante estes 12 meses, muitos só receberam uma comunicação por parte da Câmara de Lisboa, o convite para a inauguração do memorial. O inquérito de crime sobre o acidente do elevador da Glória continua aberto. Numa nota à comunicação social, o Ministério Público diz que o despacho final pode decorrer até ao final do primeiro trimestre de 2027.
0: A inauguração do memorial para as vítimas do acidente do elevador da Glória é às 9 da manhã, numa cerimónia quase privada. Um pouco mais tarde, às 10:30 da manhã, o Sindicato dos Transportes Rodoviários e Urbanos de Portugal organiza outra homenagem para relembrar as vítimas do acidente. A iniciativa decorre junto aos restauradores em Lisboa. Começa esta quinta-feira a época especial de exames do ensino secundário. São mais de 43 mil os alunos inscritos. As primeiras provas são português do 9º e 12º ano e literatura portuguesa do 10º ano. As provas começam às 9h30 da manhã. Esta época está aberta a todos os estudantes elegíveis para as provas da segunda fase, mesmo que não as tenham realizado. A medida foi anunciada pelo Ministério da Educação para compensar as dificuldades técnicas que ocorreram na classificação eletrónica dos exames e que atrasaram a divulgação das notas. O Ministro da Economia afirma que não é dever dos membros do Governo, à exceção do Primeiro-Ministro, manifestar opinião sobre o caso Luís Neves. Entrevistado esta noite na RTP, Manuel Castro Almeida disse que o Ministro da Administração Interna tem todas as condições para continuar em funções, porque Luís Montenegro assim o decidiu.
5: O Ministro tem condições para estar no Governo enquanto tiver a confiança do Primeiro-Ministro. E o Primeiro-Ministro foi muito claro a esse respeito. Ele disse o que tinha a dizer e só ele, dentro do governo, tem legitimidade para falar deste assunto. Ter ou não ter confiança no ministro é uma questão pessoal do primeiro-ministro. E ele foi claríssimo a esse respeito. E, portanto, perguntando se ele tem condições, claro que tem, porque o primeiro-ministro tem confiança nele. Isso é suficiente para manter um ministro em funções.
9: Se o senhor estivesse naquelas condições, se o senhor manter-se-ia no governo?
5: Eu responder à sua questão era dar-lhe a minha opinião sobre o assunto e nenhum ministro tem direito a transmitir a sua opinião, seja ela qual for, porque a única opinião que conta é a do primeiro-ministro.
0: O Ministro da Economia acusa ainda o Chega de não querer apurar verdadeiramente os factos. Castro Almeida entende que o partido está a fragilizar mais o país do que o governo.
5: Eu acho que fragiliza é o desenvolvimento do país. Há pouco tempo o partido Chega promoveu a constituição de uma comissão parlamentar de inquérito para apurar todos os factos que têm vindo a público acerca do Ministro da Administração Interna, Luís Neves. Aparentemente mudou de opinião, porque antes mesmo de constituir a comissão de inquérito, antes mesmo de apurar os factos, já decidiu, já resolveu julgar e condenar o governo e quer derrubar o governo. Agora apresenta uma moção de censura para derrubar o governo. Como se isso resolvesse algum problema do país. Eu acho mesmo que instabilidade política, crise política, é tudo aquilo que o país não precisa.
0: Ministro da Economia, Manuel Castro Almeida, entrevistado esta noite na RTP. Quase uma semana depois da ameaça e um dia depois do prazo que prometeu uma decisão de final, o líder do Chega, André Ventura, confirmou que avança com uma moção de censura ao governo por manter Luís Neves como ministro. A moção já foi entregue no Parlamento. O treinador Carlos Queiroz prolongou o contrato com a seleção de futebol do Gana. A renovação do contrato do técnico português, de 73 anos, surge como voto de confiança da Federação Ganesa após a prestação no Mundial 2026. A seleção chegou aos 16 avos de final, onde perdeu com a Colômbia por 1-0. Para além do Gana, Carlos Queiroz já orientou Portugal, Omã, Qatar, também o Irão, Egito e a Colômbia.
10: Edição do jornalista Pedro Guilherme. 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
11: E há uma hora de Linha do Horizonte que vai começar agora.
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11: Rui Alves de Sousa deste lado. Começamos a hora com o Genapa e há muita coisa boa para ouvir a seguir. Somos mesmo sortudos. Deixe-se ficar.

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0: partidos acertam hoje a data para votar a moção de censura do Chega ao Governo. É apresentado como o último grande festival do verão. Começa hoje o Festival F, em Faro.
1: Esta hora, com 17 graus no Porto, Lisboa com 20, Faro com 25, estão 23 no Funchal, 21 graus em Ponta Delgada. Edição das 5, Pedro Guilherme.
0: Foi há um ano o acidente no ascensor da Glória, em Lisboa. Vai ser hoje inaugurado memorial em homenagem às vítimas do descarrilamento do histórico elevador da capital que ligava os restauradores ao bairro Alto. O acidente, na tarde de 3 de setembro do ano passado, provocou 16 mortos e 24 feridos, sobretudo turistas estrangeiros. A investigação técnica, bem como a investigação judicial, ainda estão a decorrer. Passado um ano, dos 40 processos de indemnização, apenas 4 estão concluídos. Foi essa a indicação da seguradora da Carris, a Fidelidade, que adiantou estar a tratar de negociação de outros 7 processos. Entretanto, a RTP teve acesso a uma carta aberta em que vítimas e familiares das pessoas que morreram no acidente de há um ano afirmam que o convite para a inauguração do memorial foi a única comunicação que receberam por parte da Câmara de Lisboa. Os subscritores pedem respostas, apoio e responsabilização. Diana Almeida.
2: Um ano depois do acidente no elevador da Glória, há vítimas e familiares que continuam à espera de respostas, apoio e responsabilização. São estes os três pontos essenciais que introduzem a carta aberta, escrita em inglês, a que a RTP teve acesso. 4 páginas onde as vítimas e familiares não pedem que se apresse a investigação nem conclusões precipitadas. Pedem sim a comunicação, transparência, apoio e responsabilização. Na segunda-feira, durante a apresentação do plano para o novo elevador, o vice-presidente da Câmara de Lisboa, Gonçalo Reis, afirmou em relação às vítimas do acidente que
3: a Carris e a Câmara Municipal de Lisboa têm feito tudo para ir de encontro às vítimas, às familiares das vítimas, contactando as embaixadas.
2: No entanto, na carta aberta das vítimas e familiares, podemos ler que durante estes 12 meses muitos só receberam uma comunicação por parte da Câmara de Lisboa, o convite para a inauguração do memorial. O inquérito de crime sobre o acidente do elevador da Glória continua aberto. Numa nota à comunicação social, o Ministério Público diz que o despacho final pode decorrer até ao final do primeiro trimestre de 2027.
0: Inauguração do memorial para as vítimas do acidente do elevador da Glória às 9 da manhã, numa cerimónia quase privada. O memorial inclui uma oliveira com 150 anos, rodeada por 16 blocos de pedra onde foram gravados os nomes das vítimas mortais. Um pouco mais tarde, às 10h30 da manhã, o Sindicato dos Transportes Rodoviários e Urbanos de Portugal organiza outra homenagem para relembrar as vítimas do acidente. Refere à Antena 1 o dirigente Manuel Leal.
4: Aquilo que pretendemos fazer é, passado de facto um ano sob estes trágicos acontecimentos, não deixar de relembrar todos aqueles que foram vítimas deste acidente, entre as quais o nosso colega André Marques, guarda-freio, e no essencial constituirá na deposição de uma coroa de flores no local do acidente.
0: A iniciativa decorre junto aos restauradores em Lisboa. A moção de censura apresentada pelo Chega ao Governo deverá ser debatida e votada no Parlamento a 10 ou 17 de setembro. A Conferência de Líderes reúne-se hoje para deliberar quando é que a moção poderá ser votada. No despacho que o Presidente da Assembleia da República enviou a todos os partidos, a que a Rádio Pública teve acesso, Aguiar Branco propõe que os líderes parlamentares decidam sobre a data, uma vez que o plenário não se encontra ainda em funcionamento.
5: A retoma dos trabalhos parlamentares em situação ordinária só acontece no dia 15 de setembro e eu quero avaliar com os líderes parlamentares precisamente a definição da data a partir do qual se deve contar os 3 dias para efeitos de levar a discussão na Assembleia da República. É isso que iremos com certeza resolver amanhã.
0: O Presidente da Assembleia da República, Aguiar Branco, ontem nos Açores, quase uma semana depois da ameaça e um dia depois do prazo em que prometeu uma decisão final. O líder do Chega, André Ventura, confirmou que avança com uma moção de censura ao Governo por manter Luís Neves como ministro. A moção já foi entregue no Parlamento. E a moção de censura é ridícula e um engodo. As palavras usadas por Hugo Soares, o Presidente da bancada do PSD no Parlamento, em reação à moção de censura apresentada pelo Chega. Entrevistado esta noite na SIC Notícias, Hugo Soares critica duramente a iniciativa anunciada por André Ventura.
6: O objetivo de uma moção de censura é derrubar o governo e provocar eleições. E, portanto, esta não é uma moção de censura contra Luís Neves, não é uma moção de censura contra este ou aquele aspecto ou contra aquela circunstância. É uma moção de censura contra um governo. E por isso é que ela é ridícula. Por isso é que ela é mais um epílogo, um terminar da silly season em que quase todos, vamos alimentando e especulando e comentando aquilo que o deputado André Ventura quer e vamos todos no engodo.
0: Presidente da bancada parlamentar do PSD, Hugo Soares, entrevistado na SIC Notícias. Por causa da previsão de tempo quente, 14 distritos de Portugal continental vão estar até sábado sob aviso amarelo. Apenas Viana do Castelo, Braga, Porto e Aveiro estão fora do aviso do Instituto do Mar e da Atmosfera. Está prevista para esta manhã a tomada de posse de Carlos Vila Nova como presidente de São Tomé e Príncipe. Carlos Vila Nova inicia um segundo mandato depois da vitória nas presidenciais são tomenses de 19 de julho. A sessão solene começa depois das 10 da manhã, hora local, 11 da manhã em Lisboa. Portugal vai estar representado pelo primeiro-ministro Luís Montenegro. O Festival F está de regresso ao Centro Histórico de Faro. Como é hábito, no último grande festival de verão do país, o cartaz é variado. Lado a lado, Mário Antunes atuam os maiores nomes da música portuguesa e artistas emergentes.
7: Tu és a estrela que guia o coração.
8: Uma estrela do fado, acompanhada pela Orquestra do Algarve. O espetáculo de Carminho é dos mais aguardados do Festival F, porque pode muito bem vir a ser um concerto irrepetível. Sábado, no maior dos 7 palcos do Festival de Faro. Um dia antes, outro fadista, Ricardo Ribeiro, sobe ao palco C, acompanhado da Orquestra de Jazz do Algarve.
9: É 1 metro quadrado, corro de 6 pés.
10: São espetáculos únicos que acontecem aqui e que são irrepetíveis. Nesse sentido, é uma oportunidade para ver esta junção entre estruturas criativas locais e os nomes nacionais. Que já tem muito nome e que já tem uma carreira feita.
8: Gil Silva é o programador do Festival F, que hoje volta ao Centro Histórico de Faro com uma oferta de 67 concertos em 7 palcos distintos, numa diversidade de géneros e estilos, que vai de Municipal e Bizarra Locomotiva, a Bárbara Tinoco, de Gift ou Clã, de Dama a Slow J, pop, rock e pop, jazz, eletrónica, fado.
10: Obviamente temos os palcos principais, que é a Ria e a Sé, onde pomos os nomes maiores, os que estão mais na berra neste momento, porque atraem mais público, não é? Mas depois os palcos secundários tentamos de alguma forma colocar os emergentes, os projetos que são se calhar mais diferenciadores da restante programação e tentamos no fundo criar uma identidade para cada palco e dessa forma também ir a nichos de público que muitas vezes não é possível ir se não for desta forma.
8: Além dos mais de 60 concertos, ao longo de 3 dias, o F oferece artesanato, gastronomia, exposições, tudo isto num cenário bonito.
10: E um pôr do sol que é único no país e se calhar um dos melhores do mundo é aproveitar e ver.
0: Festival F até sábado no Centro Histórico de Faro.
1: Edição de Pedro Guilherme, simultâneo RTP Antena 1 Continente Madeira e Açores, RTP Mundo e RTP África. Toda a informação atualizada em noticias.rtp.pt. São 5:08. Muito bom dia, boa quinta-feira para si. Sou o José Candeias com Carlos Mateus e Jorge Almeida. 2 horas consigo.
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0: Toranja com carta muito bonito, 5 e 13. 213820033, 213820034. E assim, do início, convido quem queira vir até à rádio, o auditório disperso pelo mundo, aqui no continente, ilhas, esse facto que quer assinalar, essa história que quer contar, essa viagem que se relata, a arte que está por aí, portanto, a vida que acontece e que vem entre as 5 e as 7 da manhã. 213820033.
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1: Assinala-se hoje um ano sobre o acidente do elevador da Glória em Lisboa. Vai ser inaugurado um memorial em homenagem às 16 vítimas mortais. Uma carta aberta reúne também críticas à Câmara de Lisboa pelo silêncio e pela falta de apoio a vítimas e familiares, exigindo-se a responsabilização pelo que aconteceu. Há 20 anos que o cinema de terror invade Lisboa. Arranca hoje uma nova edição do Motel X.
2: Estão 17 graus no Porto, 20 em Lisboa, 25 em Faro, Funchal com 23 graus e Ponta Delgada agora com 21. Edição das 6, Pedro Guilherme.
1: Foi há um ano o acidente do ascensor da Glória em Lisboa. Vai ser hoje inaugurado um memorial em homenagem às vítimas do descarrilamento do histórico elevador da capital que ligava a Praça dos Restauradores ao Bairro Alto. O acidente, na tarde de 3 de setembro do ano passado, provocou 16 mortes e 24 feridos, sobretudo turistas estrangeiros. Tanto a investigação técnica como o inquérito judicial ainda estão a decorrer. A RTP teve acesso a uma carta aberta em que vítimas e familiares das pessoas que morreram no acidente de há um ano afirmam que o convite para a inauguração do memorial foi a única comunicação que receberam por parte da Câmara de Lisboa. Os subscritores, Diana Almeida, pedem respostas, apoio e responsabilização.
3: Um ano depois do acidente no elevador da Glória, há vítimas e familiares que continuam à espera de respostas, apoio e responsabilização. São estes os três pontos essenciais que introduzem a carta aberta, escrita em inglês, a que a RTP teve acesso. Quatro páginas onde as vítimas e familiares não pedem que se apresse a investigação nem conclusões precipitadas. Pedem sim a comunicação, transparência, apoio e responsabilização. Na segunda-feira, durante a apresentação do plano para o novo elevador, o vice-presidente da Câmara de Lisboa, Gonçalo Reis, afirmou em relação às vítimas do acidente que
4: a Carris e a Câmara Municipal de Lisboa têm feito tudo, tudo, tudo para ir de encontro às vítimas, às familiares das vítimas, contactando as embaixadas.
3: No entanto, na carta aberta das vítimas e familiares, podemos ler que durante estes 12 meses, muitos só receberam uma comunicação por parte da Câmara de Lisboa, o convite para a inauguração do memorial. O inquérito crime sobre o acidente do elevador da Glória continua aberto. Numa nota à comunicação social, o Ministério Público diz que o despacho final pode decorrer até ao final do primeiro trimestre de 2027.
1: A inauguração do memorial para as vítimas do acidente do elevador da Glória às 9 da manhã, numa cerimónia quase privada. A Conferência de Líderes decide hoje em que dia vai ser discutida e votada a moção de censura do Chega ao Governo. 10 ou 17 de setembro são as datas em cima da mesa. O Presidente da Assembleia da República vai colocar a discussão das duas datas, uma vez que o regresso aos trabalhos no Parlamento está marcado para dia 15. José Pedro Aguiar Branco quer que os deputados decidam a partir de quando deve ser contado o prazo de 3 dias a que a lei obriga a seguir na apresentação de uma moção de censura. Começa hoje a época especial de exames do ensino secundário. São mais de 43 mil os alunos inscritos. As primeiras provas são português, do 9º e 12º ano, e literatura portuguesa, do 11º ano. As provas começam às 9h30 da manhã. Esta época é aberta a todos os estudantes elegíveis para as provas da segunda fase, mesmo que não as tenham realizado. A medida foi anunciada pelo Ministério da Educação para compensar as dificuldades técnicas que ocorreram na classificação eletrónica dos exames e que atrasaram a divulgação das notas. Segundo o Governo, os estudantes que concorram à segunda fase do acesso ao ensino superior vão beneficiar da melhor nota obtida entre as provas de julho e esta época extraordinária. O Primeiro-Ministro espanhol vai hoje ao Parlamento dar explicações sobre a situação em Ceuta devido à crise migratória e política. Pedro Sánchez fala aos deputados um dia depois de dezenas de milhares de pessoas se terem manifestado em Ceuta e em várias cidades espanholas para exigir soluções urgentes para a cidade autónoma. João Coraceiro.
5: Pelas ruas da cidade autónoma, centenas e centenas de bandeiras de Espanha e de Ceuta, muitas tarjas também, palavras de ordem: Ceuta não está à venda, Ceuta deve ser defendida. A frase ecoava entre os 20 mil manifestantes, número avançado pela delegação do governo na cidade. Os protestos convocados por ocasião do dia de Ceuta serviram para exigir melhorias para a cidade autónoma e demonstrar que os habitantes do enclave espanhol estão unidos contra o que consideram ser o abandono do governo na gestão da crise migratória.
6: Estamos abandonados e têm que fazer algo por Ceuta.
5: Registo da televisão pública, a TVE. Ao longo do protesto foram vários os insultos contra Pedro Sánchez e os apelos à demissão do primeiro-ministro espanhol. pedido repetiu-se em várias cidades de Espanha, Madrid com 50 mil pessoas, Valência 25 mil, Barcelona 1.500, protestos convocados pela Federação Espanhola de Municípios e Províncias, dominada pelo Partido Popular, com governo e partidos à esquerda a acusar a direita de explorar a crise migratória. Em Madrid, os manifestantes pediam soluções ao Executivo.
0: O que pretendemos é fazer ruído.
7: Não se pode tolerar o que está passando em Ceuta.
5: Na capital espanhola, centenas de pessoas rumaram depois até ao Congresso, o local de maior tensão. As autoridades tiveram de dispersar grupos ultranacionalistas com gás lacrimogéneo e balas de borracha. Em várias das manifestações pelo país, participaram dirigentes do partido da direita radical Vox. Os protestos coincidiram também com várias concentrações de coletivos antirracistas e antifascistas. De volta à cidade autónoma, a concentração terminou com um manifesto lido pelo presidente de Ceuta.
8: Viva Ceuta!
9: Viva!
8: Viva Espanha!
9: Viva!
5: No fim, soaram os hinos de Espanha e de Ceuta.
1: Os protestos decorreram no mesmo dia da divulgação de um relatório que aponta que agentes marroquinos orientaram a entrada de migrantes em Ceuta. Começa hoje a edição 20 do Festival Internacional de Cinema de Terror de Lisboa, o Motel X. É a maior edição de sempre. Margarida Vaz.
10: Pela primeira vez, são 11 dias de festival com mais filmes de terror. Entre os mais recentes está um filme que estreou em Cannes, refere o diretor Pedro Soto.
11: Um filme que vem das meias noites de Cannes, deste ano, chama-se Species ou Sanguíneo. É um body horror francês.
10: Há também várias produções portuguesas, umas estão em competição, outras integram a secção Sala de Culto, diz Pedro Soto.
11: Vamos passar o Kung Fu à Portuguesa, é um filme de Kung Fu dos anos 70, que tem a particularidade das legendas em português terem sido escritas pelo Raul Solnado. E, portanto, não tem nada a ver com a história do filme. E temos ainda A Teia de Gelo, um filme realizado pelo Nicolau Breiner.
10: Pedro Soto anuncia também a atribuição do prémio Noémia Delgado para mulheres notáveis no terror.
11: Este ano escolhemos a cineasta sueca naturalizada portuguesa, Solveig Nordlund, como uma das figuras pioneiras do cinema fantástico e também de terror em Portugal.
10: Pedro Soto destaca ainda uma nova secção do Motel X que passa pela Cinemateca.
11: Chama-se Lost in Europe e será o terror por detrás da cortina de ferro. Filmes da Jugoslávia, da Polónia, da antiga União Soviética. Um dos mais conhecidos deste grupo será o Possession, que tem uma das interpretações mais marcantes da história do cinema de terror, digamos, pela Isabel Adjani.
10: Um concurso de máscaras de monstros é outra das novidades do Festival de Cinema de Terror de Lisboa, que tem mais de 150 filmes na programação.
12: Próximo.
1: Drag, com produção de Danny DeVito, é o filme de abertura no Cinema São Jorge, um dos espaços, para além da Cinemateca, onde vai estar o Motel X até 13 de setembro, em Lisboa.
2: Pedro Guilherme, na edição das 6, no simultâneo RTP Antena 1, Continente Madeira e Açores, RTP Mundo e a informação segue atualizada em noticias.rtp.pt. Muito bom dia, são 6:08. Sou o José Candeias, com Carlos Mateus e Jorge Almeida.
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2: Emissão visualizada pela Sandra Pereira e pela filha. O que significa que hoje o trânsito vai rodar na perfeição. Bom dia, Sandra. Como é que chama a tua filha?
14: Não faz sentido ficar sozinha.
2: A Leonor também gosta de Jesus.

0: Matosinhos, 6:11. Ainda não fui às mensagens. Esta é de ontem e despertou-me a atenção pelo vídeo que eu vi e eu disse, não é possível. Mas o protagonista descreve.
1: Ora, muito bom dia, Sr. José Candeias, toda a sua equipa e ao vosso auditório. Daqui fala Fábio Miranda, ao Sr. Padeiro, aqui da belíssima vila de Palmela. Olha, e lembrei-me agora, por acaso sou mesmo aqui a passar, as vindimas, a festa das vindimas começa amanhã, dia 3, e vai até terça-feira. Mas quero deixar aqui um alerta.
0: Oiçam.
1: Quem circula por estas zonas, na estrada que vem da estação do comboio de Palmela para a Volta da Pedra, está um conjunto de javalis a andar pela estrada e ali aos arredores,
0: e está
1: escuro. É preciso ter muito cuidado, que estes meninos partem-nos o carro todo se não tivermos cuidado.
0: Muito
1: um
0: bem,
1: grande
0: Fábio.
1: Abraço e já me enganei no caminho.
0: Fábio, ouvintes, eu vi o vídeo. É uma procissão de javalis. Vai o pai, vai a mãe, vão os filhos. Isto é uma coisa impressionante. Tem que se tomar muito cuidado. Então visitam a praia ali na Arrábida, que vai lá. Vamos lá ouvir a próxima. Esta é bonita. Vamos lá escutar.
2: Olá, bom dia, José Candeias. O meu nome é Cristina Borges. Vou a caminho da empresa da Volkswagen Auto Europa. E o meu bom dia hoje é especialmente para todos os colegas que se debatem, infelizmente, com doenças graves na nossa empresa, e que são muitos, infelizmente. A minha mensagem é de força, motivação, fé, coragem. Caminha para a frente, colegas.
0: Muito bem.
2: Temos que lutar e continuar a andar para a frente e ver que amanhã será um novo dia, um dia melhor, se Deus quiser. Muito bom dia e obrigada por tudo.
0: Obrigado, bom trabalho para todos. Próxima.
3: Bom dia, Zé Candeias. Fala Paulo Oliveira, aqui de Vila Brinda, do Conselho de Elvas. Desejar aqui uma boa semana a todos os meus amigos, que são sempre muitos aqueles que estão à escuta. E também informar que da próxima sexta-feira à segunda-feira serão as grandes festas de Barbacena, as festas da minha terra.
0: Boa.
3: Apareçam, aquela rapaziada fez um grande trabalho e só com o trabalho é que as coisas se fazem. Parabéns a eles e apareçam. Um grande abraço a todos.
0: E há aqui mais outra coisa.
3: E também um bem-aja à empresa que adquiriu o Castelo de Barbacena.
0: Bem.
3: Que por fim, que eu deixo que me lembro de ser alguém
0: que por fim
3: que estava ao abandono, por fim vai ser restaurado e vai nascer ali um empreendimento hoteleiro. Um beijo a todos e obrigado à empresa que adquiriu o Castelo de Barbacena, porque estava ali abandonado há muitos anos e nunca ninguém quis saber dele. Um grande abraço.
0: Muito bem, era bem, assim mesmo. Próxima.
4: Bom dia, sou José Candeias, bom dia para a Antena 1. Cumprimentos aqui do Miguel, do Fininho. Estamos aqui para a Feira de Montemor. Temos cá o tal gelado prometido. Cumprimentos eu ao Paulo Olivença, ao Armando, ao Renato, ao Fora de Horas. Um abraço. E está prometida a tal voltinha no carrossel. Agora estamos por Montemor. E o tal geladinho, um abraço e bom dia.
0: Isto, pessoal, ouve-me aqui falar destas gastronomias. Olha, resulta nisto, por exemplo.
5: Bom dia, amigo Zé Candeias e grande equipa que está aí.
0: É tudo bem, Jano? Rádio.
5: A tanto convidados quanto quiserem, venham cá à fronteira que é pertinho de Estremoz, que faça sopinha de tomate com carne frita e uns figos à maneira. Ainda há poucos dias, quando tive de serviço nos bombeiros, fiz uma sopa de tomate. Para 16 ficaram todos radiantes. Muitos deles nunca tinham comido uma sopa de tomate assim. Venham cá experimentar, que eu faço uma sopinha de tomate para a gente almoçarmos aqui. Um grande abraço para toda a gente, seja na escuta, toda a malta da roda, para os meus colegas bombeiros e para vocês aí na rádio. Um bom dia para todos.
0: Ei, bem, grande Alcides. E mais?
5: Esqueci-me de dizer o nome, amigo Zé Candeias, Alcides Galvez de Fronteira.
0: Ora bem, Alcides. E a próxima?
6: Bom dia, Zé Candeias. Bom dia, Antena 1 e todo mundo. Daqui fala Jorge Videira, da Torres Síria, para mandar um abraço para todo mundo.
0: Muito bem, muito obrigado. Obrigado pelas vossas mensagens. 912-120-501. Fernando Lima. Fernando Silva de Ponte Lima, a caminho do Algarve, férias. Não esquecer que na próxima quarta-feira, exatamente, que haja alguém de Ponte Lima. Não me digas que é no telefonar, Fernando Pimenta. Não, o homem, então, o homem. Ah, ele deve acordar cedo para ir lá a treinar. E ao Fernando Pimenta, isso é que eu adorava vires aqui ao programa falar das festas da tua terra, as Feiras Novas. É isso, era uma coisa magnífica. Mensagens 912-120-501, é por cá o WhatsApp, também José Candeias, no Facebook.
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0: Setembro chega à Torreira e há uma tradição que transforma completamente esta terra da Mortosa. É a Romaria de São Paio, uma das grandes festas populares da região da Ria de Aveiro, onde durante vários dias se cruzam tradição, religião, música e milhares de pessoas. Há barcos, regatas na ria, há as famosas rusgas, há procissão, há o fogo sobre o mar e sobre a ria, e há naturalmente muita música e animação. Mas o São Paio não é apenas um programa de festas, é uma romaria com uma enorme ligação à comunidade e à própria história da Torreira. E é precisamente essa mistura entre tradição, festa popular, que vamos descobrir nesta conversa com o Presidente da Câmara Municipal da Mortosa, Januário Cunha. Senhor Presidente, bom dia, bem-vindo à Antena 1.
10: Muito bom dia, meu caro amigo José Candeias. Não imagina o gosto, o prazer, a satisfação que é poder estar consigo e com todos os ouvintes da Antena 1 para falar daquela que é a verdadeira, enfim, a maior das festas lagunares, que é a Romaria de São Paio da Torreira.
0: E é isso que eu lhe pergunto logo de início. O que é que distingue São Paio de tantas outras romarias portuguesas?
10: Eu lhe diria que era, sobretudo, o meu amigo Zé Candeias caracterizou muito bem a romaria, é verdade, e essa fortíssima ligação à comunidade. É uma festa que tem componentes como as outras, tem animação musical, enfim, tem a grande feira, tem o conjunto de fogo de artifício, mas depois há uma ligação fortíssima àquilo que é o território e principalmente à ria. Aliás, o culto a Sampaio na Torreira nasce efetivamente dessa ligação à laguna, e o facto de se ter tornado uma romaria tão expressiva em termos de participação é só o facto de nós temos que nos remeter a um tempo em que a Ria de Aveiro era a grande autoestrada da região, portanto tudo partia e chegava por água, e onde chegavam os braços da ria, onde chegavam os rios que afluíam à ria, chegava a gente, chegavam os romeiros à festa. E a festa ganhou uma grande expressão à volta disso.
0: É, ora bem, e o senhor até como presidente eleito recentemente foi logo uma defesa que fez, que uma festa feita pelo povo e para o povo.
10: Sempre. Nós temos uma expressão muito interessante que é, costumamos dizer que o São Paio é povo junto.
0: Exatamente.
10: Isso não é nada redutor, é mesmo caracterizador, porque as pessoas afluem naturalmente. Uma das coisas mais maravilhosas que o São Paio tem é esta ideia de as pessoas se encontrarem, ser ponto de encontro. Vou-lhe dar um exemplo interessantíssimo. A festa acontece muito num eixo que vai do mar à ria, ali quem conhece a Torreira sabe que é assim, e um dos aspectos interessantes é nós acabamos por começar o percurso no mar, vamos até à ria e vice-versa, e vamos encontrando gente, e vamos parando. E há pessoas que só encontramos e reencontramos precisamente naquele contexto de festa.
0: Mas, Sr. Presidente, e é nesse contexto, até porque a Romaria, penso eu, que iniciou-se numa chegada dos barcos típicos e que depois rumavam para a festa, e é este encontro, portanto, da ria do mar e da chegada dos barcos para a festa, e a partir daí a dimensão deixou de se chegar de barco para agora se chegar de carro, não é?
10: Certo, é verdade. Mas esse aspecto é muito interessante, porque na realidade, até o aspecto da própria animação popular, as pessoas vinham de barco e portavam, não é? Abordavam, melhor dizendo, abordavam, ficava o barco ficava na borda e as pessoas dormiam.
0: Dormiam lá, não é? Pois claro.
10: Baixavam a vela, era um barco já à vela, naturalmente, baixavam a vela e dormiam lá. E estes grupos que vinham, que afluíam à Torreira, traziam alguns deles instrumentos musicais e outros que tais. E a animação era feita por estes grupos, que de alguma forma andavam um bocadinho ao despique.
0: Aí surgem as rusgas.
10: As rusgas, correto, que é uma das tradições mais singulares do Sampaio, as rusgas. Precisamente ainda hoje fazemos um concurso de rusgas com grupos que vêm aqui da região, isso é muito interessante. Mas, na realidade, o sucesso de uma rusga media-se pela quantidade de pessoas que conseguiam levar consigo ao longo da avenida. Isto é muito interessante, é muito interessante.
0: Sr. Presidente, e até para, dentro do tema, podermos seguir, o senhor tem presente qual é o momento, há uma noite, em que as rusgas preponderam, portanto, na festa. É uma noite, é de sábado ou domingo? Não me recordo agora.
10: Na realidade, a grande noitada de Sampaio é sempre de 7 para 8 de setembro.
0: Porque entra no feriado.
10: Isso, nós comemos o Sampaio a 8 de setembro e a grande noitada de Sampaio é mesmo de 7 para 8. E, portanto, as rusgas acontecem nesta noitada. No caso em concreto das festividades, acontecerão de segunda para terça. E teremos, a festa começa já sexta-feira e prolongar-se-á até ao dia 8. Normalmente o padrão é assim. Obviamente que no fim de semana teremos grandes noitadas, por todas as razões e mais algumas, até porque é fim de semana. E aqueles que não são aqui da região Maranhoa, porque, atenção, a região Maranhoa, Conselho da Mortosa, aqui à volta, Albergaria, Aveiro, Estarreira, Alvar, param para o Sampaio. Pronto. Isso é muito interessante, porque a Romaria há muito que deixou de ser um fenómeno local. Creio que nunca foi um fenómeno local, enfim, podemos dizer que foi um fenómeno regional e agora é um fenómeno nacional, porque na realidade vem gente de todo o país para a festa. Eu gostava só de falar um bocadinho sobre, se me permite, voltando à questão da ligação com a ria e aos barcos, que é esta singularidade das nossas regatas, pegar no fundo nas embarcações do dia-a-dia e transformá-las em embarcações, em barcos de competição.
0: Ah, pois, aliás, está-me a falar o quê? Dos moliceiros, das bateiras e dos chinchorros?
10: Correto e afirmativo. Isso mesmo. Na realidade, começando pelos chinchorros, é uma corrida muito interessante. Os chinchorros são bateiras, são barcos de pesca que são usados no dia-a-dia e que têm, enfim, uma tripulação de 6 pessoas que remam literalmente num percurso em linha reta. Olha, eu costumo dar sempre este exemplo com alguma brincadeira. É uma espécie de Oxford and Cambridge multiplicado várias vezes. Portanto, é muito emotivo, mesmo muito emotivo, e é muito interessante. Vai acontecer no sábado de manhã. Quem nunca viu uma corrida de chinchorros, eu acho que vale a pena ver, até porque voltamos ao mesmo. Envolve, de facto, a nossa comunidade pescatória da Torreira.
0: Porque eles antes faziam isso. Porque eles antes, eles, nas alturas, por assim dizer, de festa, também gostavam de competir uns com os outros, não era, Sr. Presidente?
10: Olha, eu acho que esta ideia de competição está muito ligada até às próprias rusgas também, mas também nestas regatas. Obviamente, convido, de facto, a percepcionarmos aquilo que é um pré-regata, uma pré-corrida, e perceber aquela tensão natural, competitiva, das pessoas que se conhecem todos os dias e aquilo, os minutos que antecedem uma partida e a própria corrida, são minutos, enfim, de grande tensão. É muito interessante. Mas depois, por exemplo, a regata de bateiras à vela, também pega, de facto, nas embarcações tradicionais.

0: como património imaterial da humanidade.
1: Exatamente, exatamente.
0: E este, de facto, eu diria que o Barco Moliceiro é uma espécie de grande embaixador da Laguna, por todas as razões e mais algumas, mas representa, sobretudo, esta ideia da ligação entre a terra e a água que caracteriza desde há muito esta gente daqui, porque, na realidade, o moliceiro hoje não tem essa função, mas foi criado, e o nome diz tudo, para apanhar moliço.
1: Exatamente. E era um moliço. Olha, uma coisa, Januário Cunha, vamos dar aqui uma aceleração, porque há aqui ainda alguns toques. Que concurso é este de painéis de barcos moliceiros? Que é isto dos painéis?
0: Na realidade, quem conhece os moliceiros sabe que são autênticas obras de arte.
1: Pintura, pá.
0: Flutuantes e efêmeras, como eu costumo dizer.
1: Exatamente.
0: Porque, na realidade, são pinturas. O Lissé tem quatro pinturas, duas à ré e duas à proa, e é uma das singularidades desta belíssima embarcação. Eu arrisco a dizer que é o barco mais bonito do mundo, não tenho dúvidas nenhumas, porque, na realidade, o barco é uma verdadeira tela de expressão artística. E nós temos estes painéis que são pintados nos barcos, sobre várias temáticas, temática histórica, religiosa, aqueles mais marotos, mais picantes.
1: Exato.
0: São os mais apreciados. São os mais apreciados.
1: Aliás, eu na Ria, em Aveiro, tive algumas boas horas e uma das coisas que, pronto, não fui, mas sentado ao ver alguns passar, porque isto depois é a função turística, despertou-me exatamente a atenção, foi a pintura e aquilo que ela contava. Olha, Presidente Januário Cunha, entramos no dia 8, que é o vosso feriado municipal.
0: Exatamente.
1: E eu pergunto-lhe, afinal, quem é que fica mais triste? São Paio ou a Senhora da Natividade?
0: Olha, é uma coisa muito interessante essa ideia do São Paio ter roubado algum espaço no calendário, no caso da Mortosa, no caso da Torreira, à Senhora da Natividade, e no caso até da Torreira, à Nossa Senhora do Bom Sucesso.
1: Pois, pois.
0: É muito interessante. Eu diria que há uma certa compatibilidade celestial, com certeza, relativamente a isto. Mas a verdade é essa.
1: Dão-se todos bem, não é?
0: Dão-se todos bem. E, de facto, essa tradição. Eu diria uma coisa, já agora que me permite, Zé Candeias, que é o dia 8 de setembro marca o calendário e é uma espécie de final de um período de verão e o início de um outro período. Antigamente marcava o final do tempo da pesca com a chávega de mar e marcava o final do tempo das colheitas. Hoje marca o fim do tempo das férias, marca o início para muita gente nova do início das aulas e, portanto, eu diria que é a festa e a sua expressão é uma espécie de catarro de fim de verão, não é? Aliás, nós aqui na Mortosa temos uma coisa, que é marcamos o nosso calendário com o Sampaio e costumamos usar essa expressão, que é, olha, eu vou aí à sua casa, encontramos, eu resolvo isto, às vezes precisamos lá do canalizador ou do pedreiro para nos fazer qualquer coisa. Ah, eu só conseguir ir depois de Sampaio.
1: Depois de Sampaio.
0: Ou até ao Sampaio eu ir. É uma espécie de medida, dada a importância que a festa tem, é verdade.
1: Olha, Presidente Januário Cunha, parabéns, eu reforço sempre esta ideia, porque não é só marcar um calendário, é colocar no calendário toda a expressão popular, toda a tradição e a nossa história nesta envolvência, como as vossas festas de São Paio aí na Mortosa, durante todos estes dias, culminando no dia 8, e até para além de toda esta tradição das rusgas, dos moliceiros, de toda esta envolvência, há uma coisa que rapidamente o senhor tem que me referir. É que ninguém dispensa o fogo de artifício no mar, certo?
0: É verdade, ninguém dispensa o fogo de artifício no mar e na ria, que tem essa singularidade. Nós temos dois espetáculos de pirotecnia que, enfim, seriam espetáculos de pirotecnia iguais a tantos outros, não fora a localização deles e a ambiência deles.
1: Exatamente.
0: E isso torna-os mesmo muito especiais. Aliás, as noites de fogo de artifício correspondem às maiores afluências normalmente à festa, porque há pessoas que efetivamente quase que vêm ver o fogo de artifício ou só ver, não é? E isto mais uma vez, tem muito a ver com essa

0: com essa ligação. Portanto, a relação com a água é muito evidente. Nós somos, enfim, uma terra anfíbia e o fogo de artifício tinha que estar absolutamente relacionado
1: espelho,
0: com a água.
1: Porque... Que espelho deve fazer.
0: É verdade, espetacular. É espetacular.
1: Ouvintes, está tudo dito? De sexta até terça, as festas de São Paio, portanto na Mortosa. Isto, obviamente, que depois tem toda também uma envolvência musical para quem queira prolongar. Logo, a Marisa Liz vai lá estar no domingo, o Toy vai lá estar na segunda-feira, e obviamente temos também concertos, a banda Albatroz, a banda Visconde de Salreu, tudo isto, portanto, Mortosa a convidar. Presidente Januário Cunha, a última frase é uma frase convite e é da sua responsabilidade. Força, Sr. Presidente.
0: Meu caro, o convite só pode ser um. Toda a gente a fluir à nossa Praia da Torreira, para a Romaria de São Paio da Torreira, que é, de facto, esta grande expressão da cultura lagunar, e nós temos uma expressão também muito interessante aqui nós, que é: não fujas em maré de festa. E, portanto, afluemos todos à Torreira e são todos muito bem-vindos. E para deixar este abraço enorme, Zé Candeias, para esta oportunidade e a todos aqueles que nos ouvem, porque eu tenho a convicção, porque a gente da Torreira, a gente da Mortosa, anda espalhada por esse mundo fora. Temos tido essa constatação, enfim, ainda há pouco tempo estive nos Estados Unidos e percebi o que era, percebi, constatei, já sabia, não é? A expressão da comunidade lá, mas há-os por todo o mundo. E com certeza aqueles que nos estão a ouvir, até aqueles que estão na estrada, há muita gente desta bela terra e, portanto, permitam-me para todos um abraço, mas um abraço muito especial àqueles da minha terra, da minha região, que nos estão a ouvir. E, meu caro Zé Candeias, olha, um abraço enorme para o meu amigo, e obrigado mais uma vez por esta belíssima oportunidade que foi aqui concedida de falarmos sobre a nossa Romaria, a Romaria de São Pedro da Torreira.
1: Deixe-me, permita-se também pedir um bocadinho para mim. Ouvintes, ir pela festa, descubram a tradição, vejam a ria vestida de São Paio e deixem-se levar pelo povo. É isso que transforma uma festa num acontecimento popular. Presidente Januário Cunha, muito obrigado pela conversa, um grande abraço e um bom São Paio.
0: Muito obrigado, um grande, grande abraço também, José Candeias.
1: Muito obrigado.

0: 6 minutos para as 7 da manhã. Hoje o tempo apresenta-se quente. O Instituto Português do Mar e da Atmosfera no continente a prever um dia de céu pouco nublado, embora durante a manhã, norte e centro, litoral, nuvens ou nevoeiro, poeiras em suspensão. Quanto à Madeira, dia também de poucas nuvens, com subida de temperatura, e nos Açores, o dia apresenta-se com boas abertas, embora com aguaceiros fracos, pouco frequentes. Isto nos grupos ocidental e central. Máximas, Setúbal e Évora, 43 graus, Beja hoje chega aos 42, Santarém 41, Porto Alegre e Lisboa 40, Sines 39, Castelo Branco 38, Coimbra 37, Viseu e Leiria 36, Braga, Vila Real, Sagres e Faro 35, Bragança 34, Guarda 33, Penhas Douradas 31, Viana do Castelo, Porto, Funchal, Santa Cruz das Flores e Horta 28, Aveiro e Angra do Heroísmo 27, Porto Santo 26, 25, Ponta Delgada.
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0: Vamos ao sucesso de verão, seguindo o calendário, e 2018, por esta é que vocês cá não esperava. É que 2018 teve uma música que parecia estar em todo lado. Era nas rádios, nas discotecas, nos festivais, nas festas. Porquê? Porque a batida contagiante, com sabor brasileiro, uma produção portuguesa e uma voz que rapidamente se tornou impossível de ignorar. A cantora tinha nascido no Brasil, mas cresceu em Portugal. Antes de conquistar o país a solo, passou pelos buracos a um sistema, primeiro como bailarina e depois como uma das vozes do grupo. Mas foi esta música que a transformou num dos grandes nomes daquele verão. Chegou ao número 1, passou várias semanas no topo e o videoclipe ultrapassou em pouco menos 20 milhões de visualizações. Mas aqui é que há uma curiosidade incrível. Um ano depois, portanto em 2019, esta mesma música seria escolhida por Madonna para o seu álbum Madame X, numa versão com a brasileira Anitta. Ou seja, aquilo que começou por fazer dançar Portugal acabou por chegar a duas das maiores estrelas femininas da música internacional. Mas tudo começou aqui, em Portugal, no verão de 2018. Blaya faz gostoso.

0: de 2018, Laia e Faz Gostoso. Amanhã, para ouvir mais dois anos neste desfile dos grandes êxitos de verão. E já venho com eles desde 1962.
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4: Ora, muito bom dia, amigos da Candeias. Carlos Coelho, aqui na A28, em direção aqui à capital do Norte. E novamente de regresso aqui ao trabalho, depois de umas fériasinhas merecidas. E rapaz, então passou aqui para deixar um forte abraço aí ao meu amigo, a toda
0: bem,
4: a equipa.
0: Carlos, obrigado.
4: E desejar o resto de uma boa semana a todos. Desculpe. Forte abraço, Zé. Tudo bom.
0: Ah, Carlos, obrigado. Bom dia. Próxima.
5: Lá vão eles, foi assim ao ombro nesta manhã nublada, pela fresca cortar o milho, pois domingo há desfolhada. Em redor do Monte Feito, venham todos desfolhar, recordar tempos de outrora e o milho rei encontrar. Com jeito fazer a meda, pôr a palha na cabana, fazer reviver Calvão neste alegre fim de semana. Jogar malha ou petanque, como outrora se fazia, para que fique na memória boas recordações deste dia. Bom dia, amigo José Candeias e família de ouvintes, da parte do Mário Simões, aqui por Calvão Vago.
0: Acabei! Próxima!
6: Bom dia, Sousa Candeias, aqui Luís Belchior, dos Transportes Manuel Silvério, em São Clemente, Espanha, aqui Caminho de Valência. É para deixar um voto de bom dia aí a todo o auditório, assim também, Sr. Zé. E um abraço especial aí ao meu amigo Carlos Silva, da Rodoviária do Alentejo, ao Beto Nabissa, da Laguimar, e ao meu amigo Alberto Ferreira. Grande abraço a todos e votos de bom dia aí. Aí na luta.
0: Vamos lá, companheiro.
6: Tem que lutar para o país, para o mundo pular e avançar. Grande abraço.
0: Obrigado, amigo. Próxima.
7: Bom dia, Zé Candeias e toda a equipa da Antena 1 e a todo o auditório. Sou Zé, vim aqui para passar para dar a conhecer que Moronho está em festa. A partir de amanhã, a festa do Sagrado Coração irá se realizar por mais de um ano. Temos muito divertimento, temos os bailaricos normais à noite e domingo vamos ter uma coisa que é um tributo ao Rancho de Moronho, que está parado há 27, 28 anos, e este ano os antigos elementos uniram-se para voltar a dar vida ao rancho e pelo menos um dia celebrarmos com a comunidade de Moronho o rancho que existia e a qualidade que ele tinha nas suas modas e nas suas músicas.
0: Senhora.
7: Portanto, não percam, venham até Moronho este fim de semana e é que é uma semana de festa. Segunda e terça-feira também temos a festa da Santa Eufémia na Serra da Moita, que pertence a Moronho também, no dia 8. Dia 8 é o auge, que é quando há a procissão à Nossa Senhora de Fátima, à Nossa Senhora à Santa Eufémia. E
8: são tantas santas.
7: Esperamos por vós em Moronho. Um abraço. É que por cá, João Martins.
0: Ok, grande João, a defender a sua terra.
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0: Falta um quarto para as 7 da manhã. Há lugares onde a história não está apenas escrita em livros, está diante dos nossos olhos. Olha, tem rodas, tem motores, formas, cores e muitas histórias para contar. Vamos ao Museu do Caramulo, um dos espaços museológicos mais emblemáticos do país, instalado na Serra do Caramulo e conhecido, sobretudo, pela sua extraordinária coleção de automóveis, mas também por reunir peças que atravessam diferentes épocas e áreas da cultura e da arte. Vamos então conhecer melhor, e eu tenho à conversa comigo a gestora do Departamento do Património do Museu, Inês Pina Ferreira. Inês, bom dia, bem-vinda.
8: Olá, bom dia, José. Bom dia a todos os ouvintes que nos ouvem. É um gosto enorme estar aqui e a falar do Museu do Caramulo.
0: Quando alguém chega ao Museu do Caramulo pela primeira vez, assim de repente, o que é que não pode perder? Tudo.
8: Pois, neste momento temos mesmo que dizer isso, não pode perder tudo, porque o museu, para além de ter uma coleção permanente, eu sou suspeita para dizê-lo, mas realmente é mesmo muito apetecível e deve mesmo ser muito conhecida, está atualmente com 2 exposições temporárias de topo. Que têm cativado todos os nossos visitantes.
0: Olha uma coisa, Inês, se bem eu possa me recordar, ou pelo menos daquilo que andei a pesquisar, tudo isto começou com um Ford T do João Lacerda, não foi?
8: Mais ou menos. Na verdade, o Museu do Caramulo começou com uma coleção de arte, que é aquilo que as pessoas nem sempre sabem que existe, porque efetivamente o Museu do Caramulo é reconhecido pela sua coleção de automóvel e tem todo o mérito, obviamente, mas o museu começou com uma coleção de arte. Foi um dos seus fundadores, Abel de Lacerda, que decidiu transformar o Caramulo, que na altura estava no fim da estância sanatorial, era preciso continuar a atrair os turistas ao Caramulo, e Abel de Lacerda pensou como é que havia de trazer esta atração até ao Caramulo. Ele tinha uma grande paixão por arte e decidiu fundar ali um museu de arte, sendo que as nossas peças de arte são todas especiais porque são todas doadas. A Abel de Lacerda tinha uma grande capacidade de persuasão, para além do gosto que tinha então pela arte, e falou com vários artistas, com vários colecionadores, com amigos, entre outros, para doarem peças ao Museu do Caramulo e constituir a coleção de arte que hoje temos, que vai desde o Antigo Egito até à arte contemporânea, e tem nomes como Pablo Picasso. Exatamente. Sendo que o Picasso do Museu do Caramulo foi o primeiro Picasso a entrar em Portugal.
0: Aliás, olha uma coisa, Inês, até dá-me a impressão que o próprio Lacerda Pai até acho que tinha uma relação estreita com muitos desses pintores, nomeadamente, se não me engano, até com o Picasso, ou não?
8: Sim, quem teria essa ligação seria precisamente Abel de Lacerda. Ele não tinha propriamente, ele tinha uma relação com alguns colecionadores privados, como Ricardo Espírito Santo Silva, entre outros, mas artistas que ele até não conhecia, ele ia procurar. Ele contactava-os, ele tinha mesmo esta audácia, porque ele queria mesmo constituir uma coleção de peso no Museu do Caramulo, que permanecesse até os dias de hoje e efetivamente permanece.
0: Ora bem, e então, falando de automóveis, estamos a falar apenas de carros antigos ou há verdadeiras peças únicas da indústria automóvel, Inês?
8: Não, nós temos efetivamente um bocadinho de tudo, e é precisamente aquilo que o José falava quando apresentou o museu. Nós queremos fazer toda esta evolução pelo mundo da história e pelo mundo da cultura, quer seja da arte, quer seja da arte automóvel. E o José há pouco dizia muito bem que a coleção de automóvel do Museu do Caramulo começou com um Ford T, que foi o Dr. João Lacerda que encontrou à beira da estrada, e depois acabou por iniciar aí a sua coleção. Mas a coleção cresceu imenso e hoje é talvez uma das maiores coleções de automóveis, se não mesmo a maior em Portugal. E tem efetivamente automóveis de várias épocas, automóveis que contam a nossa história, como são os automóveis onde andou a Rainha Isabel II, os automóveis pertencentes a António de Oliveira de Salazar, entre muitos outros, os automóveis mais modernos. Aliás, nós hoje em dia temos na nossa exposição automóveis de Fórmula 1.
0: Há alguma vez, e acredito que isso se passe regularmente, tenha ouvido, ou pelo menos tenha sentido aquela expressão de uau, este carro está aqui?
8: Sim, eu não estou assim com o contacto tão diretamente ao público, mas vamos tendo o feedback claro das pessoas, e temos muitas pessoas que nos mandam e-mails também a dar o seu feedback, que efetivamente estão muito surpreendidos porque não têm noção da coleção que nós temos. Obviamente,
9: ou seja, as pessoas até
8: um
9: as pessoas,
8: ou outro carro que estão.
9: Oh Inês, as pessoas até podem saber ao que vão, mas se calhar o museu surpreende muito mais quando
8: sempre
9: entram e quando verificam todo o recheio, então.
8: Sempre, sempre. Eu honestamente, todas as reações de todas as partilhas que temos tido, acreditamos mesmo que o museu surpreende quase que a cada virada de esquina.
9: Isto é uma pergunta um bocado matreira, mas como gestora, qual é o carro que mais a surpreende? Aquele que, pronto, que mais lhe marca? Algum?
8: Sim, eu acho que na verdade são todos, pois é isso,
9: pois é,
8: é sempre um bocado, é uma pergunta matreira, mas pronto, mas eu sou mais dos séculos passados, então eu gosto mais dos automóveis históricos, vou ser verdade, e portanto talvez dizer aqui que o Rolls Royce, efetivamente onde andou a Rainha Isabel II, ou o Presidente Eisenhower, sim, é talvez daqueles que eu gosto mais de falar.
9: Até pela capacidade que já na altura tinham no aspecto mecânico, no aspecto de resistência e até de conforto. Verdadeiras limusines, carros que só para alguns, não é, Inês?
8: Sim, sim, é verdade, é verdade. Hoje, felizmente, acessíveis à vista de todos, mas sabemos que à época eram carros que só atingiam um determinado tipo de público.
9: Mas se, por exemplo, houvesse a oportunidade de ter uma experiência aí pelas belas estradas da Serra do Caramulo, há algum dos carros que ainda se proponha a dar uma volta, ou são todos só peças de museu estáticas?
8: Fizeram-me essa pergunta por acaso há dias, a propósito da exposição da Fórmula Mágica, e então eu vou ter que ter a audácia de dizer que eu dava uma bela volta na Rampa do Caramulo com o Lotus 97T do Ayrton Senna, que temos neste momento em exposição no Museu do Caramulo.
9: A senhora não faz logo pela grande.
8: Logo.
9: É, ou é ou não é, portanto, logo por um lote. Olha, então quero dizer, nesta cronologia de automóveis, vamos então dos modelos clássicos, sejam eles mais elementares ou mais sofisticados, e agora nesta última geração também se propõem, por exemplo, aos híbridos e aos elétricos chineses?
8: Eu honestamente acho que não. Acho que ainda temos tudo que seja a motor normal, a combustão, e no fundo, porque aquilo também faz parte da marca do Museu do Caramulo, mas quem sabe que efetivamente não haja essa mudança.
9: Reforce-me as duas exposições temporárias, até porque estamos a falar num calendário, porque está por aí também o Caramulo Motor Festival, onde vocês também estão metidos, mas que exposições temporárias se destacam agora, Inês?
8: Sim, então, só para começar, e se me permite, eu deixo já o convite para que toda a gente nos visite naquele que é o maior festival motorizado em Portugal, que é o Caramulo Motor Festival, que vai acontecer de 4 a 6 de setembro.
9: Oi,
8: vai contar
9: Inês,
8: com Inês, pilotos.
9: Inês, quer-me dar licença, assim,
8: claro,
9: de uma forma mais oficial.
8: Claro.
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9: É isto, com as suas palavras envolventes, né? De grande convite.
8: Melhor seria impossível, é verdade, sim. E pronto, e junto a isto do Caramulo Motor Festival, o museu estará obviamente aberto para que todos os que queiram visitar e conhecer as nossas coleções de perto, sobretudo a nossa exposição temporária, que tem felizmente trazido um grande número de público, que é a exposição da Fórmula Mágica. Portanto, nós deixamos este convite, no fundo, para que quem queira possa efetivamente visitar-nos. Como já há pouco perguntava, são duas exposições que temos neste momento, uma dedicada a automóveis, uma dedicada à arte contemporânea. A dedicada a automóveis é então a Fórmula Mágica, que reúne alguns dos monolugares mais importantes da história da Fórmula 1 no mundo, e temos também a Fórmula 1 em Portugal representada, e é uma experiência completa, porque os visitantes podem terminar a visita e ter a oportunidade de experienciar os seus dotes de piloto através dos simuladores que temos também presentes no Caramulo Experience Center. É uma experiência que está dividida em dois museus. E depois temos...
9: Diga.
8: E é só terminar com a White Box 1 Intervalos, que é então a exposição de arte contemporânea, que teve a curadoria de José Massas Carvalho, contou também com 4 artistas contemporâneos que, a partir das nossas obras, da nossa coleção permanente, das nossas reservas, criaram obras originais que estão em exposição também nos intervalos da nossa coleção de arte.
9: Ouvintes, falaram do Rolls Royce, dos Mercedes, do Bugatti, que é uma máquina, vai lá. Do Alva. O Alva é um exemplo raro, é o único aí no museu, não é? O Alva de 1952, não é?
8: É verdade, sim.
9: Portanto, temos aqui um surpreendente museu. Olha, Inês, só para rematar, também vocês têm uma exposição desde 2004 de brinquedos antigos, não têm?
8: Sim, é uma pequenina salinha que reúne à volta de 3 mil brinquedos antigos, dos vários tipos de materiais, de várias representações, quer sejam brinquedos mais ligados às lides domésticas, quer sejam miniaturas de automóveis. E aqui é engraçado porque conseguimos ter os automóveis em ponto real e os automóveis em miniatura, e dá sempre a fazer essa continuidade também. Mas é uma coleção ainda mais extensa, na totalidade são mais de 10 mil brinquedos, e esta coleção, brevemente, assim esperemos, irá dar lugar àquele que será o Museu do Brinquedo, porque aqui o objetivo é também que o Museu do Caramulo, o conceito do Caramulo, possa continuar a crescer, no fundo quase como aquilo que os seus fundadores premeditaram. É transformar aqui o Caramulo num verdadeiro palco de atração turística.
9: Sem dúvida, portanto, atraindo aí pessoas para a região centro, e ainda por cima coincidindo neste fim de semana, neste festival que a rádio também vai presenciar e relatar, o Motor Festival, portanto, ali no Caramulo. Entre automóveis que atravessaram décadas, peças únicas e histórias que continuam, lá está a despertar a curiosidade de quem passa por lá, pelo Museu de Caramulo, mostra-nos que preservar então o passado também pode ser uma forma de manter vivas essas grandes emoções. Inês Pina Ferreira, muito obrigado, parabéns pela vossa dinâmica, pela consistência ao longo dos anos e pela demonstração também de algo tão, por vezes, invulgar, mas que desponta uma curiosidade a nível mundial, que é este Museu do Automóvel do Caramulo. Foi um gosto, tudo bom para si, até uma próxima oportunidade.
8: O gosto foi nosso, muito obrigado por esta oportunidade, e dizer a todos que sejam sempre muito bem-vindos ao Museu do Caramulo. Será sempre um gosto recebê-los.
9: Muito bom dia, muito obrigado.
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9: Está feito por hoje, Miguel Freitas, para seguir na manhã da sua rádio. Continuação de um ótimo dia, bom trabalho, boas férias. Até amanhã às 5.

0: 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Bom dia, são 7 horas no continente de Madeira, 6 nos Açores. Manhã de quinta-feira, 3 de setembro, Eduardo Maio, bom dia.
1: Olá, bom dia, Miguel.
0: O Parlamento decide hoje a data para o debate da moção de censura.
1: José Pedro Aguiar Branco quer que os deputados clarifiquem hoje, esta quinta-feira, na conferência de líderes, em que data deve ser discutida a moção de censura apresentada pelo Chega ao Governo, a 10 ou a 17 de setembro. Passa hoje um ano sobre a tragédia do Elevador da Glória. Vítimas e familiares das vítimas acusam em carta aberta a Câmara de Lisboa de total ausência de comunicação desde o acidente. O Festival de Cinema de Veneza já começou, na estreia o filme de Danny Boyle, Inc. Vamos saber como correu com o enviado a Veneza, Tiago Alves.
0: Agora estão 16 graus no Porto, 18 em Coimbra, 21 em Lisboa, 22 em Faro. Nas ilhas, Funchal com 19 graus, Ponta Delgada com 20. Notícias, edição de Eduardo Maio.
1: A Conferência de Líderes decide hoje em que data vai ser discutida e votada a moção de censura apresentada pelo Chega ao Governo. Há duas possibilidades, a 10 ou a 17 de setembro. O Presidente da Assembleia da República quer que os deputados clarifiquem a partir de que momento deve começar a contar o prazo legal mínimo de 3 dias entre a apresentação da moção e o debate da moção de censura. Entretanto, em entrevista à RTP, o Ministro da Economia e da Coesão Territorial saiu em defesa de Luís Neves. Castro Almeida garantiu que o Ministro da Administração Interna reúne sempre as condições para continuar no governo, enquanto Luís Montenegro assim o entender.
2: O Ministro tem condições para estar no governo enquanto tiver a confiança do Primeiro-Ministro. E o Primeiro-Ministro foi muito claro a esse respeito. Ele disse o que tinha a dizer e só ele, dentro do governo, tem legitimidade para falar deste assunto. Ter ou não ter confiança no ministro é uma questão pessoal do primeiro-ministro. E ele foi claríssimo a esse respeito. E, portanto, perguntando se ele tem condições, claro que tem, porque o primeiro-ministro tem confiança nele. Isso é suficiente para manter um ministro em funções.
1: A posição de Castro Almeida, Luís Neves terá sempre condições para continuar no executivo enquanto o primeiro-ministro assim o entender. Nesta entrevista que deu à RTP ontem à noite, o ministro da Economia e da Coesão Territorial atualizou também os pedidos de apoio recebidos pelo governo na sequência da tempestade Christian.
2: 39 mil pedidos. Desses 39, houve cerca de 60% que foram aprovados e 40% que foram rejeitados. Uma coisa curiosa, porque os municípios que fizeram a avaliação acharam que muitas pessoas estavam a pedir e a abusar. Eu não sei se há fraudes, eu dei indicações às comissões de coordenação regional para se detectassem fraudes, potencial fraude, indícios de fraude, para comunicar ao Ministério Público. Não tenho conhecimento que alguma comissão de coordenação já tenha comunicado, portanto não posso dizer-lhe que há fraudes.
3: Então eram pessoas que pediram, mas que não cumpriam as condições para receber esse apoio.
2: Exatamente.
3: É isso?
2: Exatamente, porque afinal a lesão da casa não tinha a ver com a tempestade, tinha lá uma rachadela na parede e aproveitava para dizer que tenho que fazer uma obra na casa, mas enfim, eram abusos de direito ou abuso de pedir a ver se está certo.
1: A atualização feita ontem à noite pelo Ministro da Economia em relação às ajudas que foram entregues na região centro a empresas também particulares, o valor total dos apoios entregues já tinha sido divulgado pelo Executivo, foram 100 milhões de euros. Passa hoje um ano sobre a tragédia do Elevador da Glória, que fez 16 mortos e 24 feridos. Um ano depois, as vítimas e os familiares das vítimas acusam a Câmara de Lisboa de falta de contacto desde o acidente. Numa carta aberta, escrita ao município, à qual a RTP teve acesso, eles relatam que o convite para a inauguração do memorial, que vai acontecer hoje, foi a única comunicação que receberam ao longo de um ano, Diana Almeida.
4: Um ano depois do acidente no Elevador da Glória, há vítimas e familiares que continuam à espera de respostas, apoio e responsabilização. São estes os três pontos essenciais que introduzem a carta aberta, escrita em inglês, a que a RTP teve acesso. 4 páginas onde as vítimas e familiares não pedem que se apresse a investigação nem conclusões precipitadas. Pedem sim a comunicação, transparência, apoio e responsabilização. Na segunda-feira, durante a apresentação do plano para o novo elevador, o vice-presidente da Câmara de Lisboa, Gonçalo Reis, afirmou em relação às vítimas do acidente que
5: a Carris e a Câmara Municipal de Lisboa têm feito tudo para ir de encontro às vítimas, às familiares das vítimas, contactando as embaixadas.
4: No entanto, na carta aberta das vítimas e familiares, podemos ler que durante estes 12 meses, muitos só receberam uma comunicação por parte da Câmara de Lisboa, o convite para a inauguração do memorial. O inquérito de crime sobre o acidente do elevador da Glória continua aberto. Numa nota à comunicação social, o Ministério Público diz que o despacho final pode decorrer até ao final do primeiro trimestre de 2027.
1: Uma carta escrita pelas vítimas, pelos familiares das vítimas do acidente do elevador da Glória, a denunciar a alegada falta de acompanhamento da tragédia por parte do município de Lisboa. Dos 40 processos de indemnização relacionados com o acidente, soube-se já há alguns dias que só 4 estão concluídos. Hoje a Câmara de Lisboa preparou uma homenagem para o aniversário da tragédia, uma homenagem que começa às 9 da manhã no Largo da Oliveirinha. Mas além desta cerimónia promovida pela autarquia, também o Sindicato dos Trabalhadores dos Transportes Rodoviários Urbanos de Portugal decidiu assinalar a data a partir das 10:30 da manhã. Manuel Leão, do sindicato, explica como vai ser.
6: Aquilo que pretendemos fazer é, passado de facto um ano, sob estes trágicos acontecimentos, não deixar de relembrar todos aqueles que foram vítimas deste acidente, entre as quais o nosso colega André Marques, guarda-freio, e no essencial constituirá na deposição de uma coroa de flores no local do acidente.
1: Homenagem que vai acontecer às 10:30 e ao sindicato juntam-se também a FECTRANS e a CGTP. O comandante metropolitano de Lisboa, da PSP, defende o reforço de polícias para o maior comando do país, reconhecendo numa entrevista que dá esta manhã à Lusa que a área do COMETLIS está a funcionar com o mínimo de efetivos para as necessidades que tem. O superintendente-chefe Luís Elias explica que esta zona, esta área da PSP de trabalho abrange 9 concelhos, tem uma população flutuante, mas que chega aos 3 milhões de pessoas e tem 6 mil polícias para toda a população. O reforço é, portanto, necessário.
7: O efetivo no Comando Metropolitano de Lisboa, o número de polícias não pode baixar até determinado nível. Ouço dizer que sim. Neste momento, o efetivo que temos é o mínimo que temos para acorrer a todas as necessidades. Precisamos de mais.
8: Mais quantos?
7: Não vou dizer, portanto, isso vai ser discutido com a própria Direção Nacional.
1: Declarações de Luís Elias numa entrevista à agência Lusa, onde o responsável pelo Comando Metropolitano de Lisboa, da PSP, explica também que é neste comando que acontecem as situações mais complexas, o caso das grandes manifestações públicas de protesto, os grandes acontecimentos desportivos e culturais. Também é preciso fazer o apoio às embaixadas, à segurança das embaixadas e dos órgãos de soberania. É por isso a maior unidade armada e uniformizada do país e precisa, com urgência, deste reforço.
7: O Comando Metropolitano de Lisboa, com 9 concelhos, alguns dos quais na sua totalidade e outros parciais, com uma população de cerca de 2 milhões de residentes e diria que uma população flutuante perto de 1 milhão de pessoas, portanto nós temos aqui diariamente na área do Comando Metropolitano de Lisboa cerca de 3 milhões de pessoas. Portanto, que é desde residentes, turistas, nacionais e estrangeiros e pessoas que diariamente fazem os seus fluxos diários para trabalharem nos concelhos sob a nossa responsabilidade. E neste momento temos 6 mil polícias para essa questão. Para 3 milhões de diárias temos 6 mil polícias. Portanto, eu penso que este número terá que ser reforçado.
1: Há uma promessa feita em maio pelo Governo de mais de 200 de polícias para a área metropolitana de Lisboa e sobre isto Luís Elias explica que está a decorrer um curso de formação de agentes que vai terminar no final do ano e que espera que uma parte desses polícias venham reforçar então a área metropolitana de Lisboa. Arranca hoje a época extraordinária de exames do ensino secundário. Estão inscritos mais de 43 mil alunos para esta fase especial criada pelo Ministério da Educação depois dos problemas técnicos que que houve durante a divulgação das classificações dos exames nacionais. As provas são feitas até terça-feira, foram alargadas a todos os alunos que reúnam as condições para estarem presentes. O objetivo é garantir que nenhum estudante sai prejudicado por causa dos constrangimentos que houve no processo eletrónico de classificação. Do lado das escolas, está tudo pronto, foi o que garantiu a Antena 1, o presidente da Associação Nacional de Diretores de Agrupamentos e Escolas Públicas, Filinto Lima.
8: As escolas prepararam atempadamente. Esta época foi uma época inesperada, ninguém estava a contar, mas contudo, devido à situação que se passou durante a primeira e a segunda fases, as escolas irão desenvolver desde o dia 3 até ao dia 8 de setembro, ou seja, por nós, pelas escolas, toda a logística está montada, envolvendo professores, professores vigilantes, envolvendo também o secretariado de exames respectivo e, claro, os nossos alunos.
1: Apesar dos problemas que aconteceram este ano com os exames do ensino secundário, Filinto Lima tem a expectativa de que tudo corra bem desta vez, nesta época extraordinária de exames do ensino secundário, que vai arrancar hoje. Há 14 distritos que estão hoje em Portugal continental sob aviso amarelo por causa do calor. O Instituto Português do Mar e da Atmosfera mantém este alerta até sábado à tarde. O aviso amarelo é o segundo mais grave e faz aumentar também o risco de incêndios florestais. Em algumas regiões do país, as temperaturas podem mesmo, entre hoje e amanhã, ultrapassar os 40 graus, como explica a meteorologista do IPMA, Alexandra Fonseca.
9: Vamos ter uma subida significativa das temperaturas, em especial de temperatura máxima, com valores de temperatura acima dos 40 graus em todo o Alentejo e Vale do Tejo. Estas temperaturas irão descer ligeiramente já na sexta-feira, no entanto, os valores continuarão elevados e o aviso que já está emitido e iniciará hoje continuará até sábado.
1: Até sábado, o país outra vez aquecer, só a partir de sábado à tarde é que as temperaturas hão de aliviar. É preciso, portanto, todo o cuidado ao longo destes dias com as temperaturas em alguns pontos do país chegarem aos 40 graus. Vamos ao Festival de Cinema de Veneza, que começou ontem e que teve como figura principal de destaque no primeiro dia George Clooney. Ele recebeu o Leão de Ouro de Carreira aos 65 anos. E para além disso, destaque também para o filme de abertura, o filme Ink, do realizador britânico Danny Boyle. Um filme sobre Rupert Murdoch. O jornalismo e a imprensa tabloide estiveram em destaque na primeira noite do festival, como nos conta o enviado especial ao Festival de Cinema de Veneza, Tiago Alves.
10: É uma excelente abertura para o Festival de Veneza, em que marca o regresso do cineasta Danny Boyle a uma forma de excelência que lhe reconhecemos. O filme não tem a vitalidade jovem de Trainspotting, mas revela uma coerência narrativa empolgante, como sucedia em Quem Quer Ser Milionário, por exemplo. É uma ficção baseada no real, na origem da imprensa tabloide, quando Rupert Murdoch comprou o jornal The Sun na década de 60, a primeira peça do império do magnata australiano no imenso setor da comunicação social. O filme é sobre a transformação da imprensa britânica, os dilemas morais, éticos que se colocaram na época e o que mudou no jornalismo. Desde então até aos dias de hoje, com uma ligeira visão do que sucede agora nas redes sociais e em canais como a Fox News. É um drama biográfico e político, com energia visual e sonora, ritmo de cinema, uma reconstituição da época exemplar, com atores em estado de graça. Uma abertura excelente.

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0: Unidas que esta manhã atualizam a evolução do fenómeno no Pacífico. Um ano depois, a glória em Lisboa recorda a tragédia do elevador. Entre a memória e as homenagens, como acorda a cidade um ano depois do acidente, a repórter Oriana Barcelos vai estar em direto na calçada da glória. Vai começar o Contradança, o festival que transforma a Serra da Estrela no palco de criação contemporânea.
1: Agora estão 18 graus no Porto e em Coimbra, 21 em Lisboa, 26 em Faro, nas Ilhas, 22 graus no Funchal, 20 em Ponta Delgada. Notícias, edição de Eduardo Maio.
0: As Nações Unidas e a Organização Meteorológica Mundial fazem esta manhã um ponto de situação da evolução atual do El Niño, que está a intensificar-se rapidamente e que pode, diz o relatório das Nações Unidas, ser o mais forte dos últimos 1000 anos. Os especialistas avisam que o aquecimento das águas superficiais do Pacífico vai fazer bater recordes de temperaturas globais e pode fazer do próximo ano o mais quente alguma vez registado no Namaral.
2: Pelo menos nos próximos meses, o El Niño vai intensificar-se e atingir proporções inéditas até agora. O alerta é da Organização Meteorológica Mundial, a OMM, que avisa para o risco significativo nos padrões de temperatura e de chuva e alerta também para a possibilidade de muitas inundações, secas e calor extremo. Este episódio deve fortalecer-se ainda mais nos próximos meses e atingir a intensidade muito forte antes de chegar ao auge por volta do final deste ano. Além disso, destaca a organização, as últimas previsões sazonais indicam uma probabilidade excepcionalmente alta, de quase 100%, de que o El Niño persista até fevereiro do próximo ano, 2027. Também o secretário-geral da ONU, António Guterres, alertou para o alto risco a que o mundo está exposto, está a entrar em águas desconhecidas, diz, mas águas muito quentes. Diz Guterres que os fenómenos meteorológicos extremos estão a tornar-se a nova normalidade.
0: Os especialistas já explicaram várias vezes que este fenómeno, o El Niño, tem um impacto reduzido na Europa, portanto também em Portugal, mas no resto do mundo ele é responsável pelo agravamento dos incêndios florestais, é o que está a acontecer, por exemplo, nesta altura na Indonésia, e enfraquece as monções. Já está também a acontecer na Índia com a intensificação da seca. O canal do Panamá, por exemplo, tem em vigor a partir de hoje restrições à circulação dos navios por causa da falta de água no canal, provocada pelo El Niño. Atualmente atravessam o canal diariamente 4 dezenas de navios, o número vai baixar para 32 navios e muitos terão também que navegar com menos carga, aumentando assim os custos do transporte marítimo. As temperaturas estão a subir a partir de hoje em Portugal e o Instituto do Mar e da Atmosfera colocou 14 distritos do continente em alerta amarelo até sábado à tarde. Só ficam 4 distritos de fora deste alerta, quase todos no norte do país: Viana do Castelo, Braga, Porto e Aveiro. Em algumas regiões do interior, os valores máximos podem ultrapassar os 40 graus, calor intenso em grande parte do território, risco de incêndios aumentado. A meteorologista Alexandra Fonseca descreve as previsões.
3: Vamos ter uma subida significativa das temperaturas, em especial de temperatura máxima, com valores de temperatura acima dos 40 graus em todo o Alentejo e Vale do Tejo. Estas temperaturas irão descer ligeiramente já na sexta-feira, no entanto, os valores continuarão elevados e o aviso que já está emitido e iniciará hoje continuará até sábado.
0: E por causa das temperaturas altas, as recomendações das autoridades estão de volta. Cuidados redobrados, sobretudo para os mais velhos, para as crianças e também para quem tem doenças crónicas. É preciso evitar a exposição ao sol, muita hidratação e limitar os esforços físicos ao ar livre. Depois de sábado à tarde, o calor começa a dar descanso. Foi há um ano o acidente do elevador da Glória que abalou Lisboa e que deixou marcas profundas em quem vive, trabalha ou passa diariamente por esta zona da cidade. Do choque das primeiras horas às homenagens que se seguiram, a tragédia permanece viva na memória coletiva. O que é que mudou no espaço em que o elevador viajava? Como é que recordam hoje os comerciantes, os moradores da zona, este dia? Em direto da Calçada da Glória está a repórter Oriana Barcelos. Oriana, como é que Lisboa está a despertar?
4: está a despertar de forma lenta, é o normal desta hora, ainda é cedo, há pessoas a irem para o trabalho, turistas que começam agora os passeios da manhã, mas acorda como tem acordado no último ano, sem o elevador amarelo que marcava aqui a paisagem entre os restauradores e o Miradouro de São Pedro de Alcântara. Era um cartaz turístico da cidade, mas era também um meio de transporte que deixou de existir para muita gente que trabalha do lado de cima, ali nas imediações do Bairro Alto, por exemplo, na Santa Casa da Misericórdia, onde trabalhavam algumas das vítimas deste acidente. Nós estivemos cá há um ano, no dia e na manhã seguinte a este acidente, e eu recordo-me de, na altura, ter conversado precisamente com uma trabalhadora da Santa Casa, a Cláudia Duarte. Ora, eu voltei a encontrá-la este ano, encontrei-a hoje, nós recordámos essa conversa e recordámos as memórias desse dia. Ficou-lhe a sensação, essa sensação de incerteza que ainda hoje não esquece.
5: Saber o que é que eu ia, ou o que é que eu não, as pessoas que eu não ia encontrar lá em cima na Santa Casa, se tinha alguém falecido, se não tinha, uma tragédia mesmo, muito, muito grande.
4: Já tinha saído do trabalho a essa hora, portanto, só soube depois.
5: Sim, tinha saído exatamente uma hora antes, tinha descido com o André no elevador, e depois de chegar a casa foi quando sucedeu.
4: Já sabia que ia ser muito mal.
5: Sim, tinha que ser, àquela hora tinha que ser muito mal. Muitas pessoas, muitos turistas, muitos colaboradores da Santa Casa.
4: Disse-me logo na altura, estão lá colegas meus, certamente.
5: Sim, não eram colegas meus diretos, mas pessoas que trabalhavam na Santa Casa e que eu conhecia muito bem.
4: As memórias desse 3 de setembro de 2025. A Cláudia Duarte era uma utilizadora do elevador da Glória, agora tem de fazer outro percurso para ir trabalhar, apanha um autocarro, mas todos os dias desce a calçada e diz que essa rua esteve neste último ano voltada ao abandono.
5: Durante um ano, uma paisagem completamente abandonada, suja. De vez em quando vinham limpar, buracos na calçada que nunca mais acabavam. E por aí afora, garrafas, copos, tudo espalhado, de vez em quando alguém vinha limpar.
4: Hoje não, hoje está de cara lavada, a calçada.
5: Desde ontem a cara está lavadíssima. Eram mangueiras, eram tinta para tapar os grafites, para tirar o pó das obras. Desde ontem que a calçada está a levar um banho, vá, digamos. Está limpinha, imaculada hoje.
4: Para a cerimónia?
5: Claro, óbvio. Só pode ser a cerimónia essa, que eu acho que tem que acontecer, sim, que as pessoas têm que ser homenageadas, mas o cuidado que estão a ter desde ontem já deveriam ter tido muito antes, ou com mais frequência do que aquilo que faziam. Se limparam uma vez, dois em dois meses, foi muito.
4: A cerimónia de que falávamos é a inauguração de um memorial às vítimas deste acidente no elevador da Glória. É uma obra da Câmara de Lisboa, vai ser inaugurada às 9 da manhã no Largo da Oliveirinha, mas a verdade é que, com memorial ou sem memorial, quem passa por aqui não esquece o que aconteceu. Foi isso, pelo menos, que me garantiu a Cláudia Duarte.
5: A vez que eu deixo todos os dias a calçada, há sempre um turista, há sempre uma pessoa, há sempre alguém que está a falar sobre aquilo. Mesmo os turistas, podemos não perceber o que eles dizem, mas sabemos que estão a falar daquilo.
4: A memória ficou?
5: Sim, ficou e vai ficar.
4: As memórias, Eduarda, desse acidente do elevador da Calçada da Glória, um acidente que ninguém esquece passado um ano.
0: Que retrato impressivo este, Ariana Barcelos, que nos conseguiste dar a partir da Calçada da Glória, entre as memórias do acidente há um ano e aquilo que é a realidade hoje desta zona de Lisboa. Hoje vai ser um dia de recordações fortes e de homenagens às vítimas da tragédia, e já aqui esta manhã na informação registámos uma carta aberta que foi escrita ao município de Lisboa pelas vítimas e pelos familiares das vítimas, onde os familiares acusam a Câmara de Lisboa de falta de contacto desde o acidente há um ano. Eles relatam que o convite para a inauguração do memorial de que a Oriana falava aqui, que vai acontecer às 9 da manhã, foi a única comunicação que receberam ao longo de um ano. A Conferência de Líderes decide hoje em que data vai ser discutida e votada a moção de censura apresentada pelo Chega ao Governo. Há duas possibilidades, a 10 ou a 17 de setembro. O Presidente da Assembleia da República quer que os deputados clarifiquem a partir de que momento é que deve começar a contar o prazo legal mínimo de 3 dias entre a apresentação da moção e o debate dessa moção de censura no Parlamento. Entretanto, em entrevista à RTP, o Ministro da Economia e da Coesão Territorial saiu ontem à noite em defesa de Luís Neves. Castro Almeida garantiu que o Ministro da Administração Interna reunirá sempre as condições para continuar no governo enquanto Luís Montenegro assim o entender.
6: O ministro tem condições para estar no governo enquanto tiver a confiança do primeiro-ministro. E o primeiro-ministro foi muito claro a esse respeito. Ele disse o que tinha a dizer e só ele, dentro do governo, tem legitimidade para falar deste assunto. Ter ou não ter confiança no ministro é uma questão pessoal do primeiro-ministro. E ele foi claríssimo a esse respeito. E, portanto, perguntando se ele tem condições, claro que tem, porque o primeiro-ministro tem confiança nele. Isso é suficiente para manter um ministro em funções.
0: Castro Almeida, o ministro da Economia, convicto que Luís Neves terá sempre condições para continuar até ao dia em que Luís Montenegro, o primeiro-ministro, decidir o contrário. O comandante metropolitano de Lisboa, da PSP, defende o reforço de polícias para o maior comando do país. Em entrevista que dá à agência Lusa esta manhã, Luís Elias reconhece que a área metropolitana está a funcionar com o mínimo de efetivos para as necessidades que tem.
7: O Comando Metropolitano de Lisboa, com 9 concelhos, alguns dos quais na sua totalidade e outros parciais, com uma população de cerca de 2 milhões de residentes e diria que uma população flutuante perto de 1 milhão de pessoas, portanto nós temos aqui diariamente na área do Comando Metropolitano de Lisboa cerca de 3 milhões de pessoas. Portanto, que é desde residentes, turistas, nacionais e estrangeiros e pessoas que diariamente fazem os seus fluxos diários para trabalharem nos concelhos sob a nossa responsabilidade. E neste momento temos 6 mil polícias para essa questão. Para 3 milhões de diárias temos 6 mil polícias. Portanto, eu penso que este número terá que ser reforçado.
0: Luís Elias, o comandante metropolitano de Lisboa da PSP, explica ainda nesta entrevista à agência Lusa que o número de polícias atual é o mínimo para responder às necessidades da área metropolitana. É preciso um reforço para um número aceitável de polícias, sem adiantar, no entanto, publicamente, nesta entrevista, quantos polícias é que são precisos. Arranca hoje a época extraordinária de exames do ensino secundário. Estão inscritos mais de 43 mil alunos para esta fase especial que foi criada pelo Ministério da Educação depois dos problemas técnicos que aconteceram durante a divulgação das classificações dos exames nacionais. O objetivo desta época especial é garantir que nenhum estudante seja prejudicado por causa dos constrangimentos que aconteceram no processo eletrónico de classificação. Do lado das escolas está tudo pronto, foi o que garantiu à Antena 1 o presidente da Associação Nacional de Diretores de Agrupamentos e Escolas Públicas, Flint Lima.
8: As escolas prepararam atempadamente. Esta época foi uma época inesperada, ninguém estava a contar, mas contudo, devido à situação que se passou durante a primeira e a segunda fase, as escolas irão desenvolver desde o dia 3 até ao dia 8 de setembro, ou seja, por nós, pelas escolas, toda a logística está montada e envolvida.
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Ora, bom dia para os nossos amigos à escuta desta antena, amigos e amigas à escuta desta antena portuguesa. Sempre a transmitir no 90.9 FM. Olivier, mais uma vez deste lado, que vai acompanhar mais ou menos até às 11h45. Aqui com as nossas bonitas músicas e com os nossos anúncios, naturalmente. E para começarmos hoje, vamos a começar com Graciano Saga, com o tema Sou Português Distante. E não é este tema que eu estava agora a sair, mas sim, sou português distante, ainda não estava preparado, o Graciano Saga, mas agora sim, já está preparado.

Ora, mais uma vez, bom dia para todos. Vocês acabaram de ouvir a Cat B com o seu tema Quanto Mais Me Te Amo. E agora a seguir vamos a continuar com quem? Vamos a continuar com Concha e Santana com o tema Solo Se Vive Uma Vez. 9 horas e 55 minutos nos estudos desta antena portuguesa.

0: Ora, mais uma vez, bom dia. Já estamos a chegar ao sinal horário das 10 horas, ainda falta apenas um minuto, mas me dá tempo de estamos a anunciar este anúncio aqui para vocês. 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Ora, são 10 horas nos estúdios da Antena Portuguesa e vamos a ficar em direto com a Antena 1 e as suas informações. 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
1: Com Sanches a ser ouvido, ele entrou forte contra Marrocos e as declarações inaceitáveis sobre os enclaves de Ceuta e de Melilla. O presidente do governo espanhol responde a esta hora no Congresso às perguntas afiadas da oposição sobre a gestão da crise migratória de Ceuta. É o El Niño mais potente dos últimos 1000 anos, relatam as Nações Unidas, que esta manhã atualizam a evolução do fenómeno do Pacífico. Um ano depois, em Lisboa, a dor ainda sobe a calçada da glória para os que viveram a tragédia do elevador que marcou a cidade. Um memorial mostra-se daqui a pouco no Largo da Oliveirinha, é onde está já a repórter da Antena 1, Oriana Barcelos.
2: Agora estão 20 graus em Coimbra, 21 no Porto, 22 em Lisboa, 27 em Faro, nas Ilhas, 23 graus no Funchal, 21 em Ponta Delgada. 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
1: Esta hora, no Largo da Oliveirinha, junto à Calçada da Glória, a Câmara de Lisboa vai inaugurar um memorial às vítimas da tragédia do elevador da Glória, assinalando o primeiro aniversário do acidente que provocou a morte de 6 pessoas e fez 24 feridos. Uma cerimónia que a autarquia decidiu que fosse de acesso reservado e onde os jornalistas tiveram que tomar também lugar antecipadamente e em local definido. E daí, desse local dos jornalistas, Oriana Barcelos, o que é que vês?
3: Eu começo por dizer-te que, de facto, é uma cerimónia reservada. Os jornalistas estão do lado de fora das baias de segurança, ainda assim próximos o suficiente para acompanhar esta cerimónia de inauguração do memorial às vítimas do acidente. Uma inauguração que vai acontecer agora, com a presença de várias autoridades. Vai estar cá o presidente da Câmara Municipal de Lisboa, claro, o Carlos Moedas, ele ainda não chegou, mas sabemos que vem cá depositar uma coroa de flores. Estão também elementos de entidades que estiveram envolvidas nas operações do ano passado, estão cá a Proteção Civil, os bombeiros e a PSP, por exemplo, e estão ainda elementos das embaixadas em representação das famílias das vítimas estrangeiras deste acidente. O que há agora neste Largo da Oliveirinha? Há uma oliveira ao centro, uma árvore que é pequena, mas é centenária, tem 150 anos, há um banco circular e em frente a esse banco estão os nomes das 6 pessoas que morreram há um ano aqui na Calçada da Glória. A envolver isto tudo, há uma estrutura em ferro onde estão depositadas já várias coroas de flores, muitas flores brancas, rosas brancas que foram distribuídas aqui, flores amarelas e azuis também, as cores da Carris e uma coroa ainda com as cores da bandeira francesa oferecida pela Embaixada de França. Há famílias que não puderam estar cá, mas estão aqui famílias portuguesas que perderam pessoas neste acidente. Estão, é claro, muito emocionadas. É um dia difícil de memória, mas há, eu diria, um silêncio que sobrepõe a tudo o que está a acontecer aqui.
1: Reportagem em direto de Oriana Barcelos. Ela vai seguir de perto a inauguração deste memorial às vítimas da tragédia. Há datas que ficam gravadas e esta ficou gravada na história de Lisboa, 3 de setembro de 2025, o dia do acidente com o elevador da Glória. A tragédia interrompeu as rotinas da cidade, dos lisboetas, dos turistas, marcou famílias, como ouvimos aqui na reportagem, e permanece uma ferida difícil de esquecer no coração da capital. Permanecem também as recordações do que aconteceu na Calçada da Glória e ainda as muitas perguntas sem resposta sobre o que realmente aconteceu. Tudo isto um ano depois. Pedro Sánchez já fala no Parlamento Espanhol. O presidente do Governo de Madrid responde às perguntas do Congresso sobre a situação, sobre a atuação do Poder Central na crise migratória de Ceuta. Sánchez sacudiu as críticas que têm sido feitas pela oposição e defendeu também a ação do Governo, garantindo ainda que a resposta das autoridades espanholas foi conduzida com respeito pela lei e também pelos direitos humanos. O chefe do Governo espanhol insistiu ainda no Parlamento que a prioridade foi proteger vidas humanas.
4: Não se pode coger a um ser humano del brazo.
5: Não se pode simplesmente agarrar um ser humano pelo braço e atirá-lo para o outro lado da fronteira, com um saco de lixo, que é o que parece estar implícito em algumas ocasiões nas declarações que ouvimos. Mas quero reafirmar com convicção e com toda a minha determinação que Espanha é uma grande democracia, que somos um Estado social e democrático totalmente integrado na União Europeia e também na comunidade internacional. Isto significa alguma coisa. Há uma série de leis, tratados internacionais, legislação da UE e legislação que nós próprios promulgamos e aprovamos nestes parlamentos, que nos obrigam a cumprir e também a preservar fielmente.
1: Sánchez garantiu também que Ceuta e Melilla vão continuar espanholas até ao fim dos tempos, uma mensagem forte que procura reafirmar a soberania espanhola sobre os dois enclaves no norte de África, e depois falou dos relatórios policiais que têm corrido nas notícias, sobretudo em Espanha, nos últimos dias, as dúvidas que se levantam e a polémica que cresce sobre o conhecimento prévio que o governo de Espanha teria em relação à crise e sobre o alegado envolvimento de forças marroquinas na entrada de milhares de migrantes em Ceuta.
5: Sobre se nos dias que antecederam esta crise governativa recebemos algum alerta ou aviso extraordinário que antecipasse o que iria acontecer, a resposta é clara: não recebemos. Senhoras e senhores, examinámos todos os relatórios, todas as mensagens e notas verbais. Posso assegurar-vos que nenhuma delas foi além da descrição dos dados ou do aviso de rotina. Nenhuma delas previu a escala ou a probabilidade do que acabou por acontecer.
1: Continuamos a seguir esta hora as declarações do Presidente do Governo Espanhol ao Congresso em Madrid, a responder às perguntas da oposição sobre a forma como o Governo atuou na gestão da crise migratória de Ceuta. As Nações Unidas e a Organização Meteorológica Mundial fizeram esta manhã um ponto de situação da evolução atual do El Niño. Ele está a intensificar-se rapidamente e diz o relatório que pode ser o mais forte dos últimos 1000 anos. Os especialistas avisam que o aquecimento das águas superficiais do Pacífico vão fazer bater recordes de temperaturas globais e podem fazer do próximo ano, 2027, o mais quente alguma vez registado no Amaral.
5: Riscos muito altos de inundações, secas e calor extremo é o alerta da Organização Meteorológica Mundial, a OMM, que avisa para os padrões de temperatura que vão subir e muito, e chuva imensa. Desta vez, o El Niño veio para ficar pelo menos por uns meses. O episódio, diz a organização, deve fortalecer-se ainda mais nos próximos meses e atingir a intensidade muito forte antes de chegar ao auge por volta do final deste ano. Além disso, destaca a Organização Meteorológica Mundial, as previsões sazonais indicam que há uma probabilidade excepcionalmente alta, de quase 100%, de que o El Niño persista até fevereiro do próximo ano, 2027. Também o secretário-geral da ONU, António Guterres, alertou para o alto risco de que o mundo entre em águas desconhecidas, mas águas quentes, diz. Guterres avisa também que fenómenos meteorológicos extremos estão a tornar-se a nova normalidade.
1: Os cientistas já explicaram várias vezes que este fenómeno, o El Niño, tem pouco impacto, um impacto reduzido na Europa, tem portanto também um impacto reduzido em Portugal, mas a partir de hoje é preciso ter atenção às temperaturas no continente. O Instituto do Mar e da Atmosfera colocou 14 distritos do continente em alerta amarelo. amarelo até sábado à tarde. Só 4 distritos é que ficam de fora deste alerta para o calor intenso, quase todos no norte do país: Viana do Castelo, Braga, Porto e Aveiro. Em algumas regiões do interior, os valores máximos das temperaturas podem ultrapassar os 40 graus. Muito, muito calor em grande parte do território, também aumentar os riscos de incêndios. A meteorologista Alexandra Fonseca descreve as previsões.
6: Vamos ter uma subida significativa das temperaturas, em especial de temperatura máxima, e com valores de temperatura acima dos 40 graus em todo o Alentejo e Vale do Tejo. Estas temperaturas irão descer ligeiramente já na sexta-feira, no entanto, os valores continuarão elevados. E o aviso que já está emitido e iniciará hoje continuará até sábado.
1: É preciso que, sobretudo, as populações mais frágeis se protejam durante estes dias, os mais velhos, as crianças, também pessoas que sofram de doenças crónicas. Estão a arrancar hoje os exames do ensino secundário na época extraordinária, inscritos mais de 43 mil alunos para esta fase especial que foi criada pelo Ministério da Educação depois dos problemas que houve com as classificações dos exames nacionais. O objetivo é garantir, com estes exames extra, que nenhum estudante seja prejudicado por causa dos constrangimentos que aconteceram. Do lado das escolas, está tudo pronto, é o que diz Flinto Lima, o presidente da Associação Nacional de Diretores de Agrupamentos e Escolas Públicas, à Antena 1.
7: As escolas prepararam atempadamente. Esta época foi uma época inesperada, ninguém estava a contar, mas contudo, devido à situação que se passou durante a primeira e a segunda fases, as escolas irão desenvolver desde o dia 3 até ao dia 8 de setembro, ou seja, por nós, pelas escolas, toda a logística está montada, envolvendo professores, professores vigilantes, envolvendo também o Secretariado de Exames respectivo e, claro, os nossos alunos.
1: Os pais dizem o mesmo, a Confederação das Associações de Pais, ouvida também esta manhã pela Antena 1, partilha deste sentimento, espera tranquilidade nesta fase extra de exames.
8: Neste momento, não temos nenhum encarregado de educação que esteja contra ou desfavorável a esta criação de época especial, até porque aqueles alunos que não necessitam dela ou que consideraram que não iriam realizar, portanto não se inscreveram. Mas grande parte dos pais e das famílias e dos alunos ficaram satisfeitos com esta criação desta época para terem realmente esta última oportunidade, por um lado, para concluir o ensino secundário, mas sabemos que o que está aqui também muito em jogo é, de facto, o ingresso e o concurso ao ensino superior.
1: Esta época extraordinária de exames do ensino secundário vai até à próxima terça-feira. Começámos este jornal no Largo da Oliveirinha, junto à Calçada da Glória. É lá que devemos terminar também, em direto com a reportagem de Oriana Barcelos, porque a cerimónia que vai inaugurar o memorial às vítimas da tragédia do elevador da Glória já começou.
3: Sim, agora sim está inaugurado este memorial de homenagem, já com a presença de Carlos Moedas, o presidente da Câmara Municipal de Lisboa. Ele veio depositar flores e cumprimentou as famílias e todas as entidades que estão aqui presentes, a PSP, bombeiros, proteção civil, também embaixadas que estão a representar as famílias das vítimas que não puderam estar aqui presentes. Na inauguração deste memorial está também o patriarca de Lisboa, Rui Valério, que está então a deixar algumas palavras aqui junto de quem conseguiu estar. Estão algumas famílias, como dizia há pouco, muito emocionadas, têm rosas brancas na mão e há flores também no chão junto a esta oliveira centenária que foi aqui plantada e aos nomes das vítimas que estão a lembrar então esta tragédia que aconteceu há um ano. Eu dizia-te há pouco, Eduarda, que impera aqui um silêncio. Nós estamos no centro da cidade, na Baixa, e ouve-se muito pouco. Ouvem-se os relatos dos jornalistas e pouco mais. E esse será também, de facto, o objetivo deste espaço que está a ser inaugurado hoje, que seja um lugar de recolhimento, de lembrança deste acidente que há um ano marca a cidade de Lisboa.
9: Oriana Barcelos, no Largo da Oliveirinha, junto à calçada da Glória, dando conta aqui já da inauguração do memorial às vítimas da tragédia do elevador da Glória, a forma que a Câmara de Lisboa encontrou para assinalar este primeiro aniversário do acidente.
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0: Ora, mais uma vez, bom dia para todos. Já lá vão 14 minutos para além das 10 horas no estúdio. Já está na Antena Portuguesa, Olivier deste lado aqui, que vos acompanha atualmente, até às 11h45. Ora, vamos a continuar então com as nossas bonitas músicas. Vamos a ficar com As Baleias, com Roberto Carlos.

Ora, vocês acabaram de ouvir, exatamente, acabaram de ouvir quem? Acabaram de ouvir Arranhas Tu, Arranho Eu com Ana. E agora seguimos a continuar com Nelo Monteiro com o tema Contra a Lei. 10 horas e 21 minutos nos estudos da Rádio Antena Portuguesa.

Ora, mais uma vez, bom dia para todos. Vocês acabaram de ouvir a Ana Paula com o tema. Com o tema, qual foi o tema? Foi exatamente Brincastes aos Beijinhos. E vamos a continuar com o Jorge Ferreira com o tema Não Digas Não. 10 horas e 40 minutos nos estúdios desta Antena Portuguesa.

Ora então, mais um abraço, bom dia para todos. Nós contamos com as nossas músicas. Esse anúncio venho aqui para vocês. A União Nacional dos Combatentes de Barão Mirrei organizam o Loto do Outono no sexta-feira, 11 de setembro, na Sala de Charmy, que se encontra no Centro de Animação de Lei. Isto a partir das 20h15. Começa o jogo. Mas a abertura das portas vai fazer às 19h. Vocês, para as vossas reservações, se desejarem reservar a vossa praça, podem fazê-lo a 06-51-38-42-60. Isto antes do 8 de setembro, das 21h. Muitas prendas a ganhar e o preço dos credores é sempre o mesmo, e há restauração sob praça. Igualmente, os Amigos do Portugal, como todos os anos, organizam um baile dançante na Sala Eugénio Bizot a Verretes. Isto vai se passar no sábado 26 de setembro de 2026, a partir das 20h. O baile será animado por o grupo Jorge Beirão e Miguel. Para a vossa refeição, vocês vão ter uma entrada de charcuterie, prato de charcuterie. Ainda não procurei a palavra em português. Prato resistência vai ser bacalhau à brás ou então coxa de frango, para aqueles que não gostam do bacalhau, naturalmente. Queijo e salada a seguir, a sobremesa será doce da casa e café para terminar. Os preços, 30 euros para os adultos, ou por pessoa, como que 30 euros por pessoa, que assim é melhor. 25 euros para os sócios e 15 euros para os jovens menos de 12 anos. E o preço não inclui, as bebidas não estão incluídas nos preços que venho-vos acabar de dar. 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Número de telefone para as vossas reservações. Para esta noitada que se vai passar então na Sala Eugénio Bizot, a Verretes, organizado pelos Amigos do Portugal. E vamos então continuar agora a seguir, depois de Jorge Ferreira, vamos a continuar com a gata, com o seu tema que eu escolhi, que já não me lembra, Para Sempre é Tempo Demais. Ainda não está pronto, mas já está quase a chegar. É isto tudo, um, dois... Creio que é este, mas não faz mal. Vamos ouvir a gata.

Ora, vocês acabaram de ouvir Luís Filipe Reis com o tema Sempre que a Noite Cai. Vamos a continuar agora a seguir com Isabel Lima com o tema Axel.

0: E vamos a continuar com o Zé Manel com o seu tema Marmelos de Lisboa. E não vamos continuar, não. Vamos agora continuar com as informações em direto com a Antena 1.
1: Está com 24 graus e Ponta Delgada com 22. 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
2: Terminou a cerimónia de homenagem às vítimas do acidente do elevador da Glória, promovido pela Câmara de Lisboa, no Largo de Oliveirinha, junto à Calçada da Glória, onde foi inaugurado um memorial às vítimas da tragédia. O Presidente da Autarquia discursou nesta cerimónia e depois os jornalistas no local perguntaram-lhe pela carta aberta das vítimas e dos familiares das vítimas, na qual a Câmara de Lisboa é acusada de falta de contacto com as pessoas atingidas. Mas, Carlos Moedas, Orina Barcelos, rejeitou o assunto.
3: Sim, ele respondeu sem responder bem. O Presidente da Câmara de Lisboa foi questionado sobre essas queixas das famílias que garantem que nunca foram contactadas pela autarquia desde o acidente, há um ano. Nessa carta aberta conhecida agora, dizem que a Câmara só falou com eles para os convidarem precisamente a estarem presentes aqui hoje na inauguração do memorial pelas vítimas do acidente. Ora, o Presidente da Câmara, Carlos Moedas, não quis responder, mas lá deixou a garantia de que a Câmara nunca se afastou.
4: Não me levem mal, até por todas essas perguntas, as respostas têm sido dadas. A Câmara esteve sempre presente, está presente e estará sempre presente.
5: Estão a mentir, então, estes familiares?
4: E por isso é muito importante que hoje não me levem a mal. É um dia de homenagem, de solidariedade e de gratidão. E é isso que nós estamos aqui a fazer hoje. E, portanto, eu não vou aqui alimentar nem responder àquilo que é tão importante. Agradeço-vos do coração. É uma homenagem à solidariedade. É realmente um dia tão importante. As famílias, que ainda ontem estive com várias, aquelas que quiseram ser recebidas, durante o tempo, a Câmara e os trabalhadores da Câmara, e todos nós estivemos sempre. E, portanto, é isso só que posso dizer.
3: Carlos Moedas a recusar responder, então, às críticas das famílias das vítimas do acidente do elevador da Glória. O Presidente da Câmara Municipal de Lisboa esteve na cerimónia de inauguração do memorial, no Largo da Oliveirinha. Ele não falou ali, falou sim o Patriarca de Lisboa, para dizer que partilha da dor das famílias. Ainda assim, o autarca cumprimentou essas famílias que puderam estar aqui hoje e foi para elas e também para quem morreu aqui há um ano que o Presidente da Câmara deixou depois uma homenagem já aos microfones dos jornalistas para dizer que a cidade nunca vai esquecer o que aconteceu aqui.
4: Hoje é um dia muito triste, será sempre um dia muito triste para Lisboa. É um dia para homenagear, para mostrar a nossa solidariedade e é também um dia de gratidão. Homenagear aqueles que partiram, que já não estão entre nós, é esse o nosso dever, o dever da memória, de nunca esquecer nenhum dos nomes, de nunca esquecer aquilo que eles eram, aquilo que eles fizeram, as pessoas que eram esse dever de memória, é o dever que os lisboetas têm perante esta tragédia.
3: Carlos Moedas, então, a falar aos jornalistas à margem da cerimónia de inauguração do memorial do Largo da Oliveirinha, uma cerimónia muito breve, muito restrita também, onde estiveram as famílias das vítimas, também as embaixadas dos países de onde vinham os turistas que morreram aqui e várias entidades que participaram há um ano nas operações de socorro na Calçada da Glória. Foi para eles este agradecimento do Presidente da Câmara, Carlos Moedas.
2: Reportagem em direto de Oriana Barcelos, que assistiu à inauguração deste memorial às vítimas da tragédia, um dia de introspeção, de memória, de homenagem às vítimas, no entender de Carlos Moedas, mas não um dia para o Presidente da Câmara responder às críticas das pessoas que foram atingidas por esta tragédia há um ano. Moção de censura anunciada, Controvérsia criada, a data para o debate da moção de censura apresentada pelo Chega gera dúvidas no Parlamento. A clareza pode nascer da discussão na conferência de líderes que está marcada para o início da tarde. A lei determina que a discussão deve acontecer no terceiro dia. A discussão da moção de censura deve acontecer no terceiro dia parlamentar depois da entrega da iniciativa, mas os trabalhos interrompidos no Parlamento para as férias de verão abriram espaço a interpretações diferentes sobre como é que deve ser contado este prazo. Em cima da mesa estão duas datas possíveis para o debate, 10 ou 17 de junho. O desfecho político da moção de censura parece, no entanto, traçado, sem o apoio da maioria no Parlamento, mas isso não impede o PSD de receber a ação do Chega com críticas fortes. O secretário-geral social-democrata, ontem à noite na SIC Notícias, Hugo Soares, considerou a moção ridícula e acusou André Ventura de estar a querer criar um facto político.
5: O objetivo de uma moção de censura é derrubar o governo e provocar eleições. E, portanto, esta não é uma moção de censura contra Luís Neves, não é uma moção de censura contra este ou aquele aspecto ou contra aquela circunstância. É uma moção de censura contra um governo. E por isso é que ela é ridícula. Por isso é que ela é mais um epílogo, um terminar da silly season em que quase todos, vamos alimentando e especulando e comentando aquilo que o deputado André Ventura quer e vamos todos no engodo.
2: O Hugo Soares também falou sobre os rumores que têm corrido de que o Presidente da República terá feito um ultimato ao Governo sobre o caso Luís Neves. O Hugo Soares desmente essa ideia e defende que não há motivos para alimentar cenários nesta altura de instabilidade política no país. Pedro Sánchez garantiu esta manhã no Parlamento Espanhol que o Governo não teve conhecimento antecipado de qualquer movimento de migrantes em direção a Ceuta antes da crise que o território viveu há um mês. O Presidente do Governo de Madrid está a responder às perguntas no Congresso sobre a atuação do Poder Central na crise migratória de Ceuta. Sánchez sacudiu esta manhã as críticas que têm sido feitas pela oposição, defendeu também a ação do Executivo, garantindo ainda que a resposta das autoridades espanholas foi conduzida com respeito pela lei e com respeito pelos direitos humanos.
6: Não se pode coger a um ser humano del brazo.
7: Não se pode simplesmente agarrar num ser humano pelo braço e atirá-lo para o outro lado da fronteira, como um saco de lixo, que é o que parece estar implícito em algumas ocasiões nas declarações que ouvimos. Mas quero reafirmar com convicção e com toda a minha determinação que Espanha é uma grande democracia, que somos um Estado social e democrático totalmente integrado na União Europeia e também na comunidade internacional. Isto significa alguma coisa. Há uma série de leis, tratados internacionais, legislação da UE e legislação que nós próprios promulgamos e aprovamos nestes parlamentos, que nos obrigam a cumprir e também a preservar fielmente.
6: Nos obrigam a cumprir e também a fielmente preservar.
2: Sánchez garantiu também à direita, no Parlamento Espanhol, que Ceuta e Melilla vão continuar a ser de Espanha até ao fim dos tempos. Uma mensagem que procura reafirmar a soberania espanhola sobre os dois enclaves no norte de África. Pedro Sánchez criticou a falta de solidariedade de alguns parceiros europeus e falou também sobre os relatórios polémicos que têm levantado muitas dúvidas e que têm servido de prato forte à oposição em relação ao conhecimento prévio que o governo de Espanha teria sobre esta crise. Sánchez desmentiu perentoriamente qualquer conhecimento prévio.
7: Sobre se nos dias que antecederam esta crise governativa recebemos algum alerta ou aviso extraordinário que antecipasse o que iria acontecer, a resposta é clara: não recebemos. Senhoras e senhores, examinámos todos os relatórios, todas as mensagens e notas verbais. Posso assegurar-vos que nenhuma delas foi além da descrição dos dados ou do aviso de rotina. Nenhuma delas previu a escala ou a probabilidade do que acabou por acontecer.
6: De lo que finalmente se produjo.
2: O Presidente do Governo espanhol deixou ainda a informação que pretende pedir à Europa o estatuto de região ultraperiférica para Ceuta e para Melilla, de forma a reforçar a integração europeia destes dois territórios. Mas a tensão migratória em Espanha continua a crescer. Ainda esta madrugada, mais de 80 pessoas morreram num barco que tinha como destino as Ilhas Canárias. Levava a bordo 128 pessoas. A embarcação partiu da Gâmbia há quase um mês, ficou à deriva e foi resgatada esta madrugada pelas autoridades marítimas espanholas. 45 pessoas foram retiradas com vida, 3 delas transportadas para o hospital. Entre os mais de 80 mortos, diz a polícia espanhola esta manhã, está também um bebê. E agora vamos conhecer o Festival F, a edição 11, que está hoje a regressar ao Centro Histórico de Faro, com a reportagem de Mário Antunes.
8: Tu és estrela.
9: Uma estrela do fado, acompanhada pela Orquestra do Algarve. O espetáculo de caminho é dos mais aguardados do Festival F, porque pode muito bem vir a ser um concerto irrepetível. Sábado, no maior dos sete do Festival de Faro. Um dia antes, outro fadista, Ricardo Ribeiro, sobe ao palco Zé, acompanhado da Orquestra de Jazz do Algarve.
10: É um metro quadrado, corro de seis pés.
11: São espetáculos únicos que acontecem aqui e que são irrepetíveis. Nesse sentido, é uma oportunidade para ver esta junção entre estruturas criativas locais e os nomes nacionais, que já têm muito nome e que já têm uma carreira feita.
9: Gil Silva é o programador do Festival F, que hoje volta ao Centro Histórico de Faro com uma oferta de 67 concertos em 7 palcos distintos, numa diversidade de géneros e estilos, que vai de Municipal e Bizarra Locomotiva a Bárbara Tinoco, de Gift ou Clã, de Dama a Slow J, pop, rock e pop, jazz, eletrónica, fado.
11: Obviamente temos os palcos principais, que é a Ria e a Sé, onde pomos os nomes maiores, os que estão mais na berra neste momento, porque atraem mais público, não é? Mas depois os palcos secundários tentamos de alguma forma colocar os emergentes, os projetos que são se calhar mais diferenciadores da restante programação, e tentamos no fundo criar uma identidade para cada palco e dessa forma também ir a nichos de público que muitas vezes não é possível ir se não for desta forma.
9: Além dos mais de 60 concertos, ao longo de 3 dias, o F oferece artesanato, gastronomia, exposições, tudo isto num cenário bonito.
11: E um pôr do sol que é único no país e se calhar um dos melhores do mundo, é aproveitar e ver.
2: Muita música a animar Faro nos próximos dias, com mais de 6 dezenas de concertos no Festival F.
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0: Ora, mais uma vez, bom dia para todos. Já lá vão 12 minutos para além das 11 horas nos estúdios desta Rádio Antena Portuguesa. Vamos então a continuar com as nossas bonitas músicas. Zé Manel com o tema Marmelos de Lisboa.

Mulher de uma Noite Só foi o tema que acabaram de ouvir da Nuxa. E vamos a continuar com António Albernaz com o tema Elas Querem É Brincar.

0: Salvador da Glória, ao contrário do que afirmam os familiares das vítimas, que dizem que não foram contactados ao longo deste último ano. 1 milhão de euros é a estimativa de perdas na indústria da carne no Brasil. A partir de hoje estão proibidas as exportações destes produtos para a União Europeia. Vladimir Putin considera possível um acordo de paz entre a Rússia e a Ucrânia.
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0: Carlos Moedas rejeita comentar a carta aberta dos familiares das vítimas da tragédia no Elevador da Glória. O documento acusa o presidente da Câmara de Lisboa de não ter mantido o contacto com as vítimas ao longo do último ano, exceto para as convidar para o memorial que foi inaugurado esta manhã. Questionado pelos jornalistas no local, Moedas recusou responder às críticas, garantiu apenas que a Câmara de Lisboa tem estado ao lado das vítimas no acidente do Elevador da Glória, ao contrário do que dizem as famílias numa carta aberta divulgada ontem à noite. Também quem passa na calçada da Glória todos os dias acusa a autarquia de ter deixado aquele local ao abandono durante o último ano. Foi o que disse ao microfone da repórter Oriana Barcelos esta manhã Cláudia Duarte, trabalhadora da Santa Casa da Misericórdia.
2: Durante um ano, uma paisagem completamente abandonada, suja. De vez em quando vinham limpar buracos na calçada que nunca mais acabavam e por aí afora, garrafas, copos, tudo espalhado. De vez em quando alguém vinha limpar.
3: Hoje não, hoje está de cara lavada a calçada.
2: Desde ontem a cara está lavadíssima. Eram mangueiras, eram tinta para tapar os grafites, para tirar o pó das obras. Desde ontem que a calçada está a levar um banho, vá, digamos. Está limpinha, imaculada hoje.
3: Para a cerimónia?
2: Claro, óbvio. Só pode ser a cerimónia essa, que eu acho que tem que acontecer, sim, que as pessoas têm que ser homenageadas, mas o cuidado que estão a ter desde ontem já deveriam ter tido muito antes, ou com mais frequência do que aquilo que faziam. Se limparam uma vez, dois em dois meses, foi muito.
0: Descrição feita por esta trabalhadora da Santa Casa da Misericórdia de Lisboa, que todos os dias desce a calçada da Glória. Para além do memorial inaugurado esta manhã no Largo da Oliveirinha, decorreu há pouco outra homenagem às vítimas deste descarrilamento. Seguimos em direto para a calçada da Glória, onde está a repórter Oriana Barcelos. Esta iniciativa pretendeu homenagear em particular, Oriana, o trabalhador da Carris, que morreu há precisamente um ano.
3: Sim, este dia que marca um ano do acidente do Elevador da Glória é de facto um dia de homenagens. Primeiro foi inaugurado, como disseste, esse memorial às vítimas, o memorial da Câmara de Lisboa, ali no Largo da Oliveirinha. E agora o Sindicato dos Trabalhadores dos Transportes Rodoviários fez questão de estar aqui hoje com uma coroa de flores, bandeiras do sindicato, até para homenagear o guarda-freios da Carris que morreu nesse acidente. Já aqui houve uma intervenção, falou Manuel Leal, dirigente sindical, num púlpito improvisado ao meio da calçada. Ele está agora a dar uma entrevista. Vamos ouvir, vamos juntar-nos a essas declarações.
4: Não aprendeu nada com os erros que foram cometidos em todo este processo.
5: Os trabalhadores sentem insegurança ainda hoje? Como é que é o sentimento?
4: Hoje a questão da insegurança em relação a este tipo de frota não se coloca porque estão completamente parados. Portanto, a esse nível não é o problema. Aquilo que alertamos é no quadro em que se está a preparar a retoma, independentemente da discussão se é para muito tarde, se devia ser mais cedo. Se se está a tratar de hoje da retoma destes serviços, também deve ser de imediato tratada a questão da reconstrução do setor oficinal da Carris, que dote os trabalhadores da Carris de todos os instrumentos para que a manutenção deste segmento de frota seja confiada aos trabalhadores da Carris, garantindo assim as condições de segurança que existiam antes da decisão política tomada por sucessivos governos e dinamizada também por sucessivos executivos da Câmara, que foi a decisão de entrega a privados da manutenção deste segmento da frota.
3: Bom dia, Manuel Leal, em direto para a Antena 1. Não quis falar das causas do acidente aqui nesta intervenção que fez há momentos. Disse que não era dia para isso. Pergunto-lhe ainda assim se acha que está a demorar demais este apuramento de responsabilidades sobre o acidente que aconteceu aqui há um ano.
4: Obviamente que nós temos sempre a perspectiva das responsabilidades poderem ser apuradas o mais rápido possível. Mas são acontecimentos que nós não controlamos, mas lamentamos. Lamentamos que não seja possível tirar a existência do relatório final de acordo com os objetivos que inicialmente foram colocados. Aí lamentamos a situação. E como referia anteriormente, para nós aquilo que é preocupante, né, hoje, passado um ano, é que se aponta como objetivo a retoma do serviço, particularmente aqui do elevador da Glória, apontando 2029, independentemente da discussão se é muito à frente, se devia ser mais cedo, a questão verdadeira que colocamos é se está a colocar hoje e bem a retoma com equipamento moderno e com novas características em termos tecnológicos, deve ser aproveitada desde já o processo de reconstrução do setor oficinal da Carris, que permita também neste período de tempo preparar equipas técnicas em termos de engenharia, em termos de estudos, em termos de preparação de processos formativos.
3: As equipas que existiam antes?
4: É retomar as equipas que existiam antes da destruição do setor oficinal operada em 2006 e 2007.
3: Muito obrigada, Manuel Leal, do Sindicato dos Trabalhadores dos Transportes Rodoviários, aqui hoje também a homenagear as vítimas do acidente do elevador da Glória.
0: Oriana Barcelos, com reportagem direto no local da tragédia que abalou Lisboa há precisamente um ano. Há pouco referi que Carlos Moedas esteve presente esta manhã na Calçada da Glória. Ele garantiu aos jornalistas que a Câmara de Lisboa tem estado ao lado das famílias, ao contrário do que afirmam os familiares das vítimas deste acidente.
6: Não me levem mal, até por todas essas perguntas, as respostas têm sido dadas. A Câmara esteve sempre presente. Está presente e estará sempre presente.
7: Estão a mentir, então, estes familiares?
6: E por isso é muito importante que hoje não me levem a mal. É um dia de homenagem, de solidariedade e de gratidão. E é isso que nós estamos aqui a fazer hoje. E portanto eu não vou aqui alimentar nem responder àquilo que é tão importante. Agradeço-vos do coração. É uma homenagem à solidariedade. É realmente um dia tão importante. As famílias, que ainda ontem estive com várias, aquelas que quiseram ser recebidas, durante o tempo, a Câmara e os trabalhadores da Câmara, e todos nós estivemos sempre. E portanto é isso só que posso dizer.
0: Carlos Moedas, esta manhã, a falar sobre a situação do elevador da Glória, na data em que faz precisamente um ano da tragédia que provocou 16 mortos e 24 feridos. Luís Montenegro diz encarar a moção de censura apresentada pelo Chega com sentido de responsabilidade. O primeiro-ministro português está, nesta altura, a falar aos jornalistas em São Tomé e Príncipe sobre esta iniciativa do partido de André Ventura. Vamos ouvir em direto as palavras de Montenegro.
8: Contexto de divergência com aquilo que é o sentido das pessoas. As pessoas podem não gostar de tudo aquilo que o governo faz e podem não concordar com tudo aquilo que o governo faz, mas as pessoas querem que o governo governe, que resolva problemas. Foi para isso que foi escolhido. A democracia é isso. E não aconteceu nada de extraordinário que justifique a interrupção do trabalho do governo. Essa é que é a grande verdade.
9: A seguir à moção de censura, vai manter a sua linha estratégica de equidistância entre Chega e PS no plano político?
8: Não, eu...
9: E também, porque há muitos comentadores do centro-direita, alguns até na área do PSD, que consideram que o Ministro da Administração Interna nunca deveria ter sido convidado para o cargo.
8: Deus me livre se eu governasse atendendo àquilo que dizem os comentadores, sejam eles de direita, de esquerda, de centro, ou sejam eles quem forem. Eu governo na base das minhas convicções e dos compromissos que assumi com o povo. É esse o meu princípio e a minha filosofia. Claro que a democracia tem tudo, tem o contributo das pessoas, dos partidos, dos comentadores. Eu não estou... Já agora aproveito para lhe responder de uma forma ainda mais direta. Eu não estou com isto a diminuir aquilo que as pessoas que opinam na praça pública fazem. As pessoas confundem muito quando nós dizemos as coisas com verdade e com transparência, como eu faço, quando, nomeadamente, abordo esse tema. As pessoas são livres de dizerem o que entendem e isso é também democrático. Agora...
0: Luís Montenegro a falar aos jornalistas em São Tomé e Príncipe, onde está a assistir à cerimónia de posse do presidente do país lusófono. Luís Montenegro a reagir então à apresentação de uma moção de censura por parte do Chega. Ele diz que não faz sentido que o governo mude de rumo. A partir de hoje, a carne brasileira não entra no espaço da União Europeia. A Bruxelas decretou a proibição das importações deste produto por considerar que o Brasil não garantiu a total conformidade com as regras europeias no que respeita ao uso de antibióticos e promotores de crescimento na engorda dos animais. O correspondente da Antena 1 no Rio de Janeiro, Daniel Catalão, adianta que a indústria da carne no Brasil está à procura de soluções para este golpe no negócio.
7: A decisão de Bruxelas é categórica depois do aviso feito em maio. As fronteiras europeias estão fechadas à importação de carne bovina e de aves. Segundo Bruxelas, o Brasil não conseguiu apresentar garantias de que não utiliza antibióticos para ajudar no crescimento animal. Segundo a Comissão Europeia, o risco para a saúde pública é a perda das defesas bacterianas dos consumidores que comem carne tratada com antimicrobianos. A Associação Brasileira das Indústrias Exportadoras de Carnes não quis gravar a entrevista, mas em comunicado escrito assegurou que já está a ser aplicado um protocolo de controlo antimicrobiano por todas as empresas habilitadas para o mercado europeu. Espera que o fluxo comercial seja retomado em breve. O grande golpe para a indústria brasileira não é o volume, mas sim o valor pago pela Europa por quilo de carne nobre, que agora terá de ser redirecionada para mercados que pagam menos, ou ficar no Brasil, fazendo descer os preços, para satisfação de donos de restaurantes como Francisco Valdélio.
10: Eu acho que, para a gente, dono de estabelecimento, eu acho que vai ser uma boa, porque a carne vai diminuir o preço. Nosso filé mignon hoje está custando R$116. É mais que o dobro do ano passado, mesmo mês.
7: O Brasil é o segundo maior fornecedor extracomunitário de carne bovina para a União Europeia. As perdas estimadas rondam 1.000 milhões de euros.
0: Perda de receitas assinalável para os produtores de carne no Brasil. Vladimir Putin acredita que é possível chegar a uma resolução pacífica do conflito entre a Rússia e a Ucrânia e confirma a existência de contactos diretos entre os dois países. O presidente russo agradeceu o envolvimento de outros países na tentativa de pôr fim à guerra, mas disse que essa é uma decisão que tem de ser tomada por Moscovo e Kiev.
11: Antes de mais, este problema deve ser resolvido pelos países envolvidos no conflito, nomeadamente a Rússia e a Ucrânia. Essa é a abordagem correta. No entanto...
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1: Polémicas com Luís Neves, diz que não aconteceu nada de extraordinário que justifique a interrupção do trabalho do governo. Carlos Moedas desmente as famílias das vítimas do acidente no elevador da Glória e garante que a Câmara de Lisboa tem estado ao lado dos familiares das vítimas afetados pela tragédia ocorrida há um ano. Não é connosco, o diretor executivo do SNS diz que a aprovação da contratação de enfermeiros para o Serviço Nacional de Saúde depende apenas do Ministério das Finanças.
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1: O Primeiro-Ministro promete encarar o debate da moção de censura com tranquilidade e sentido de responsabilidade. Um dia depois da apresentação da iniciativa do Chega, Luís Montenegro mostra-se confiante de que a Assembleia da República vai chumbar esta moção de censura.
3: Nós estamos a cumprir o programa do Governo que a própria Assembleia da República viabilizou. E, portanto, não há nenhuma razão, creio eu, para interromper este caminho, que é um caminho de respeito pela vontade popular. Aquilo que me parece é que a Assembleia da República, como um todo, dará condições ao Governo para continuar a executar o seu programa.
1: Luís Montenegro afirma que o foco do Governo é bastante distinto do foco do Chega. Questionado sobre o futuro político de Luís Neves, o Primeiro-Ministro garante que não governa com base na opinião dos comentadores e mostra-se satisfeito com todos os membros do Executivo.
3: Os membros do Governo têm que responder quando são alvo dos pedidos de esclarecimento e de escrutínio. Infelizmente, a vida democrática ensina-nos que as oposições nunca ficaram satisfeitas com as explicações dos membros do Governo. E, portanto, cabe ao Primeiro-Ministro depois fazer a avaliação. E eu faço a minha e estou muito tranquilo com todos os membros do Governo.
1: Palavras do Primeiro-Ministro há cerca de uma hora em São Tomé e Príncipe, para onde viajou ontem para assistir esta quinta-feira à cerimónia de posse do reeleito presidente do país africano. Luís Montenegro comentou a moção de censura que o governo vai enfrentar para dizer que a iniciativa do Chega não faz sentido, apenas se enquadra numa lógica de jogo político. Temos em direto nesta edição o comentador de política da Antena 1, Filipe Luís. Esta iniciativa que o governo vai enfrentar, esta moção de censura, Filipe, poderá fortalecer ou fragilizar o atual executivo?
4: É mesmo um pau de dois bicos, porque por um lado vai implicar algum desgaste político à volta do Ministro da Administração Interna, que se mantém, digamos, enquanto o ferro está quente, o Chega continua a malhar, e essa vai ser uma peça política de importância do ponto de vista do desgaste e da pressão sobre o Governo, mas por outro lado a moção não é totalmente desagradável para o Governo, e já se está a ver pelo discurso do Primeiro-Ministro, porque o Primeiro-Ministro faz algo que é muito comum nos Primeiros-Ministros, que é um discurso de que enquanto que os outros se ocupam com politiquices, ele ocupa-se em governar. É um bocadinho esse o tom das palavras de Luís Montenegro, nas palavras que ouvimos.
1: E não dá sinais de que vá abdicar, pelo menos no futuro próximo, do atual Ministro da Administração.
4: Ele nestas declarações nem disse nem o nome de André Ventura, nem o nome do Chega, nem o nome do Ministro da Administração Interna. Disse uma generalidade, confiou em todos os ministros e também já preparou a narrativa que é a seguinte: o Parlamento, a Assembleia da República, não vê motivos, com certeza, não irá haver motivos para que interrompamos a legislatura. Portanto, a moção de censura vai servir também ao Governo para dizer, bem, há ali um partido que está isolado, mas todos os outros continuam a viabilizar o Governo. E, portanto, a esmagadora maioria do Parlamento viabiliza o Governo. Luís Montenegro vai ter um discurso como se isto fosse uma moção de confiança, digamos assim, e de reconfiança no Governo. E é para isso que ele está a apontar. Portanto, não parece muito preocupado com a moção de censura, é sendo que, do ponto de vista do desgaste político e da pressão sobre um ministro que está no foco das atenções e vai continuar agora está, isso vai ter ali uma espécie de cereja no topo do bolo. Mas também é verdade que, uma vez discutida a moção de censura, o caso arrefece, porque aquilo é um clímax, é o culminar deste processo, e depois só volta a aquecer com a eventual Comissão Parlamentar de Inquérito. Isto se até lá as investigações em curso, porque já percebemos que por outros motivos o ministro não se demite nem será demitido, se até lá as investigações e os inquéritos em curso sobre matéria de facto e sobre a substância dos seus atos enquanto diretor da Polícia Judiciária provocarem uma demissão. Isso aí depende um bocadinho dos tempos da justiça e não dos tempos políticos.
1: Análise em direto de Filipe Luís, comentador de política da Antena 1, a estas declarações desta manhã do primeiro-ministro Luís Montenegro, mostra-se confiante de que o governo não vai ser derrubado por esta moção de censura. Carlos Moedas rejeita comentar a carta aberta dos familiares das vítimas da tragédia no elevador da Glória. O documento acusa o presidente da Câmara de Lisboa de não ter mantido o contacto com as famílias ao longo do último ano, exceto para as convidar para um memorial que foi inaugurado esta manhã. Questionado pelos jornalistas no local, Moedas recusou responder às críticas.
5: Não me levem mal, até por todas essas perguntas, as respostas têm sido dadas. A Câmara esteve sempre presente, está presente e estará sempre presente.
6: Mas estão
5: presente.
6: A mentir então estes familiares?
5: E por isso é muito importante que hoje não me levem a mal. É um dia de homenagem, de solidariedade e de gratidão. E é isso que nós estamos aqui a fazer hoje. E, portanto, eu não vou aqui alimentar nem responder àquilo que é tão importante. Agradeço-vos do coração. É uma homenagem à solidariedade. É realmente um dia tão importante. As famílias, que ainda ontem estive com várias, aquelas que quiseram ser recebidas, durante o tempo, a Câmara e os trabalhadores da Câmara, e todos nós estivemos sempre. E, portanto, é isso só que posso dizer.
1: Carlos Moedas garante que a Câmara de Lisboa tem estado ao lado das famílias das vítimas do acidente no elevador da Glória, ao contrário do que dizem as próprias famílias numa carta aberta divulgada ontem à noite. Para além do memorial inaugurado esta manhã no Largo da Oliveirinha, decorreu também outra homenagem às vítimas deste descarrilamento, uma homenagem promovida por vários sindicatos. O dirigente Manuel Leal lamenta a demora nas investigações em curso e aponta críticas à Carris por insistir na entrega de serviços de manutenção a empresas externas.
7: Se se está a tratar de hoje da retoma destes serviços, também deve ser de imediato tratada a questão da reconstrução do setor oficinal da Carris, que dote os trabalhadores da Carris de todos os instrumentos para que a manutenção deste segmento de frota seja confiada aos trabalhadores da Carris.
1: Dirigente do STRUP, Sindicato dos Trabalhadores de Transportes Rodoviários e Urbanos, também dirigente da FECTRANS, a Federação dos Sindicatos de Transportes e Comunicações, após uma iniciativa que pretendeu homenagear, em particular, o trabalhador da Carris, que morreu há precisamente um ano. Foi uma das 16 vítimas mortais deste descarrilamento, que fez também 24 feridos. Quem passa todos os dias pela Calçada da Glória não esquece o acidente que aconteceu há um ano. O elevador não existe, ainda não foi reposto, e a tragédia, a Oriana Barcelos, continua a ser motivo de conversa.
8: Um ano depois, o acidente do elevador da Glória em Lisboa ainda marca as conversas de quem atravessa a calçada entre os restauradores e o miradouro de São Pedro de Alcântara.
9: Há sempre alguém que está a falar sobre aquilo, mesmo os turistas, podemos não perceber o que eles dizem, mas sabemos que estão a falar daquilo.
8: A memória ficou.
9: Sim, ficou e vai ficar.
8: É um cenário recorrente, conta Cláudia Duarte, que todos os dias desce a Calçada da Glória depois do trabalho na Santa Casa da Misericórdia de Lisboa. Conhecia os trabalhadores, os colegas que morreram aqui há um ano, soube logo que o acidente tinha sido uma tragédia.
9: Tinha que ser àquela hora, tinha que ser muito mal. Muitas pessoas, muitos turistas, muitos colaboradores da Santa Casa.
8: Disse-me logo na altura, estão lá colegas meus, certamente.
9: Sim. Não eram colegas meus diretos, mas pessoas que trabalhavam na Santa Casa e que eu conhecia muito bem.
8: Agora, também Cláudia Duarte tem de fazer outro percurso para chegar ao trabalho.
9: É um bocadinho mal, porque o mini autocarro, o das 7h30 vem sempre, mas o das 7h45 nem sempre vem. E então às vezes tenho que subir a pé ou chegar atrasada.
8: Desde o acidente que estão desativados quase todos os elevadores municipais da cidade. Está parado, por exemplo, o elevador da Lavra. Um transtorno, diz Paulo Carmo, trabalhador da construção civil na Baixa Lisboeta.
6: Está lá parado.
8: Por causa deste acidente?
6: Por causa deste acidente. E fica uma vergonha que as pessoas passam ali a pé, chegam ao meio do caminho, têm que parar, cansado, não conseguem subir aquela rampa e está lá acima.
8: Percebidas muito íngremes.
6: Isto é uma vergonha. Para o nosso país é uma vergonha.
8: Um ano depois, o acidente do elevador da Glória ainda deixa marcas em Lisboa.
1: Um ano após a tragédia, está ainda por concluir a investigação ao acidente para apuramento de responsabilidades criminais. A culpa é do governo. O diretor executivo do SNS foi hoje questionado sobre a falta de autorização dos hospitais para contratar enfermeiros. Os administradores hospitalares e a Ordem dos Enfermeiros criticaram há dias esta situação, que está a impedir o reforço do Serviço Nacional de Saúde, mas Álvaro Almeida, da direção executiva do SNS, garante que tudo depende do carimbo do Ministério das Finanças.
10: No caso dos enfermeiros, não há enquadramento legal previsto para autorizações casuísticas de enfermeiros. Não há um circuito estabelecido e, portanto, a Direção Executiva não tem capacidade, não tem competência para intervir no processo das autorizações pontuais. Quanto aos planos de desenvolvimento organizacional, a Direção Executiva tem uma intervenção que é dar parecer sobre o plano de desenvolvimento organizacional à tutela. Só que os planos de desenvolvimento organizacional têm que estar alinhados com o quadro global de referência do SNS. E, portanto, o parecer da Direção Executiva é o parecer a dizer sim, este plano, este PDO está alinhado com o QGR.
11: Mas para o carimbo das finanças?
10: Para poder fazer isso, precisamos de conhecer o quadro global de referência que ainda não foi aprovado.
11: E quem é que não foi aprovado?
10: É o Ministério das Finanças.
1: O diretor executivo do SNS, numa visita nesta manhã ao Hospital Pedro Hispano em Matosinhos, para se reunir com o Conselho de Administração sobre a contratação de enfermeiros para compensar a falta de recursos nos hospitais. Álvaro Almeida diz que não cabe à direção executiva dar autorizações para contratações pontuais e chutou a responsabilidade para o Ministério das Finanças. O responsável máximo da PSP em Lisboa defende menos discursos alarmistas sobre segurança. Luís Elias diz que não faz sentido utilizar linguagem que contribui para exagerar a realidade e que provoca preocupação excessiva entre a população.
12: Cada vez mais o discurso público relativamente às questões de segurança tem que ser sensato e devemos evitar o alarmismo. Sobretudo nas questões de segurança, nas questões de segurança interna e as políticas públicas de segurança interna têm que pugnar pela ação e menos por alguma inflamação das questões.
1: Na entrevista à agência Lusa, o comandante do Comando Metropolitano da PSP em Lisboa também explica que a subida de 2,9% da criminalidade geral na capital portuguesa durante os primeiros 8 meses do ano foi em grande parte explicada pela maior presença de polícias nas ruas.
12: Determinado tipo de crimes que dependem apenas e só da nossa ação, isto acaba por ter um fator alavanca também na criminalidade geral. E estou-me a referir nomeadamente a crimes que só aparecem nas estatísticas fruto da atividade policial, os tais crimes de proatividade policial. Estou-me a referir, nomeadamente, aos crimes de tráfico de estupefacientes, à resistência e coação ao funcionário, à condução ilegal, à condução em estado de embriaguez, desobediência.
1: O aumento da presença da PSP nas ruas em Lisboa contribuiu para uma subida da criminalidade registada.
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0: Echeverri chega para lutar por uma vaga no meio-campo ofensivo do Benfica, onde tem em Sudakov o principal concorrente. Na chegada à capital, Echeverri disse que veio para ajudar a equipa encarnada.
1: Vou tentar ajudar a equipa o máximo que conseguir, com tudo aquilo que o treinador me peça. Estou muito contente e não vejo a hora de poder jogar. Acho que posso ajudar muito a equipa em tudo o que for preciso.
2: Em tudo o que me necessitem.
0: E vai inspirar-se nos muitos argentinos que fizeram parte da história das Águias.
2: Usar a camiseta do Benfica é um.
1: Vestir a camisola do Benfica já é uma grande responsabilidade, mais ainda com o número 30, que era do Otamendi, uma referência do clube. É também um dos meus ídolos. O Saviola foi igualmente um grande jogador. Oxalá consiga fazer um pouco daquilo que ambos fizeram no Benfica. Estou muito feliz.
2: E a verdade que estou muito contente.
0: O mercado futebolístico encerra amanhã em Portugal. Entretanto, o Benfica anunciou a renovação de contrato com Tomás Araújo até 2031. O jogador assume estar mais maduro nesta fase da carreira.
3: É, um Tomás mais maduro, penso eu. Já tenho muitas experiências, também já passei pela mão de muitos treinadores, adquiri muitas coisas de todos os treinadores que já passei, e muito obrigado também a eles. Se estou aqui hoje em dia muito por culpa deles também, e claro, devido ao meu trabalho, mas agora é continuar a adquirir mais experiências, mais vivências também com os meus companheiros de equipas, e vamos ver o que é que o futuro reserva.
0: Tomás Araújo, em declarações à BTV, em sentido contrário, Richard Rios foi oficializado como reforço do Al Ittihad da Arábia Saudita. O colombiano deixou Benfica por empréstimo de uma temporada e há momentos no aeroporto, antes de embarcar, quis agradecer aos adeptos todo o apoio e deixa a porta aberta para um regresso.
4: Primeiro agradecer todo o carinho, eu não tenho nada a reclamar, nota mil comigo, sempre me apoiaram. Não sei, eu tenho contrato ainda com o Benfica, posso falar muitas coisas aqui, mas vai que no final a gente está aqui de volta, então primeira e única coisa que eu tenho é agradecer por tudo, carinho.
0: Richard Rios, há momentos na partida para a Arábia Saudita.

0: A jornada 5 da Liga Portuguesa arranca amanhã no Dragão, 20:15, Futebol Clube do Porto Moreirense. Francesco Farioli fala daqui a pouco, às 12:45, dentro de 10 minutos, mais coisa, menos coisa, no Olival. Pode escutar as ideias do técnico azul e branco na tarde informativa. Para este encontro, Farioli não conta com Zaidu, lesionado em Viseu. Vasco Sousa, André Miranda, Oscar Pietuszewski e Samu estão em treino condicionado. Há momentos em Moreira de Cónegos, falou Vasco Botelho da Costa. Os Cónegos nunca pontuaram no Dragão em 15 jogos realizados. O treinador da equipa do Moreirense fala do adversário de amanhã.
1: O Porto manteve muito daquilo que é a sua identidade. Também é muita mensagem que o treinador tem passado, que é especializar-se ainda mais naquilo que já faziam bem. A parte que acaba por ser um pouco mais vantajosa é que sentimos que conhecemos bem. Mas de conhecer bem a conseguir parar, vai um longo caminho, porque para além da ideia ser uma ideia muito vincada, bem trabalhada e preparada para diferentes abordagens, tem jogadores com muita qualidade individual que fazem a diferença nos momentos em que têm a fazer a diferença e em que o coletivo não consegue resolver. Portanto, jogo obviamente com um grau de dificuldade elevado. Se fizermos a maior parte das coisas bem feitas, acreditamos que estamos mais próximos de poder trazer um resultado positivo.
0: Moreirense que nunca pontuou no Dragão, o treinador dá a receita para isso acontecer.
1: Frente ao Porto, vamos ter momentos onde temos que dar as mãos, defender a nossa baliza com tudo, mas também sabemos que o Porto é uma equipa que pressiona de uma forma muito agressiva e esse tipo de pressão também gera espaços, gera eventuais desequilíbrios e nós obviamente que temos que estar preparados para conseguir aproveitar esses mesmos espaços. E de certeza absoluta que vamos ter algumas ocasiões de criar perigo e de chegar à baliza do Porto. A grande diferença nestes jogos é que chegamos menos vezes do que aquilo que queremos e gostamos, e quando chegamos temos que fazer a diferença. E portanto é muito sobre isso, fazer a diferença nos momentos que tivermos a oportunidade para fazer.
0: Moreirense no Dragão, amanhã, jogo de abertura da jornada 5 às 20:15, conte com relato aqui na Rádio Pública. O Torriense venceu fora o Kolos Kovalivka por 3-1 e garantiu a passagem à segunda pré-eliminatória da Taça Europa Feminina, alcançando um feito inédito na história do Clube do Oeste para a avançada brasileira Janaína Weimer. Esta foi muito mais do que uma vitória.
2: Estamos muito felizes por levar o clube mais longe na Europa. É uma alegria enorme, mas o mais importante hoje foi o feito de toda a equipe. Já tínhamos conseguido um excelente resultado em casa, mas viemos para este jogo com a mesma humildade e foco para garantir a passagem.
0: Agregado de 9-2 para a equipa do Torriense, frente ao Kolos Kovalivka da Ucrânia. O sorteio da segunda e derradeira ronda de entrada na Taça Europa vai realizar-se amanhã em Nyon, na Suíça, e conta com Torriense e Sporting, vice-campeão português nas últimas 6 épocas, também arredado das fases preliminares da Liga dos Campeões. Francisco Conceição, da Juventus, conquistou o prémio de melhor golo da Liga Italiana na última temporada 25-26, com remate em vôlei à entrada da área que entrou no ângulo da baliza da Roma.
3: Palla sul secondo palo a cercare la sponda di Kelly, il pallone resta lì, lo raccoglie Bremer con Seisau! Un gol stupendo, segna all'andata e anche al ritorno, 1-1, una meraviglia!
4: Sto molto felice por estar entre os melhores, claro que o mais importante são os prémios coletivos, mas estou muito feliz, é sempre a recompensa do trabalho durante o ano todo e agora a continuar. Acho que começámos muito bem, agora temos que continuar porque há um caminho grande a fazer. Claro que as ambições do clube que mais vendes é ganhar, é lutar por títulos e é para isso que estamos a trabalhar.
0: A distinção foi atribuída durante a grande gala do futebol da Associação Italiana de Futebolistas, que decorreu no icónico Teatro alla Scala, em Milão. Cesc Fabregas, treinador do Como, equipa que está na Liga dos Campeões pela primeira vez, foi reconhecido como o melhor treinador da temporada num prémio decidido por votação dos jogadores. O prémio de melhor futebolista da Série A foi para o defesa Federico Di Marco, do Inter de Milão, vencedor do Scudetto, eleito o melhor clube da época. O Palmeiras de Abel Ferreira e o Vasco da Gama de Pedro Emanuel conseguiram o apuramento para as meias finais da Copa do Brasil. No caso do Palmeiras, depois de um triunfo por 3-0 sobre o Santos na primeira mão dos quartos de final, houve empate a 0 no segundo jogo. No final da partida, Abel Ferreira prometeu manter a aposta e o risco em todas as provas.
5: O maior risco é não arriscar e nós vamos arriscar, estamos em todas as competições. São poucas as equipas que estão a disputar todas as competições a este nível do campeonato. Não vamos abdicar de nenhuma. Vamos arriscar tudo o que temos para arriscar.
0: Nas meias finais da Copa do Brasil, o Palmeiras vai medir forças com o Vasco da Gama, equipa orientada por Pedro Emanuel, que bateu Vitória na segunda mão dos quartos de final, triunfo fora de portas por 2-0. O treinador português deixou grandes elogios aos jogadores, mas já está a olhar para as meias finais.
6: É uma competição em que nós queremos chegar à final, vamos ter um adversário muito difícil, provavelmente a equipa que mais ganhou títulos nos últimos anos no futebol brasileiro, mas a equipa também já demonstrou que não existem impossíveis e que sonhar faz parte da vida e nós vamos tentar fazer.
0: Duelo de treinadores portugueses na meia-final da Copa do Brasil. Carlos Queiroz vai continuar a comandar a seleção do Gana. O treinador português assinou um novo contrato com a Federação daquele país africano, prolongando um projeto iniciado em abril com os Black Stars. A renovação surge na sequência da campanha realizada no Mundial 2026, como conta a partir do Gana Pedro Luís Cid, jornalista e residente na capital Accra.
7: O trabalho efetuado pelo professor Carlos Queiroz no Campeonato do Mundo, onde muitos não acreditavam que o Gana pudesse passar à fase de eliminar, esteve na base da decisão da Federação do Gana em propor a renovação desse mesmo contrato. O Gana conseguiu ultrapassar um grupo onde estava a Inglaterra, a Croácia e o Panamá, chegando à fase de eliminar, quando muitos dos ganeses não acreditavam que isso fosse possível. Tendo em conta até o passado recente da seleção, é uma das seleções com mais títulos em África, mas tinha falhado a qualificação para a última edição da Taça da África das Nações. Aos 73 anos, o professor vai ter a oportunidade de continuar a desenvolver o seu trabalho no Gana. No imediato, vai ter que preparar os primeiros jogos de qualificação para a Taça da África das Nações do próximo ano, que se vai realizar no Uganda, na Tanzânia e também no Quénia. A começar já no próximo dia 23, frente à seleção da Costa do Marfim, o jogo terá lugar em Abidjan. 4 dias depois, a possibilidade de se estrear a dirigir a seleção do Gana aqui no país. É que da sua primeira passagem pela seleção, quando o Mundial, Queiroz não teve a oportunidade de jogar no próprio Gana. Portanto, desta vez, no dia 27, a estreia frente à seleção da Gâmbia acontecerá provavelmente aqui no Estádio Nacional em Accra. Não foram divulgados os termos do contrato, sabe-se apenas que o grande objetivo é levar o Gana outra vez à fase final de uma Taça da África das Nações. O grupo envolve as seleções do Gana, da Costa do Marfim, da Gâmbia e da Somália. À partida, é uma tarefa que tem tudo para ter sucesso. A ver, vamos, o que poderá fazer o professor Carlos Queiroz. Aos 73 anos, continua a trabalhar, desta vez no Gana.
0: E o avançado Lionel Messi, recordista de internacionalizações e golos pela Argentina, campeão mundial em 2022, vai ser homenageado ao minuto 10 em jogos das provas nacionais após retirar-se da seleção bicampeã sul-americana. Determina-se que na próxima jornada de todas as categorias em modalidades masculinas e femininas, de futebol, futsal e futebol de praia, as partidas sejam interrompidas aos 10 minutos da primeira parte para um minuto de aplausos em reconhecimento à trajetória de Lionel Messi na seleção argentina, informou a federação daquele país em comunicado. Messi, de 39 anos, anunciou a despedida da Albiceleste ao fim de 21 anos da última segunda-feira, através de uma carta escrita a 21 de julho, 2 dias depois de ter falhado a revalidação do título mundial ao perder frente à campeã europeia Espanha na final do Campeonato do Mundo de 2026. Terminaram os Jogos do Mediterrâneo em Taranto e com a melhor participação de sempre de Portugal, 32 medalhas conquistadas, como lhe conta o enviado da RTP, Eduardo Pestana.
8: Chegou ao fim a participação de Portugal nos Jogos do Mediterrâneo de Taranto. Mariana Machado terminou em 5º lugar na meia maratona. Estava mesmo assim satisfeita com a prestação nestes Jogos. Recordo que Mariana Machado foi medalha de prata nos 10 mil metros, na meia maratona, queria mais e andou durante alguns quilómetros pela terceira posição, mas o muito calor que se faz sentir aqui em Taranto também prejudicou a atleta portuguesa. Seja como for, Portugal sai daqui com a melhor participação de sempre, 32 medalhas conquistadas, 16 de ouro, 7 de prata, 9 de bronze, 168 atletas portugueses em 30 modalidades estiveram aqui durante mais de 20 20 dias nestes Jogos do Mediterrâneo de Taranto, que Portugal participou pela terceira vez na competição. Foi já a 20ª edição destes Jogos do Mediterrâneo. Para o ano, Portugal, Lagoa e Portimão vão receber os Jogos do Mediterrâneo de Verão. E aqui cai o pano, já se pensa nesses jogos que o Algarve vai receber.
0: Foi então a terceira presença de Portugal, recordo, em 2018, Tarragona, 24 medalhas, em Oran, 2022, 25 medalhas, agora em Taranto, em Itália, em 2026, 32 medalhas para Portugal. E o tenista Jaime Faria foi eliminado esta madrugada na segunda ronda do Open dos Estados Unidos pelo espanhol Carlos Alcaraz, o número 3 mundial. Faria, que é o 72º do ranking e único português em prova em singulares, depois da eliminação de Nuno Borges, ainda venceu o primeiro set, mas acabou derrotado por Alcaraz por 6-4, 0-6, 3-6 e 2-6, num embate que durou 2 horas e 40 minutos.
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12: Como é que o trânsito vai esta hora da tarde circulando, Sandra?
13: Bom, ainda está muito parado para a ponte 25 de Abril de Lisboa para Almada, em consequência de um acidente junto ao acesso de Alcântara. O trânsito está muito demorado, estava eu a dizer, já ainda a partir do alto de Campo Lido, os acessos da A5, das Amoreiras e o acesso de Alcântara estão completamente preenchidos. Aqui uma das alternativas será então utilizar a ponte Vasco da Gama. Depois no Porto, neste momento na Avenida AEP, há paragens em direção à Avenida Sidónio Paes, e no sentido Porto Viana do Castelo, há também intensidade entre a Avenida AEP e a saída para a A4.
12: Sandra, bom descanso e até amanhã.
13: Até amanhã, Augusto.

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0: 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Muito boa tarde. Vamos conhecer a palavra do dia. E para esta quinta-feira de setembro, Mafalda Lopes da Costa. A palavra do dia é...
1: A palavra do dia é almocreve. Um almocreve é um indivíduo que transporta bagagens, mercadorias, bens, mediante pagamento e fazendo uso de animais de carga, também chamado de recoveiro. A palavra almocreve tem origem no árabe, em almucari, que significa aquele que transporta em animal de carga. Essa profissão, que perdurou até meados do século XX em Portugal, consistia em condutores de animais de carga, como mulas e ou burros, para transportar mercadorias de um lugar para o outro, sendo fundamentais para o abastecimento e também para a comunicação entre as diferentes regiões. Os almocreves transportavam de tudo, alimentos, mercadorias para feiras e até mensagens. Isto numa época com comunicações limitadas e em que eles eram essenciais para a troca de informações e de bens entre as comunidades.
0: 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A edição é de Mafalda Lopes da Costa.
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1: Dia de calor, Setúbal e Évora 43 graus, Beja 42, Santarém 41, Porto Alegre e Lisboa 40, Castelo Branco 38 graus, Coimbra 37, Viseu e Leiria 36, Braga e Vila Real 35, Bragança 34, Guarda 33, Viana do Castelo e Porto 28, Aveiro máxima prevista 27 graus de temperatura. Vêm as notícias.

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1: Boa tarde, uma hora no continente e na Madeira, é meio-dia nos Açores. Vamos agora conhecer os títulos desta edição.
2: Luís Montenegro diz que a moção de censura apresentada pelo Chega não faz sentido. Para o Primeiro-Ministro, esta iniciativa apenas se enquadra numa lógica de jogo político. A investigação ao acidente do elevador na Glória está a demorar demasiado tempo. É a avaliação feita pelo bastonário da Ordem dos Advogados. Não é connosco, o diretor executivo do SNS diz que a aprovação para a contratação de enfermeiros no SNS depende do Ministério das Finanças.
1: As notícias com edição de Frederico Moreno.
2: Luís Montenegro não acredita que a Assembleia da República dê luz verde à moção de censura apresentada pelo Chega. O Primeiro-Ministro diz-se tranquilo e promete lidar com o sentido de responsabilidade com esta iniciativa para derrubar o Governo.
3: Nós estamos a cumprir o programa do Governo que a própria Assembleia da República viabilizou. E, portanto, não há nenhuma razão, creio eu, para interromper este caminho, que é um caminho de respeito pela vontade popular. Aquilo que me parece é que a Assembleia da República, como um todo, dará condições ao Governo para continuar a executar o seu programa.
2: Luís Montenegro foi questionado sobre o futuro político de Luís Neves, o ministro da Administração Interna, mas o chefe do Governo garante que não governa com base na opinião dos comentadores e mostra-se satisfeito com todos os elementos do Governo.
3: Os membros do Governo têm que responder quando são alvo dos pedidos de esclarecimento e de escrutínio. Infelizmente, a vida democrática ensina-nos que as oposições nunca ficaram satisfeitas com as explicações dos membros do Governo. E, portanto, cabe ao Primeiro-Ministro depois fazer a avaliação. E eu faço a minha e estou muito tranquilo com todos os membros do Governo.
2: Palavras de Luís Montenegro esta manhã em São Tomé e Príncipe, para onde viajou ontem para assistir esta quinta-feira à cerimónia de posse do reeleito presidente do país africano. Montenegro comentou a moção de censura que o governo vai enfrentar para dizer que esta iniciativa do Chega não faz sentido. Na leitura do comentador de política da Antena 1, Filipe Luís, a moção de censura tem um potencial duplo de desgaste, mas também fortalecimento do governo.
4: Por um lado, vai implicar algum desgaste político à volta do Ministro da Administração Interna, que se mantém, digamos, enquanto o ferro está quente, o Chega continua a malhar, e essa vai ser uma peça política de importância do ponto de vista do desgaste. Do desgaste e da pressão sobre o Governo, mas, por outro lado, a moção não é totalmente desagradável para o Governo. E já se está a ver pelo discurso do Primeiro-Ministro, porque o Primeiro-Ministro faz algo que é muito comum nos Primeiros-Ministros, que é um discurso de que, enquanto que os outros se ocupam com politiquices, ele está ocupa-se em governar.
2: O comentador de política da Antena 1 considera que Luís Montenegro adotou um discurso de encarar esta moção de censura como se fosse uma moção de confiança ao Governo. É incompreensível, o bastonário da Ordem dos Advogados diz que não faz sentido a investigação ao acidente do elevador da Glória demorar tanto tempo. Em declarações à Antena 1, João Massano defende que deveriam ter sido acautelados mais meios para que fosse possível responder a esta tragédia de forma mais rápida.
5: Não estou aqui, naturalmente, a imputar qualquer responsabilidade ao Ministério Público, não é isso que está em causa, porque eu creio que neste momento, até pelo que ouvimos há poucos dias, o que está atrasado é o próprio inquérito que foi mandado fazer e que está a ser realizado pela própria Carris e que, naturalmente, do Ministério Público, presumo que também esteja dependente ou que tenha uma ligação com esse inquérito. O que eu acho é que, num caso que teve a repercussão mediática que este teve, inclusivamente a nível internacional, era exigível que, pelo menos, a questão do inquérito pudesse ser mais expedito e que os meios técnicos fossem mais rápidos na realização desse inquérito e na apresentação dos resultados.
2: Quanto às indenizações às vítimas do acidente, o bastonário da Ordem dos Advogados considera que o processo não deveria ter atrasado tanto.
5: Temos a eterna questão do pagamento das indenizações, que é sempre problemático, ainda para mais quando temos várias nacionalidades envolvidas. A questão aqui é se uma situação destas não deveria ter tido um acompanhamento diferenciado e se não deveria ter tido, considerando que é, infelizmente, um facto que foi notório e foi uma tragédia que foi reconhecida por todos, se não deveria ter tido outro tipo de atenção até para com as vítimas e os seus familiares. É aí que eventualmente eu acho que deveria ter havido outro cuidado na condução da situação.
2: Bastonário da Ordem dos Advogados, no dia em que se cumpre um ano desde a tragédia que fez 16 mortos e também 24 feridos. A investigação ao que aconteceu no Elevador da Glória é longa e provavelmente vai demorar bastante tempo. É essa a convicção de Manuel Tão, especialista na área dos transportes. Ouvido pela Antena 1, diz que os investigadores estão a fazer um trabalho hercúleo de reconstrução de peças que já não existem para tentar perceber como aconteceu este desastre.
0: Tem sido realizado um trabalho extraordinário por parte do GTIAF, porque sabe-se que não existiam peças desenhadas sobre aqueles veículos. Aquilo que eram as peças desenhadas e outros elementos muito importantes para a análise daquilo que era o que são os veículos, muitas vezes perdem-se. Complica muito uma análise de um evento nefasto como aquele que aconteceu. É quase uma retroconstrução. Houve uma das cabines que ficou intacta ou quase intacta, a cabine 2, e a partir daí tem vindo quase a ser um exercício muito complexo de reconstrução de tudo aquilo para se entender o que realmente aconteceu. E isso de facto leva o seu tempo.
2: Análise de Manuel Tão, especialista na área dos transportes, já o trabalho que está a ser desenvolvido pelo Gabinete de Prevenção e Investigação de Acidentes com Aeronaves e de Acidentes Ferroviários. Este gabinete tem a cargo o relatório final que está a ser elaborado sobre as causas deste acidente no Elevador da Glória. O desenho das peças do elevador perdeu-se ao longo dos anos, sobretudo em empresas que atravessaram várias administrações. A investigação pode ser demorada, diz Manuel Tão. Foi registada uma falha esta manhã no sistema informático dos Centros de Orientação de Doentes Urgentes. É o que adianta o próprio INEM, através de um comunicado. O Instituto Nacional de Emergência Médica explica que o problema informático foi registado entre as 9h40 da manhã e o meio-dia e um quarto, mas garante que foi possível contornar esta indisponibilidade através da ativação de procedimentos de contingência. Isto permitiu assegurar, sem interrupção, o atendimento das chamadas e, igualmente, o acionamento dos meios de emergência médica. O INEM acrescenta que a situação já está, nesta altura, resolvida. Estão agora a ser apuradas as causas para a falha no sistema informático dos CODU, os Centros de Orientação de Doentes Urgentes. A responsabilidade é do Governo. O diretor executivo do SNS foi hoje questionado sobre a falta de autorização dos hospitais para contratar enfermeiros. Os administradores hospitalares e a Ordem dos Enfermeiros criticaram há dias esta situação, que está a impedir o reforço do Serviço Nacional de Saúde. Mas Álvaro Almeida, da Direção Executiva do SNS, garante que tudo está dependente do carimbo do Ministério das Finanças.
6: No caso dos enfermeiros, não há enquadramento legal previsto para autorizações casuísticas de enfermeiros. Não há um circuito estabelecido e, portanto, a Direção Executiva não tem capacidade, não tem competência para intervir no processo das autorizações pontuais. Quanto aos planos de desenvolvimento organizacional, a Direção Executiva tem uma intervenção que é dar parecer sobre o plano de desenvolvimento organizacional à tutela. Só que os planos de desenvolvimento organizacional têm que estar alinhados com o quadro global de referência do SNS. E, portanto, o parecer da Direção Executiva é o parecer a dizer sim, este plano, este PDO está alinhado com o QGR.
7: Mas para o carimbo das finanças?
6: Para poder fazer isso, precisamos de conhecer o quadro global de referência que ainda não foi aprovado.
7: E quem é que não foi aprovado?
6: É o Ministério das Finanças.
2: Cabe a decisão ao Ministério das Finanças, diz Álvaro Almeida, o diretor executivo do SNS, relativamente à contratação de enfermeiros para o Serviço Nacional de Saúde. Foi o que disse Álvaro Almeida esta manhã em Matosinhos, numa visita ao Hospital Pedro Spano. A Bélgica registou quase 3 mil mortes a mais durante as três ondas de calor que afetaram o país entre meados de junho e meados de agosto. O Instituto Belga de Saúde Pública teve até agora o verão mais quente desde que há registros, ou seja, desde 1833. Os dados divulgados esta manhã mostram que houve um pico de calor em Bruxelas de quase 36 graus no dia 14 de agosto. E as previsões dos peritos da Organização Meteorológica Mundial indicam que o El Niño deste ano pode ser o maior de sempre e que os efeitos se podem manter até fevereiro de 2027. O El Niño é o nome dado ao aquecimento anormal das águas do Pacífico, que altera a circulação atmosférica e pode provocar secas, chuvas intensas e mudanças de temperatura em várias regiões do mundo. A Organização Meteorológica Mundial tem acompanhado atentamente a evolução do fenómeno e esta manhã a secretária-geral apresentou as previsões mais atualizadas. Celeste Salo indica que o El Niño deste ano deverá ser o maior de sempre.
8: As temperaturas abaixo da superfície dos oceanos também são excepcionalmente elevadas e em algumas áreas mais de 8 graus acima do normal durante julho e início de agosto. Isto significa que existe uma enorme piscina de águas oceânicas muito quentes que vão estimular a intensidade do El Niño. A atualização da Organização Meteorológica Mundial mostra que o El Niño se fortaleceu e vai continuar a ser um evento muito forte, até mesmo excepcionalmente forte. Se esta trajetória se mantiver, pode ser mais forte do que tudo o que vimos desde o início da nossa monitorização, literalmente fora dos limites que temos usado nas últimas 4 décadas.
2: A Organização Meteorológica Mundial diz que as previsões não enganam, o fenómeno do clima El Niño vai ser o mais intenso desde que há registros. Vladimir Putin acredita que é possível alcançar a paz entre a Ucrânia e a Rússia. O líder do Kremlin compreende o envolvimento de outros países no processo para pôr fim à guerra, mas considera que em última instância será Kiev e Moscovo a terem a palavra final.
9: Antes de mais, este problema deve ser resolvido pelos países envolvidos no conflito, nomeadamente a Rússia e a Ucrânia. Essa é a abordagem correta. No entanto, agradecemos a todos os que tentam contribuir para uma resolução desta questão. Há hipóteses de uma resolução? Na minha opinião, há. Até que ponto as eventuais negociações podem levar a um acordo de paz? É difícil para mim dizer agora, tendo em conta as declarações que ouvimos recentemente dos principais responsáveis da Ucrânia, mas há, de facto, contactos que têm sido feitos primordialmente através de serviços especiais.
2: Vladimir Putin, em declarações esta manhã em Vladivostok, num fórum económico no extremo leste do território russo. O responsável máximo da PSP em Lisboa defende menos discursos alarmistas sobre a segurança. Luís Elias diz que não faz sentido utilizar linguagem que contribui para exagerar a realidade e que provoca preocupação excessiva entre a população.
10: Cada vez mais o discurso público relativamente às questões de segurança tem que ser sensato. E devemos evitar o alarmismo, sobretudo nas questões de segurança, nas questões de segurança interna e as políticas públicas de segurança interna têm que pugnar pela ação e menos por alguma inflamação das questões.
2: Em entrevista à agência Lusa, o comandante do Comando Metropolitano da PSP em Lisboa explica também que a subida da criminalidade geral na capital portuguesa durante os primeiros meses do ano é, em grande parte, explicada pela maior presença de polícia nas ruas. Teve honras de abertura no Festival de Cinema de Veneza. O filme Ink, com realização de Danny Boyle, foi apresentado ontem em Itália, uma obra centrada na figura de Rupert Murdoch, magnata do jornalismo e da empresa Tabloide. O enviado especial da Antena 1 a Veneza, Tiago Alves, assistiu à antestreia de Ink.
11: É uma excelente abertura para o Festival de Veneza. Ink marca o regresso do cineasta Danny Boyle a uma forma de excelência que lhe reconhecemos. O filme não tem a vitalidade jovem de Trainspotting, mas revela uma coerência narrativa empolgante, como sucedia em Quem Quer Ser Milionário, por exemplo. É uma ficção baseada no real, na origem da imprensa tabloide, quando Rupert Murdoch comprou o jornal The Sun na década de 60, a primeira peça do império do magnata australiano no imenso setor da comunicação social. O filme é sobre a transformação da imprensa britânica, os dilemas morais, éticos que se colocaram na época e o que mudou no jornalismo. Desde então até aos dias de hoje, com uma ligeira visão do que sucede agora nas redes sociais, e em canais como a Fox News. É um drama biográfico e político, com energia visual e sonora, ritmo de cinema, uma reconstituição da época exemplar, com atores em estado de graça. Uma abertura excelente para a Veneza, porque o festival marca logo nesta noite de abertura uma posição na temporada de prémios, num ano em que os estúdios norte-americanos viraram costas aos principais festivais de cinema. Inc. Tinta vai somar muitas nomeações para os Oscars, provavelmente nas categorias.

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0: Meteorologia do Instituto Português do Mar e da Atmosfera, Ricardo Deus sublinha, no entanto, que a Europa deverá ser poupada às consequências do aquecimento das águas do Pacífico. Luís Montenegro diz estar tranquilo com todos os ministros que integram o governo. O primeiro-ministro desdramatiza a moção de censura que foi apresentada pelo Chega. Confia que o Parlamento vai chumbar esta iniciativa. O treinador do Porto confessa-se feliz por ter segurado Diogo Costa. O guarda-redes não saiu no mercado de transferências. Vai defender a baliza no jogo de amanhã em casa, frente ao Moreirense.
1: As notícias com edição de Frederico Moreno.
0: Não são expectáveis efeitos do El Niño em Portugal e no resto da Europa, é o que explica o chefe do Departamento de Climatologia do Instituto Português do Mar e da Atmosfera, numa altura em que a Organização Meteorológica Mundial prevê a ocorrência do El Niño mais intenso desde que há memória. Ricardo Deus diz que, apesar deste fenómeno do clima ter uma escala global, acaba por atingir sobretudo as regiões mais próximas do Oceano Pacífico.
2: Os impactos normalmente que acontecem são na zona do Pacífico, na zona do continente americano, quer seja norte, quer seja sul, e também um pouco na Ásia. Basicamente, são estas regiões que são impactadas quando o fenómeno El Niño ocorre. E esta fenomenologia desenvolve-se diferentemente no período que nós consideramos o nosso verão, portanto, que termina agora em setembro. Portanto, entre junho e setembro, estes impactos variam em diferentes partes do mundo, e no período de dezembro a fevereiro, esses impactos ocorrem noutras regiões do mundo. Portanto, quer dizer que o fenómeno El Niño impacta em vários continentes.
0: O chefe do Departamento de Climatologia do Instituto Português do Mar e da Atmosfera, ouvido pela Antena 1, a propósito das previsões para o El Niño, que tem a capacidade de potenciar fenómenos extremos do clima. De acordo com o boletim da Organização Meteorológica Mundial, a intensidade do fenómeno vai ter origem, em parte, nas temperaturas excepcionalmente elevadas no Pacífico Tropical, entre outras zonas. De uma perspectiva social, este impacto será sentido na redução da produção agrícola, o que fará com que as comunidades percam acesso a alimentos e os preços aumentem, colocando milhões de pessoas em todo o mundo numa situação de insegurança alimentar. É incompreensível. O bastonário da Ordem dos Advogados diz que não faz sentido a investigação ao acidente do elevador da Glória demorar tanto tempo. Em declarações à Antena 1, João Massano defende que deveriam ser acautelados mais meios para que fosse possível responder de forma rápida à investigação desta tragédia.
3: Não estou aqui, naturalmente, a imputar qualquer responsabilidade ao Ministério Público, não é isso que está em causa, porque eu creio que neste momento, até pelo que ouvimos há poucos dias, o que está atrasado é o próprio inquérito que foi mandado fazer e que está a ser realizado pela própria Carris e que, naturalmente, do Ministério Público, presumo que também esteja dependente ou que tenha uma ligação com esse inquérito. O que eu acho é que, num caso que teve a repercussão mediática que este teve, inclusivamente a nível internacional, era exigível que, pelo menos, a questão do inquérito pudesse ser mais expedito e que os meios técnicos fossem mais rápidos na realização desse inquérito e na apresentação dos resultados.
0: Bastonário da Ordem dos Advogados, um ano depois da tragédia no elevador da Glória, ainda está por concluir a investigação ao acidente para apuramento de responsabilidades criminais. As perícias são complexas e podem demorar bastante tempo, é a convicção de Manuel Tão, especialista na área dos transportes. Diz que os investigadores do Gabinete de Prevenção e Investigação de Acidentes com Aeronaves e Acidentes Ferroviários estão a fazer um trabalho hercúleo de reconstrução de peças do ascensor que já não existem para tentar perceber o que aconteceu há um ano.
4: Tem sido realizado um trabalho extraordinário por parte do GTIAF, porque sabe-se que não existiam peças desenhadas sobre aqueles veículos. Aquilo que eram as peças desenhadas e outros elementos muito importantes para a análise daquilo que era são os veículos, muitas vezes perdem-se. Complica muito uma análise de um evento nefasto como aquele que aconteceu. É quase uma retroconstrução. Houve uma das cabines que ficou intacta ou quase intacta, a cabine 2, e a partir daí tem vindo quase a ser um exercício muito complexo de reconstrução de tudo aquilo para se entender o que realmente aconteceu. E isso, de facto, leva o seu tempo.
0: o desenho das peças do ascensor perdeu-se ao longo dos anos, sobretudo em empresas que atravessaram várias administrações. Manuel Tão, especialista na área dos transportes, diz que a investigação será demorada. Hoje, vítimas e famílias afetadas pelo descarrilamento do elevador da Glória revelaram que se sentiram esquecidas pela Câmara de Lisboa ao longo deste ano, referindo através de uma carta aberta que o único contacto direto que tiveram foi para a inauguração do memorial que foi hoje aberto naquele local. Luís Montenegro não acredita que a Assembleia da República dê luz verde à moção de censura que foi apresentada pelo Chega. O Primeiro-Ministro diz estar tranquilo e promete lidar com o sentido de responsabilidade com esta iniciativa para derrubar o Governo.
5: Nós estamos a cumprir o programa do Governo que a própria Assembleia da República viabilizou. E, portanto, não há nenhuma razão, creio eu, para interromper este caminho, que é um caminho de respeito pela vontade popular. Aquilo que me parece é que a Assembleia da República, como um todo, dará condições ao Governo para continuar a executar o seu programa.
0: Montenegro diz que o foco do Governo é bastante distinto do foco do Chega e, questionado sobre o futuro político de Luís Neves, o Primeiro-Ministro garante que está satisfeito com todos os elementos que compõem o atual Executivo.
5: Os membros do Governo têm que responder quando são alvo dos pedidos de esclarecimento e de escrutínio. Infelizmente, a vida democrática ensina-nos que as oposições nunca ficaram satisfeitas com as explicações dos membros do Governo. E, portanto, cabe ao Primeiro-Ministro depois fazer a avaliação. E eu faço a minha e estou muito tranquilo com todos os membros do Governo.
0: Primeiro-Ministro, esta manhã em São Tomé e Príncipe, para onde viajou para assistir à cerimónia de posse do reeleito presidente do país lusófono, Luís Montenegro, a reagir à apresentação de uma moção de censura por parte do Chega e a dizer que está tranquilo, convicto de que o Parlamento vai rejeitar esta iniciativa. O embaixador russo em Lisboa rejeita acusações de envolvimento da Rússia num ataque com drones na Alemanha. O embaixador foi convocado pelo governo português. A reunião teve lugar hoje entre o embaixador da Rússia em Portugal e a diretora-geral de Política Externa. E neste encontro, o embaixador rejeitou todas as acusações dirigidas a Moscovo na sequência desse ataque no aeroporto de Leipzig, na Alemanha. O chefe da missão diplomática rejeitou as acusações dirigidas às estruturas estatais russas sobre ataques híbridos e salientou que não foram apresentadas quaisquer provas do envolvimento neste incidente. O Sindicato dos Jornalistas condena o ataque lançado pelo deputado do Chega, Pedro Frazão, contra os trabalhadores da agência Lusa. Num vídeo publicado nas redes sociais, na internet, o vice-presidente da Direção Nacional do Chega insultou a integridade dos jornalistas na elaboração de notícias e ameaçou perseguir os profissionais, admitindo ainda como ato político o encerramento da agência Lusa. O presidente do Sindicato de Jornalistas, Luís Filipe Simões, considera que as palavras de Pedro Frazão são ao mesmo tempo graves e absurdas.
6: A minha primeira reação foi rir ao ver o deputado Pedro Frazão falar de ética, o deputado que mais dissemina desinformação, que mais deturpa a realidade, isto tudo, como ele diz, com o dinheiro dos contribuintes. Depois perdemos a vontade de rir quando percebemos que é um ataque ao serviço público e ao rigor que a agência Lusa mantém. E esse ataque não é inocente. Quem mente, deturpa, propaga desinformação, não tem interesse em que seja sustentado um jornalismo com rigor e isenção. Daí o ataque.
0: Críticas do presidente do Sindicato de Jornalistas às acusações e insultos lançados pelo deputado do Chega, Pedro Frazão. A Comissão de Trabalhadores da Agência Lusa apelou ao presidente da Assembleia da República, Aguiar Branco, para que tome uma posição perante aquilo que diz ser uma grave ameaça de um deputado eleito. Entretanto, o LIVRE apresentou na Assembleia da República um projeto de voto de solidariedade para com os jornalistas da Lusa. O LIVRE recorda que a liberdade de imprensa e a independência dos jornalistas perante o poder político e o poder económico estão consagradas na Constituição e sublinha que ameaçar jornalistas com perseguição ou com o encerramento de um órgão de informação em razão do trabalho jornalístico que produz constitui uma forma de pressão incompatível com o exercício da democracia. Foi registada uma falha esta manhã no sistema informático dos Centros de Orientação de Doentes Urgentes, é o que adianta em comunicado o próprio INEM. O Instituto Nacional de Emergência Médica explica que o problema informático aconteceu entre as 9h40 e as 12h15 da manhã, mas garante que foi possível contornar esta indisponibilidade através da ativação de procedimentos de contingência. Isso permitiu assegurar, sem interrupção, o atendimento das chamadas e o acionamento dos meios de emergência médica. A partir de hoje, a carne brasileira não entra no espaço da União Europeia. Bruxelas decretou a proibição das importações destes produtos por considerar que o Brasil não garante a total conformidade com as regras europeias no que respeita ao uso de antibióticos e promotores de crescimento na engorda dos animais. O correspondente da Antena 1 no Rio de Janeiro, Daniel Catalão, adianta que a indústria da carne no Brasil está à procura de soluções para este golpe no negócio.
7: A decisão de Bruxelas é categórica depois do aviso feito em maio. As fronteiras europeias estão fechadas à importação de carne bovina e de aves. Segundo Bruxelas, o Brasil não conseguiu apresentar garantias de que não utiliza antibióticos para ajudar no crescimento animal. Segundo a Comissão Europeia, o risco para a saúde pública é a perda das defesas bacterianas dos consumidores que comem carne tratada com antimicrobianos. A Associação Brasileira das Indústrias Exportadoras de Carnes não quis gravar a entrevista, mas em comunicado escrito assegurou que já está a ser aplicado um protocolo de controlo antimicrobiano por todas as empresas habilitadas para o mercado europeu e espera que o fluxo comercial seja retomado em breve. O grande golpe para a indústria brasileira não é o volume, mas sim o valor pago pela Europa por quilo de carne nobre, que agora terá de ser redirecionada para mercados que pagam menos, ou ficar no Brasil, fazendo descer os preços, para satisfação de donos de restaurantes como Francisco Valdélio.
8: Eu acho que, para a gente, dono de estabelecimento, eu acho que vai ser uma boa, porque a carne vai diminuir o preço. Nosso filé mignon hoje está custando R$116. É mais que o dobro do ano passado, o mesmo mês.
7: O Brasil é o segundo maior fornecedor extracomunitário de carne bovina para a União Europeia. As perdas estimadas rondam 1.000 milhões de euros.
0: Perda de receitas assinalável para os produtores de carne no Brasil. A partir de hoje já não podem vender o produto para o mercado europeu. Francesco Farioli mostra-se aliviado com o encerramento do mercado de transferências nos principais campeonatos de futebol, sobretudo com o facto do guarda-redes Diogo Costa continuar no clube azul e branco. O treinador do Porto falou esta tarde aos jornalistas na antevisão do jogo de amanhã em casa frente ao Moreirense. Farioli deixou elogios ao adversário.
9: A team that is, mentally and of...
10: Uma equipa com forte mentalidade ofensiva, uma equipa capaz...
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Será que me estás a ouvir? Lembra-te, hoje é teu aniversário. E eu vou recordar com saudade a tua imagem, o teu rosto tão bonito e divino. Oh, minha Santa Mãe, preciso de ti a cada instante, do teu amor, dos teus conselhos, do teu carinho. Sim, eu sei, tu estás na companhia do Senhor, e eu vivo chorando a tua ausência, perdido neste mundo, tão sozinho. Quantas vezes ouço tua voz chamar por mim, dizendo: cuidado, meu filho, faz atenção, não vais por aí. És tu somente quem protege o meu caminho. O tempo passa, mas a tua presença é cada vez mais forte em mim. 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

0: muito libertador, não é, Manel?
1: É verdade. No início, normalmente, pessoas com diabetes há pouco tempo são... não é obrigado.
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0: entre Moscovo e o ataque com drones no aeroporto de Leipzig. O governo francês promete reforçar o plano de adaptação aos fenómenos extremos do clima. O Instituto de Meteorologia do país anunciou hoje que este foi o verão mais quente que a França alguma vez viveu. O Porto recebe amanhã o Moreirense. Francesco Farioli mostra-se satisfeito por continuar a contar com Diogo Costa na baliza depois do fecho do mercado de transferências nos principais campeonatos.
1: Estão as notícias, edição do jornalista Frederico Moreno.
0: Não há provas. O embaixador russo em Portugal nega qualquer envolvimento de Moscovo no ataque com drones que aconteceu no aeroporto de Leipzig, na Alemanha. Portugal, tal como outros países europeus, convocou o diplomata da Rússia para dar explicações sobre este caso que a União Europeia definiu como um ato terrorista patrocinado pelo Estado russo. A reunião na Terça e Simões teve lugar hoje em Lisboa.
2: Para a representação diplomática russa em Portugal, esta alegada deterioração das relações serve os interesses do regime de Kiev. A reunião foi esta manhã entre o embaixador russo em Portugal, Mikhail Kaminin, e a diretora-geral de Política Externa, Helena Malkata, depois de o ministro dos Negócios Estrangeiros, Paulo Rangel, ter anunciado ontem a convocatória do diplomata russo. Na nota, a embaixada russa em Lisboa argumentou que as autoridades ucranianas procuram envolver a União Europeia no confronto com a Rússia, conduzindo a situações para uma escalada perigosa. Em causa está o anúncio do governo alemão de que a Rússia estaria por detrás de tentativas de ataques com drones contra o aeroporto de Leipzig em agosto, depois de investigação apontar para os serviços secretos russos. Com medidas retaliatórias, a Alemanha anunciou o encerramento do consulado-geral russo em Bona e do Centro Cultural Russo na capital, Berlim, depois de diversos países da União Europeia condenarem a escalada e convocarem igualmente os representantes diplomáticos russos nos seus respectivos países.
0: O embaixador russo em Lisboa diz que não foram apresentadas provas de que o ataque no aeroporto de Leipzig tenha sido orquestrado pela Rússia. O diplomata foi convocado pelo Ministério Português dos Negócios Estrangeiros para responder às acusações do governo da Alemanha após o ataque com drones em solo germânico. O governo francês revelou hoje que o país viveu o verão mais quente da história. As temperaturas são alvo de medições desde o início do século XX e em 126 anos nunca foram tão elevadas como agora. A ministra francesa da Transição Ecológica adianta que estes meses de junho, julho e agosto tiveram uma temperatura média de 24 graus, mais 3 graus e meio acima da média das últimas 3 décadas. O governo de Paris promete reforçar o Plano Nacional de Adaptação à frequência cada vez maior de eventos climáticos extremos. O calor, acompanhado de secas e incêndios, não poupou também os países vizinhos da França. Este verão foi também o mais quente registado no Reino Unido e na Bélgica. Não são expectáveis efeitos do El Niño em Portugal e no resto da Europa, é o que explica o chefe do Departamento de Climatologia do Instituto Português do Mar e da Atmosfera, numa altura em que a Organização Meteorológica Mundial prevê a ocorrência do El Niño mais intenso desde que há memória. Ricardo Deus diz que, apesar deste fenómeno do clima ter uma escala global, acaba por atingir sobretudo as regiões mais próximas do Oceano Pacífico.
3: Os impactos normalmente que acontecem são na zona do Pacífico, da zona do continente americano, quer seja norte, quer seja sul, e também um pouco na Ásia. Basicamente, são estas regiões que são impactadas quando o fenómeno El Niño ocorre. E esta fenomenologia desenvolve-se diferentemente no período que nós consideramos o nosso verão, portanto, que termina agora em setembro. Portanto, entre junho e setembro, estes impactos variam em diferentes partes do mundo, e no período de dezembro a fevereiro, esses impactos ocorrem noutras regiões do mundo. Portanto, quer dizer que o fenómeno El Niño impacta em vários continentes.
0: Ricardo Deus, chefe do Departamento de Climatologia do Instituto Português do Mar e da Atmosfera, ouvido hoje pela Antena 1, a propósito das previsões para o El Niño, que tem a capacidade de potenciar fenómenos extremos do clima. O número de mortos nas cheias e deslizamentos que atingiram Nepal subiu para 1.259, é o que indica o mais recente balanço feito há minutos pelas autoridades nepalesas. Há ainda 5.083 pessoas dadas como desaparecidas. Esta é uma subida significativa face ao balanço anterior, que apontava para 1.204 mortos e mais de 4.200 desaparecidos. Um ano depois do acidente no elevador da Glória, ainda não é possível calcular de forma definitiva a compensação financeira devido às pessoas que ficaram feridas no descarrilamento. Entre os 24 passageiros que sofreram ferimentos, muitos são estrangeiros, regressaram aos países de origem, onde realizam tratamentos. Ouvido pela Antena 1, Duarte Nuno Vieira, da Ordem dos Médicos, presidente da competência de avaliação de danos corporais, explica que só no fim do processo de recuperação será possível determinar a indemnização a que os feridos vão ter direito.
4: Estando nós perante 24 feridos, alguns deles feridos com gravidade, com lesões que vão demorar tempo a consolidar, ainda não passou o período suficiente, lamentavelmente, em nenhuma destas 24 vítimas, para poder haver já uma avaliação dos danos definitivos de que ficaram afetados. E, portanto, só quando essa fase se verificar é que haverá as avaliações de dano corporal, concretizadas por peritos com competência em avaliação do dano corporal, realizadas de acordo com o sistema português, e será depois elaborada pela entidade responsável uma proposta indenizatória, tendo por base essa avaliação pericial que vai ser realizada.
0: Quanto às vítimas mortais, que foram 16 no elevador da Glória, Duarte Nuno Vieira explica que neste momento estão apenas encerrados 4 processos de indenização.
4: Das 16 vítimas mortais, 4 processos estão já totalmente encerrados e, portanto, com acordo estabelecido entre a seguradora e os familiares, que 7 estão neste momento a decorrer a fase, enfim, de negociação do montante indemnizatório. Um processo decorre totalmente no âmbito do direito do trabalho, portanto será decidido pelos tribunais nos termos da lei portuguesa, porque no direito do trabalho não há acordo, é o tribunal que tem que decidir. E um outro processo seguiu para litígio porque não se chegou a acordo entre a seguradora e os herdeiros, e portanto há um processo que decorre por via judicial dos 15 falecidos.
0: O presidente da competência de avaliação dos danos corporais da Ordem dos Médicos com o ponto de situação sobre o processo de indemnização às vítimas mortais na tragédia do elevador da Glória, um acidente que aconteceu faz hoje um ano. O ministro da Agricultura garante que nunca vai desistir de apoiar nem os produtores, nem a região do Douro. É a reação de José Manuel Fernandes aos protestos simbólicos destes produtores de uva que ontem despejaram na rua, em Peso da Régua, Distrito de Vila Real, 300 quilos de uva, um protesto que teve como objetivo sublinhar as dificuldades de escoamento desta vindima. Há pouco, na Póvoa de Varzim, o Ministro da Agricultura anunciou que o Governo vai apresentar amanhã medidas de apoio a estes produtores, medidas que vão ser aprovadas em Conselho de Ministros.
5: Eu já o tinha afirmado e repito, nós nunca desistiremos do Douro, nunca desistiremos de apoiar os produtores. É esse o nosso foco. E o Primeiro-Ministro Luís Montenegro anunciará amanhã as medidas que estão presentes na agenda do Conselho de Ministros. Mas o nosso foco, como eu refiro, é o apoio ao produtor. E neste caso só ao produtor. É ele que está a ter o prejuízo. Mesmo o apoio que damos e que já demos o ano passado, ainda que a medida este ano seja diferente, é um apoio que é uma ajuda, não compensa o custo que ele efetivamente tem.
0: O Ministro da Agricultura anunciou uma nova linha de crédito que vai ser explicada com mais pormenor amanhã, após a reunião do Conselho de Ministros. O Primeiro-Ministro deve anunciar também outras medidas para apoiar os produtores agrícolas. Em Coimbra vai nascer uma fábrica de componentes para bicicletas, vai criar mais de 500 postos de trabalho. Hoje foi lançada a primeira pedra neste investimento de 57 milhões de euros. Quando a fábrica estiver construída em 2028, será a terceira unidade em Portugal, Joaquim de um grupo norte-americano dedicado à produção de peças para bicicletas.
6: A somar às duas instalações fabris que já possui na zona da Pedrulha, em Coimbra, a multinacional americana Serram, de peças e componentes para bicicletas, lançou esta quinta-feira a primeira pedra da nova unidade fabril, que, segundo a diretora-geral para Portugal, Isabel Gomes, tem um objetivo concreto.
7: O investimento são 57 milhões, cerca de 530 postos de trabalho. Neste novo projeto vamos produzir muito mais componentes e, portanto, um construtor europeu de bicicletas, se quiser comprar os produtos todos na Serrame, poderá comprar aqui a partir de Portugal. Será esse o objetivo.
6: Os diretores americanos agradeceram os apoios e incentivos, quer da autarquia, quer do governo. Um apoio, afirma João Ferreira, secretário de Estado da Economia, de acordo com o que está previsto para investimentos estrangeiros.
8: Um apoio que rondará os 16 a 17 milhões de euros de um projeto que ronda os cerca de 60 milhões, portanto, anda na casa dos 30%, que é aquilo que está dentro do quadro previsto para este tipo de apoios.
6: Para além de taxas municipais que futuramente possam vir a não ser exigidas, a multinacional teve um apoio que, segundo a autarca Ana Abrunhosa, implicou a suspensão do PDM de Coimbra.
9: Só o investimento que a Tram tinha que fazer em lugares de estacionamento, se não tivéssemos suspendido o PDM, nós suspendemos-lo genericamente, obviamente, só o custo do estacionamento era quase um piso da fábrica.
6: Com 3 pisos e 25 mil metros quadrados, a obra estará concluída em 2028. Dispondo já de 300 trabalhadores nas duas unidades existentes, a Serrame, com a nova fábrica, aumenta o número de funcionários para mais de 800. Número que poderá vir a aumentar só dependendo do sucesso da marca junto dos fabricantes europeus de bicicletas.
0: Investimento em Coimbra que vai dar trabalho a 500 pessoas. O Sindicato dos Jornalistas condena o ataque lançado pelo deputado do Chega, Pedro Frazão, contra os trabalhadores da agência Lusa. Num vídeo publicado nas redes sociais, o vice-presidente da Direção Nacional do Chega insulta a integridade dos jornalistas na elaboração de notícias e ameaça perseguir os profissionais, admitindo ainda como ato político o encerramento da agência Lusa. O presidente do Sindicato de Jornalistas, Luís Filipe Simões, considera que as palavras de Pedro Frazão são ao mesmo tempo graves e absurdas.
10: A minha primeira reação foi rir ao ver o deputado Pedro Frazão falar de ética, o deputado que mais dissemina desinformação, que mais deturpa a realidade, isto tudo, como ele diz, com o dinheiro dos contribuintes. Depois perdemos a vontade de rir quando percebemos que é um ataque ao serviço público e ao rigor que a agência Lusa mantém. E esse ataque não é inocente. Quem mente, deturpa, propaga desinformação, não tem interesse em que seja sustentado um jornalismo com rigor e isenção. Daí o ataque.
0: Críticas do presidente do Sindicato dos Jornalistas depois das acusações e insultos lançados pelo deputado do Chega, Pedro Frazão. O LIVRE apresentou, entretanto, na Assembleia da República um projeto de voto de solidariedade para com os jornalistas da Lusa, recordando que a liberdade de imprensa e a independência dos jornalistas perante o poder político e o poder...
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1: O Ministro da Agricultura promete que amanhã os produtores de vinho vão ficar a conhecer novas medidas para o setor. Ontem foram despejados 300 quilos de uva na Régua num protesto de alerta para a dificuldade da venda de uva este ano. Portugal deve escapar aos efeitos mais graves do El Niño, é o que diz o Instituto Português do Mar e da Atmosfera. O fenómeno climático pode ser, este ano, o mais intenso dos últimos tempos. Um ano depois do acidente no elevador da Glória, ainda não estão definidas as compensações financeiras para as famílias das pessoas que ficaram feridas.
2: 24 graus neste momento em Ponta Delgada, 27 no Funchal, 28 no Porto, 32 em Coimbra e 36 em Lisboa e Faro. 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
1: O Ministro da Agricultura promete para amanhã o anúncio de novas medidas de ajuda para os produtores de vinho. A informação é avançada depois de ontem cerca de 300 quilos de uvas terem sido despejadas na Régua por produtores do Douro, um gesto simbólico de alerta para as dificuldades de escoamento na produção da vindima. O Ministro da Agricultura, José Manuel Fernandes, diz que as medidas de ajuda vão ser apresentadas amanhã.
3: O primeiro-ministro Luís Montenegro anunciará amanhã as medidas que estão presentes na agenda do Conselho de Ministros. Mas o nosso foco, como eu refiro, é o apoio ao produtor. E neste caso só ao produtor. É ele que está a ter o prejuízo. Mesmo o apoio que damos e que já demos o ano passado, ainda que a medida este ano seja diferente, é um apoio que é uma ajuda, não compensa o custo que ele efetivamente tem. E no caso do Douro temos uma especificidade, não é só o facto de ser património declarado pela Unesco. O Douro tem ali um território onde o produtor também é o jardineiro. A atratividade turística do Douro, aquele bem público que ali existe, é da responsabilidade do produtor. E, portanto, nós teremos que ter sempre soluções para o turismo, mas também para a produção.
1: E novas medidas vão ser anunciadas amanhã para os produtores de vinho, é o que garante o Ministro da Agricultura, que está na Feira Agrícola do Norte, em Póvoa de Varzim, na Agrosemana. O Ministro da Agricultura remeteu para amanhã o anúncio de novas medidas de ajuda para os produtores de vinho, depois do protesto de ontem. Cerca de 300 quilos de uvas foram despejados na Régua por produtores do Douro, que se queixam de dificuldades de venda de uva este ano. Coimbra ganha ainda mais peso na indústria dos componentes para bicicletas. Uma das principais empresas mundiais do setor vai investir 57 milhões de euros numa nova unidade industrial na cidade. É, Joaquim Reis, a terceira unidade da empresa em Coimbra.
4: A somar às duas instalações fabris que já possui na zona da Pedrulha, em Coimbra, a multinacional americana Serram, de peças e componentes para bicicletas, lançou esta quinta-feira a primeira pedra da nova unidade de fabril, que, segundo a diretora-geral para Portugal, Isabel Gomes, tem um objetivo concreto.
5: O investimento são 57 milhões, cerca de 530 postos de trabalho. Neste novo projeto, vamos produzir muito mais componentes e, portanto, um construtor europeu de bicicletas, se quiser comprar os produtos todos na Serram, poderá comprar aqui a partir de Portugal. Será esse o objetivo.
4: Os diretores americanos agradeceram os apoios e incentivos, quer da autarquia, quer do governo. Um apoio, afirma João Ferreira, secretário de Estado da Economia, de acordo com o que está previsto para investimentos estrangeiros.
6: Um apoio que rondará os 16 a 17 milhões de euros de um projeto que ronda os cerca de 60 milhões, portanto, anda na casa dos 30%, que é aquilo que está dentro do quadro previsto para este tipo de apoio.
4: Para além de taxas municipais que futuramente possam vir a não ser exigidas, a multinacional teve um apoio que, segundo a autarca Ana Abrunhosa, implicou a suspensão do PDM de Coimbra.
7: Só o investimento que a SRAM tinha que fazer em lugares de estacionamento, se não tivéssemos suspendido o PDM, nós suspendemos-lo genericamente, obviamente, Só o custo do estacionamento era quase um piso da fábrica.
4: Com 3 pisos e 25 mil metros quadrados, a obra estará concluída em 2028. Dispondo já de 300 trabalhadores nas duas unidades existentes, a Serramo, com a nova fábrica, aumenta o número de funcionários para mais de 800. Número que poderá vir a aumentar só dependendo do sucesso da marca junto dos fabricantes europeus de bicicletas.
1: É um investimento de mais de 50 milhões de euros em Coimbra. A cidade ganha ainda mais peso na indústria dos componentes para bicicletas com a construção de mais uma unidade de uma das principais empresas mundiais no setor dos componentes para bicicletas. Esta hora está reunida a Conferência de Líderes. Os partidos decidem quando é que vai ser debatida e votada a moção de censura ao governo, apresentada ontem pelo Chega. A esta hora fala também André Ventura, ele que apresentou essa moção de censura ontem. Vamos ouvir o que diz a esta hora o presidente do Chega, ele que está na Assembleia da República.
0: Ou de suspeitas de natureza institucional que levaram o Ministério Público a não confiar, na altura, em Luís Neves. Isso é importante agora, face a todos os acontecimentos que temos. A delimitação dos atos de gestão. A nossa estranheza, o Chega vai, obviamente, o Chega trabalhará no que tiver que trabalhar para que isto chegue a bom porto. Agora, nós tivemos a preocupação ainda hoje de verificar, e é assim que é o normal, noutras propostas de comissões de inquérito, quer da TAP, quer do INEM, ainda agora olhava para a proposta do Bloco de Esquerda de inquérito à TAP, dizia-se a responsabilidade da tutela nos atos que tenham lesado o interesse público, os atos da TAP que pudessem lesar o interesse público, sem especificar quais, nem especificar quais são. O que nós devemos ter em conta é que nós não queremos, nem é essa a função de uma comissão de inquérito, olhar ponto a ponto sobre a atuação das autoridades criminais em processos de crime. Agora temos que apurar responsabilidades, e tem que se apurar responsabilidades no quadro de um período longo de gestão, que foi o que aconteceu. Não podemos agora vir dizer que é só o ano tal, ou o ano B, ou o ato no dia tal ou no dia tal. Isso é o que querem, isso é o que querem fazer. Mas nós temos precisamente de garantir que há uma análise global, há imparcialidade e há boa gestão de Luís Neves, mas também, talvez o mais importante para o país, de que não houve interferência e influência política nestas decisões.
1: André Ventura, na Assembleia da República, o presidente do Chega, que fala sobre o texto da moção de censura que ele próprio entregou no Parlamento. É sobre esse texto também que está a refletir o presidente da Assembleia da República, José Pedro Aguiar Branco, e aqui ouvíamos, com a ajuda da transmissão da RTP Notícias, essa resposta de André Ventura, palavras que naturalmente vamos acompanhar e desmistificar nos próximos noticiários. Esta hora continua reunida a Conferência de Líderes, os partidos querem decidir quando é que vai ser debatida e votada a moção de censura ao governo apresentada ontem pelo Chega. O Hospital Amadora Sintra vai continuar a enfrentar dificuldades nos próximos anos. É esse o cenário traçado pelo diretor executivo do Serviço Nacional de Saúde, Fernando Araújo. Ele admite que o hospital não tem capacidade para responder à população que serve e diz que os problemas são estruturais e que não tem soluções a curto prazo para o Hospital Amadora Sintra. Fernando Araújo considera que os tempos de espera que se têm registado não são aceitáveis, aponta para a falta de médicos e enfermeiros como uma das causas para esses tempos de espera elevados. O Hospital Amadora Sintra vai continuar a enfrentar dificuldades nos próximos anos. É isso que adianta Fernando Araújo à Agência de Notícias Lusa.
8: A situação no Fernando da Fonseca é uma situação estrutural, porque não é só a questão de falta de médicos, falta de enfermeiros. O Fernando da Fonseca está subdimensionado para a população que serve. Por um lado. Por outro, há uma grande percentagem da população da ULS Amadora Sintra que não tem médico de família e, portanto, não tem acesso a cuidados de saúde primários e a urgência passa a ser a porta de entrada no sistema. E, portanto, essa situação estrutural da ULS Amadora Sintra causa os problemas sérios que o Hospital Fernando da Fonseca está a ter agora, que foram agravados com a alteração das equipas. Nós temos um novo Conselho de Administração no hospital, houve mudanças organizativas, estão a ser implementadas e, portanto, aquilo que nós esperamos é que este novo Conselho de Administração consiga estabilizar as equipas, reforçar as equipas, reorganizar o serviço de urgência e, dessa forma, minimizar o problema. Tá. Não quer dizer que vá acabar com os problemas de Fernando da Fonseca, porque subsistem os problemas estruturais que referi.
9: Como é que se em termos os problemas estruturais?
8: Os problemas estruturais, os problemas estruturais do Fernando da Fonseca podem ser resolvidos de várias formas, nenhuma delas no curto prazo.
1: É a garantia de Fernando Araújo, o diretor executivo do Serviço Nacional de Saúde, ele que admite que o Hospital Amadora Sintra vai continuar a enfrentar dificuldades nos próximos anos devido à falta de médicos e enfermeiros. Portugal e a Europa devem escapar aos maiores impactos do El Niño. O fenómeno climático deve ganhar força nos próximos meses e atingir o pico no final do ano. O El Niño traz temperaturas mais altas, pode provocar chuva forte, mas o chefe do Departamento de Climatologia do Instituto Português do Mar e da Atmosfera, Ricardo Deus, explica que, apesar de este ser um fenómeno à escala global, os efeitos fazem-se sentir sobretudo nas regiões mais próximas do Oceano Pacífico e, por isso, Portugal deve ficar mais resguardado.
10: Os impactos normalmente que acontecem são na zona do Pacífico, na zona do continente americano, quer seja norte, quer seja sul, e também um pouco na Ásia. Basicamente, são estas regiões que são impactadas quando o fenómeno El Niño ocorre. E esta fenomenologia desenvolve-se diferentemente no período que nós consideramos o nosso verão, portanto, que termina agora em setembro. Portanto, entre junho e setembro, estes impactos variam em diferentes partes do mundo e no período de dezembro a fevereiro, esses impactos ocorrem noutras regiões do mundo. Portanto, quer dizer que o fenómeno El Niño impacta em vários continentes.
1: Ricardo Deus, chefe do Departamento de Climatologia do Instituto Português do Mar e da Terra.
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0: Pedida esta tarde pelos partidos. André Ventura vai ser obrigado a mudar o texto do pedido para ouvir Luís Neves numa comissão parlamentar de inquérito. O presidente da Assembleia da República considera que o pedido que deu entrada é demasiado vago e ameaça não aceitar o pedido caso André Ventura não altere o texto. O ministro da Agricultura promete para amanhã, promete que amanhã os produtores de vinho vão ficar a conhecer novas medidas para o setor.
1: Neste momento, 24 graus em Ponta Delgada, 27 no Funchal, 28 no Porto, 32 em Coimbra e Lisboa e Faro estão com 36 graus. São as notícias às 5 da tarde na Antena 1, edição de Rita Fernandes.
0: Já há data, a moção de censura vai a votos no Parlamento na próxima terça-feira, à tarde. A data foi decidida pelos partidos que estiveram reunidos em conferência de líderes, Teresa Borges. As datas que foram conhecidas apontavam primeiro para os dias 10 e 17 deste mês, mas, Teresa, os partidos decidiram que querem que a moção de censura seja debatida já na próxima terça-feira.
2: Uma decisão consensual, diz o porta-voz da Conferência de Líderes. Os vários partidos entenderam que este é um tema que merece celeridade e por isso que o debate da discussão e votação desta moção de censura deveria ser marcado o mais depressa possível. Ora, o Presidente da Assembleia da República, como disseste, Rita, tinha sugerido duas outras datas, 10 ou 17 de setembro, datas que sugeriu no despacho enviado ontem aos partidos com a representação parlamentar, datas que foram também acolhidas, foram também debatidas nesta reunião, mas houve esse entendimento de que o debate devia acontecer mais cedo. Foi o que explicou há instantes o porta-voz da Conferência de Líderes, o social-democrata Francisco Figueira.
3: Pese embora todos os partidos tenham, de forma consensual, aderido àquilo que era o entendimento e às propostas do Sr. Presidente da Assembleia da República quanto às datas propostas inicialmente, foi também consensual que deveria, digamos, resolver-se esta questão o mais rápido possível, razão pela qual consensualizou-se antecipar até e, digamos, de alguma forma encurtar os prazos para o limite de que o regimento e a Constituição permite, de forma que o país não possa estar durante demasiado tempo à espera do debate, digamos, da moção de censura e, portanto, encontrou-se esta forma de fazer rapidamente este debate.
2: E porque é dia 8, a Conferência de Líderes não pode marcar plenários e, por isso, antes do debate terá sempre de haver uma reunião da Comissão Permanente, o órgão em funções durante este período de férias parlamentares, e só a Comissão Permanente pode também deliberar sobre a marcação do plenário. Por isso mesmo, ainda hoje será convocada essa Comissão Permanente, vai reunir na próxima segunda-feira, dia 7, na véspera do debate da moção de censura, com essa ordem única de trabalhos de deliberar sobre a marcação do plenário. Este plenário que, esta marcação, aliás, este debate da moção de censura, que importa também dizer, é uma situação sem precedentes. Já houve moções apresentadas durante as férias parlamentares, mas nunca discutidas antes do arranque oficial da sessão legislativa, que neste caso só acontece no dia 15 de setembro. Há aqui uma outra questão ainda sem resposta. Havia uma audição regimental do Ministro da Administração Interna, marcada precisamente para dia 8 à tarde, e terá de ser a comissão parlamentar respectiva, neste caso a primeira comissão, que terá também agora de deliberar sobre quando poderá ser reagendada essa audição a Luís Neves, uma vez que nessa tarde, havendo um debate da moção de censura, não haverá comissões parlamentares a acontecer. Certo apenas já essa data, 8 de setembro, terça-feira, o Parlamento reúne para discutir e votar a moção de censura ao Governo apresentada pelo Chega.
0: Teresa Borges, da equipa de política da Antena 1, ela que está no Parlamento, acompanhou esta conferência de líderes em que os partidos decidiram convocar para a próxima terça-feira à tarde o debate e a votação da moção de censura ao Governo apresentada pelo Chega. André Ventura pede, entretanto, imparcialidade ao Presidente da Assembleia da República. José Pedro Aguiar Branco pediu ao Chega alterações no pedido para a audição de Luís Neves numa comissão de inquérito. O Presidente da Assembleia da República considera que o texto que o Chega apresentou é demasiado vago. André Ventura diz que vai estudar uma nova formulação do pedido e espera que o Presidente da Assembleia da República mantenha independência em relação ao Governo.
4: O Presidente da Assembleia da República deve ter a equidistância e a capacidade de imparcialidade de compreender que não deve obstaculizar a uma comissão parlamentar de inquérito, mesmo que isso possa eventualmente chocar com interesses de natureza partidária que existe.
0: O pedido feito por André Ventura ao Presidente da Assembleia da República, José Pedro Aguiar Branco, pediu ao Chega alterações no pedido para a audição de Luís Neves numa comissão de inquérito. José Pedro Aguiar Branco considera que o texto apresentado pelo Chega é demasiado vago. O Ministro da Agricultura promete para amanhã o anúncio de novas medidas de ajuda para produtores de vinho. A informação é avançada depois de ontem cerca de 300 quilos de uvas terem sido despejados na Régua por produtores do Douro, um gesto simbólico para alertar para as dificuldades de venda de uva este ano. O Ministro da Agricultura, José Manuel Fernandes, aproveitou a presença numa feira agrícola para dizer que as medidas de apoio vão ser apresentadas amanhã.
5: O Primeiro-Ministro Luís Montenegro anunciará amanhã as medidas que estão presentes na agenda do Conselho de Ministros. Mas o nosso foco, como eu refiro, é o apoio ao produtor. E neste caso só ao produtor. É ele que está a ter o prejuízo. Mesmo o apoio que damos, e que já demos o ano passado, ainda que a medida este ano seja diferente, é um apoio que é uma ajuda, não compensa o custo que ele efetivamente tem. E no caso do Douro temos uma especificidade, não é só o facto de ser património declarado pela Unesco. O Douro tem ali um território onde o produtor também é o jardineiro. A atratividade turística do Douro, aquele bem público que ali existe, é da responsabilidade do produtor. E, portanto, nós teremos que ter sempre soluções para o turismo, mas também para a produção.
0: O Ministro da Agricultura, que promete para amanhã o anúncio de novas medidas de ajuda para produtores de vinho. Coimbra ganha mais peso na indústria dos componentes para bicicletas. Uma das principais empresas representadas por todo o mundo neste setor, o dos componentes para bicicletas, vai investir mais de 50 milhões de euros numa nova unidade industrial em Coimbra. Esta é a terceira unidade desta empresa, Joaquim Reis.
6: A somar às duas instalações fabris que já possui na zona da Pedrulha, em Coimbra, a multinacional americana Serram, de peças e componentes para bicicletas, lançou esta quinta-feira a primeira pedra da nova unidade fabril, que, segundo a diretora-geral para Portugal, Isabel Gomes, tem um objetivo concreto.
7: O investimento são 57 milhões, cerca de 530 postos de trabalho. Neste novo projeto, vamos produzir muito mais componentes e, portanto, um construtor europeu de bicicletas, se quiser comprar os produtos todos na Serram, poderá comprar aqui a partir de Portugal. Será esse o objetivo.
6: Os diretores americanos agradeceram os apoios e incentivos, quer da autarquia, quer do governo. Um apoio, afirma João Ferreira, secretário de Estado da Economia, de acordo com o que está previsto para investimentos estrangeiros.
8: Um apoio que rondará os 16 a 17 milhões de euros de um projeto que ronda os cerca de 60 milhões. Portanto, anda na casa dos 30%, que é aquilo que está dentro do quadro previsto para este tipo de apoios.
6: Para além de taxas municipais que futuramente possam vir a não ser exigidas, a multinacional teve um apoio que, segundo a autarca Ana Abrunhosa, implicou a suspensão do PDM de Coimbra.
9: Só o investimento que a SRAM tinha que fazer em lugares de estacionamento, se não tivéssemos suspendido o PDM, nós suspendemos-lo genericamente, obviamente, só o custo do estacionamento era quase um piso da fábrica.
6: Com 3 pisos e 25 mil metros quadrados, a obra estará concluída em 2028. Dispondo já de 300 trabalhadores nas duas unidades existentes, a Serram, com a nova fábrica, aumenta o número de funcionários para mais de 800. Número que poderá vir a aumentar só dependendo do sucesso da marca junto dos fabricantes europeus de bicicletas.
0: É um investimento de mais de 50 milhões de euros em Coimbra, numa terceira unidade de uma das principais empresas mundiais no setor dos componentes para bicicletas. O Hospital Amadora Sintra vai continuar a enfrentar dificuldades nos próximos anos. Esse é o cenário traçado pelo diretor executivo do Serviço Nacional de Saúde, Álvaro Almeida. Ele admite que o hospital não tem capacidade para responder à população que serve e diz que os problemas no hospital são estruturais e não têm soluções a curto prazo.
10: A situação no Fernando da Fonseca é uma situação estrutural, porque não é só a questão de falta de médicos, falta de enfermeiros. O Fernando da Fonseca está subdimensionado para a população que serve. Por um lado. Por outro, há uma grande percentagem da população da ULS Amadora Sintra que não tem médico de família e, portanto, não tem acesso a cuidados de saúde primários, e a urgência passa a ser a porta de entrada no sistema. E, portanto, essa situação estrutural da ULS Amadora Sintra causa os problemas sérios que o Hospital Fernando da Fonseca está a ter agora, que foram agravados com a alteração das equipas. Nós temos um novo Conselho de Administração no hospital, houve mudanças organizativas, estão a ser implementadas, e, portanto, aquilo que nós esperamos é que este novo Conselho de Administração consiga estabilizar as equipas, reforçar as equipas, reorganizar o serviço de urgência e, dessa forma, minimizar o problema. Tá. Não quer dizer que vá acabar com os problemas de Fernando da Fonseca, porque subsistem os problemas estruturais que referi.
11: Como é que se
10: em termos
11: os problemas estruturais?
10: Os problemas estruturais, os problemas estruturais do Fernando da Fonseca podem ser resolvidos de várias formas, nenhuma delas no curto prazo.
0: É o cenário traçado pelo diretor executivo do Serviço Nacional de Saúde, Álvaro Almeida. Os problemas no Hospital Amadora Sintra vão continuar nos próximos anos, não há soluções de curto prazo. Álvaro Almeida considera que os tempos de espera que se têm registado na urgência geral não são aceitáveis, mas diz que há falta de médicos e enfermeiros no Amadora Sintra.
1: 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Cinco horas, 12 minutos, nova espreitadela ao trânsito com Paulo Galvão.
12: Vamos começar em Lisboa, trânsito demorado na segunda circular, sentido aeroporto Benfica, com acidente à chegada ao Campo Grande, está com demora a partir do relógio de Benfica para o aeroporto. Há filas também entre o eixo norte-sul e a saída para a alta de Lisboa. O IC20 mantém-se com o sinal vermelho, com acidente nos semáforos dos Capuchos, com demora a saída da Costa da Caparica para a Almada, Nacional 116.
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0: Sexta-feira, a data foi marcada pelos partidos que estiveram reunidos esta tarde. O Procurador-Geral da República não se compromete com datas sobre quando podem estar terminadas as investigações que envolvem a Polícia Judiciária e o Ministro da Administração Interna. Há 5 processos em andamento na Justiça. Vai ser difícil reforçar a defesa europeia nos próximos tempos, é o que diz o Tribunal que fiscaliza o dinheiro comunitário.
1: Ponta Delgada, a esta hora, com 24 graus, Funchal 26, Porto 28, Coimbra e Faro 30 e Lisboa 40 graus a esta hora. 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
0: A moção de censura apresentada pelo Chega vai a votos no Parlamento na próxima terça-feira à tarde. A data foi decidida pelos partidos que estiveram numa reunião em conferência de líderes. As datas foram as datas conhecidas, que tinham sido conhecidas em primeiro lugar, apontavam para os dias 10 e 17 deste mês, mas os partidos decidiram, Teresa Borges, que querem que a moção de censura seja debatida já na próxima terça-feira.
2: É uma decisão sem precedentes. Um Parlamento que não está em plenas funções, em período de férias de verão, vai reunir-se para debater e votar uma moção de censura ao Governo. Diz o porta-voz da Conferência de Líderes, Francisco Figueira, a decisão foi consensual.
3: Consensualizou-se antecipar até e, digamos, de alguma forma encurtar os prazos para o limite de que o regimento e a Constituição permite, de forma que o país não possa estar durante demasiado tempo à espera do debate, digamos, da moção de censura e, portanto, encontrou-se esta forma de fazer rapidamente este debate.
2: O Presidente da Assembleia da República tinha proposto duas datas, 10 ou 17 de setembro, mas os partidos entenderam que era necessário acelerar o calendário.
3: Será convocada ainda hoje uma comissão permanente para o próximo dia 7, apenas com esse ponto na ordem de trabalhos, de poder convocar o plenário da Assembleia da República para debater a moção de censura no dia 8, também às 15 horas.
2: Dia 7, a reunião da Comissão Permanente, órgão que funciona fora do período habitual de funcionamento da Assembleia, para convocar o plenário que vai debater a moção. Falta ainda saber quando irá ter lugar a audição regimental do Ministro Luís Neves, marcada para terça-feira, e que agora terá de ser reagendada para nova data pela primeira Comissão.
0: O Presidente da Assembleia da República, José Pedro Aguiar Branco, explica qual o próximo passo do calendário.
4: Na Conferência de Líderes, definimos que na próxima segunda-feira haverá uma comissão permanente para convocar um plenário para discutir a moção de censura, que se realizará na terça-feira, dia 8, aliás, precisamente no primeiro dia previsto para o início dos trabalhos parlamentares, embora destinada a comissões parlamentares, mas era o dia que estava também previsto para o início dos trabalhos parlamentares, durante o período em que está suspenso os mesmos, e portanto foi isso que foi definido, com um consenso entre todas as lideranças parlamentares, para que pudéssemos discutir, e é este, digamos, o facto mais relevante, a moção de censura na próxima terça-feira às 15 horas.
0: É para essa data que está marcada a discussão e votação da moção de censura apresentada pelo Chega. Entretanto, os partidos já começam a reagir a esta data que foi divulgada há pouco. A líder parlamentar do PCP, Paula Santos, considera que o Chega só quer, com esta moção de censura, ganhar espaço mediático.
5: Com esta moção, utiliza para fazer malabarismos políticos. Mais uma vez, aquilo se comprova é que, perante os problemas graves com que os trabalhadores, o povo, o país está confrontado, da parte do Chega, não foram esses problemas que estiveram presentes na apresentação desta moção de censura.
0: No Bloco de Esquerda, Andreia Galvão acusa o Chega de só distrair o país dos problemas reais que os portugueses enfrentam.
6: A extrema-direita tem uma enorme pressa em apresentar uma moção de censura contra este ministro, mas não demonstra a mesma pressa para resolver os problemas que realmente afligem os portugueses e as portuguesas. Temos uma das maiores crises da habitação na Europa, o salário não chega para o final do mês e a fatura da gasolina e do supermercado é astronómica para a maior parte dos portugueses. Portugal tem estes enormes problemas, mas a moção de censura de hoje não é sobre isso. É sobre distrair o país com mais um círculo mediático que nos impede de discutir os verdadeiros problemas.
0: No Livre, a líder parlamentar Isabel Mendes Lopes diz que André Ventura não tem intenções verdadeiras de querer ouvir as explicações de Luís Neves no Parlamento.
7: O próprio Chega então sugeriu que a discussão da moção de censura acontecesse na terça-feira à tarde, precisamente no dia em que a moção de, em que o ministro estava escalado para vir à comissão prestar esclarecimentos aos deputados e às deputadas. Portanto, aqui se mostra e se comprova que o Chega, na verdade, não estava interessado em ouvir o ministro, em obter mais explicações e que não respeita de todo o tempo do Parlamento e que, na verdade, só quer fazer folclore político com esta moção de censura e ocupar, como sempre, todo o espaço mediático possível.
0: Isabel Mendes Lopes, a líder parlamentar do Livre, um dos partidos que já comentaram a data para a qual está marcada a votação da moção de censura ao governo apresentada pelo Chega, e essa moção vai ser discutida e votada na próxima terça-feira. Entretanto, André Ventura pede imparcialidade ao Presidente da Assembleia da República, mas sobre o pedido para que Luís Neves seja ouvido numa comissão parlamentar de inquérito. José Pedro Aguiar Branco pediu ao Chega alterações a esse pedido, considera que o texto que o Chega apresentou é demasiado vago. André Ventura diz que vai, por isso, estudar uma nova formulação para esse pedido, mas espera que o Presidente da Assembleia da República mantenha independência em relação ao Governo.
8: O Presidente da Assembleia da República deve ter a equidistância e a capacidade de imparcialidade de compreender que não deve obstaculizar a uma comissão parlamentar de inquérito, mesmo que isso possa eventualmente chocar com interesses de natureza partidária que existem. A nossa pergunta é muito simples. Houve ou não investigações que tiveram interferência de Luís Neves e que possam ter sido condicionadas politicamente? Portanto, das duas uma, ou há instrumentos a sério para uma investigação de que o regime e o sistema não tenham medo. Se não temos nada a esconder, não temos medo da investigação. Se não, também não vale a pena fazer investigações parlamentares para fazer redundâncias. O Chega procurará certamente consensualizar este texto, mas há uma linha e há uma exigência também fundamental. É que não restringam de tal modo isto que, na verdade, não sirva para nada.
0: Perante os pedidos de André Ventura para que o Presidente da Assembleia da República seja imparcial na análise do pedido do Chega para ouvir Luís Neves numa comissão parlamentar de inquérito, o Presidente da Assembleia da República lembra que não é a primeira vez que faz este tipo de análises.
4: Não é a primeira vez que eu, relativamente a outras situações, em relação também a outros partidos, fiz as minhas anotações e as minhas observações no que diz respeito à necessidade de conformar aquilo que pedem com a interpretação que eu, enquanto Presidente da Assembleia da República, estou obrigado a fazer da conformidade do que é o objeto de uma comissão de inquérito com aquilo que é a previsão e a possibilidade constitucional dela acontecer. E, portanto, eu limito-me a fazer essa análise jurídica. Estou confiante que o Grupo Parlamentar do Chega, a se analisar atentamente, com detalhe e com cuidado aquilo que eu refiro, penso que poderá compreender e aderir àquilo que são as observações que eu fiz.
0: O Presidente da Assembleia da República que pediu ao Chega alterações ao texto que está no pedido do Chega para ouvir Luís Neves numa comissão parlamentar de inquérito. O Presidente da Assembleia da República considera que o texto que foi entregue é demasiado vago. Este pedido para ouvir Luís Neves no Parlamento e também a moção de censura ao Governo têm por base a contestação perante a continuação de Luís Neves no Governo. Sobre Luís Neves, há, neste momento, na Justiça, 5 processos em andamento. É o que adianta o Procurador-Geral da República, que não se compromete com datas, não sabe quando podem estar terminadas as investigações que envolvem tanto o Ministro da Administração Interna como a Polícia Judiciária. Um desses 5 processos que estão na Justiça é um inquérito ao atrelado que foi encontrado nas instalações de uma construtora de Barcelos. O Procurador-Geral da República não consegue para já dizer se haverá conclusões este ano.
9: Neste momento não tenho previsão nenhuma, portanto, iniciaram-se agora os trabalhos em termos de atividade e não tenho, não vou falar em previsões.
10: Queremos, fala em processos urgentes?
9: Claro, é evidente. Queremos que acabem o mais rapidamente possível, que seja dado despacho final nesses processos o mais rapidamente possível. A problemática destes processos são exatamente iguais a outros e, portanto, não vamos fazer diferenciações relativamente a isto. Como eu já disse muitas vezes, nós investigamos todas as pessoas, independentemente da situação e dos cargos, e, portanto, é óbvio que há processos que precisam de mais aprofundamento. Não estou a dizer aqui neste caso, mas haverá outros que podem exigir muito mais investigação, muito mais prova, muito mais atividade, e, portanto, são coisas normais a complexidade de alguns processos. Portanto, não vos vou falar, porque estaria, digamos, entre aspas, a inventar, estaria a tirar ideias para o ar.
0: O Procurador-Geral da República aqui a responder às perguntas dos jornalistas à entrada para uma cerimónia. Amadeu Guerra, que não se compromete com datas, não sabe quando podem estar terminadas as investigações que envolvem a Polícia Judiciária e o Ministro da Administração Interna. Reforçar a capacidade de defesa da União Europeia vai ser um desafio. Vai ser difícil cumprir as metas de defesa que estão definidas para concretizar nos próximos 4 anos, até 2030. O Tribunal de Contas Europeu, que fiscaliza o uso do dinheiro da União Europeia, publicou esta tarde uma análise à política de defesa europeia e mostra, Susana Barros, que há limitações financeiras para fazer crescer a defesa militar na Europa.
11: Apesar de gastar mais em defesa e ter planos ambiciosos, vai ser difícil a Europa conseguir cumprir as metas fixadas para 2030. O aviso é do Tribunal de Contas Europeu, que aponta vários obstáculos, como os bloqueios na indústria, a falta de coordenação política e articulação entre sistemas nacionais, bem como a dependência dos Estados Unidos. O relatório divulgado esta tarde considera que não vai ser fácil os 27 alcançarem autonomia estratégica e sustentarem por si só grandes operações militares. Entendo também que sem um planeamento eficaz e uma boa coordenação dos fundos europeus, aumenta o risco de dispersão dos investimentos, falhas e duplicações nas capacidades militares. Nem o SAFE, o Programa de Empréstimos para Reforçar a Segurança Europeia, escapa aos avisos. Segundo os auditores, a aposta crescente em dívida pode fragilizar as finanças públicas, travar a redução da dívida e aumentar a pressão sobre o orçamento europeu.
0: As principais conclusões da análise feita hoje pelo Tribunal de Contas Europeu, que fiscaliza o uso do dinheiro da União Europeia e que diz que nos próximos tempos vai ser difícil reforçar a capacidade.
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0: A 12 minutos, não, a 11 minutos agora, das 7 da tarde, Paulo Galvão ajuda-nos então a perceber o que é que está a acontecer nas estradas.
1: Temos o trânsito demorado na A1, houve um acidente depois da saída para o Cartacho, para quem vai de Lisboa para o Porto, ao quilómetro 59,5, o trânsito está demorado na mesma zona, mas no sentido Porto-Lisboa, ao quilómetro 49, o incêndio numa viatura a condicionar ali entre o Cartacho e a zona de Aveiras de Cima, e a pedir atenção a quem passa neste local. Na região de Lisboa há uma avaria no nó de Olival Basto, na Cril, a deixar o trânsito demorado para quem vem da Pontinha em direção a Sacavém. Quem vai para a Ponte de Vasco da Gama vai com demora. Há já luz verde no acidente que aconteceu ao meio do tabuleiro, mas mantemos as dificuldades com um incêndio numa viatura no início do tabuleiro, na zona de Sacavém, com filas a partir do túnel do Grilo, mas também na zona do Parque das Nações, na Avenida Infante do Henrique, e também na Segunda Circular, com demora a partir dos Olivais. A Segunda Circular está também preenchida entre o Relógio e Benfica, nos dois sentidos. A Ponte 25 de Abril está também muito demorada para sair de Lisboa, com fila junto ao Jardim Zoológico, com os acessos Norte-Sul preenchidos. A A5 está também compacta entre o Marquês de Pombal e a subida de Monsanto, onde decorrem trabalhos, e depois vai em marcha lenta de Caselas até à zona de Caxias. Temos esta hora um acidente na A5 entre as saídas do Estoril e de Carcavelos, no sentido de Cascais-Lisboa, a pedir atenção. Temos também filas para entrar em Lisboa pela ponte 25 de Abril, a partir da zona da Baixa da Almada, na A2, a afetar o acesso do IC20, e o IC19 apenas lento entre a zona do Estado-Maior da Força Aérea e a reta dos comandos da Amadora. Para sair de Lisboa estamos com demora nas duas pontes. Temos mais a norte trânsito parado para sair do Porto para Viana do Castelo, com um acidente na zona de Lavra, com vários quilómetros de filas já a partir da Expo-Nor em direção ao norte. Na Avenida AEP está também compacta, filas também na subida do Dragão para A3, A3 apenas com resistência à chegada ao nó da VCI. Quem vem de Vila do Conde para o Porto vai parar agora com um acidente junto à área de serviço de Modivas e com 2 quilómetros de fila.
0: Linha Verde, 800-21-0101. Continua disponível até às 8 da noite. Se estiver de viagem, se sair de casa agora para ir a algum lado, o que interessa é que tem tudo disponível para que saiba por onde ir e por onde não ir. O Paulo Galvão regressa depois das notícias das 7 da tarde para mais informações. E nós seguimos com música, os Tears for Fears, até ao Postal do Dia de hoje, com Luís Osório.

0: Continua tão atual esta Everybody Wants to Rule the World, Tears for Fears, na tarde da Antena 1, a 5 minutos das 7, o que quer dizer que está na hora de ouvirmos mais um Postal do Dia de Luís Osório.
1: Quem me segue, quem me conhece, quem me acompanha fora dos lugares que não dependem apenas de mim, sabe em quem irei votar no próximo domingo. Mas no Postal do Dia, nesta nossa Antena 1, não escrevo sobre candidatos concretos. É que escrevo sobre a vida, sobre as ideias em que acredito, sobre o que me choca, apaixona e me faz virar as tripas. Hoje é sexta-feira e domingo o país vota, os portugueses, nós, os que estão zangados e felizes, os que são maus como as cobras e as boas pessoas, os ressentidos e os otimistas, os racistas e os que não o são, os de esquerda e os de direita, os que já não acreditam que há esquerda e direita, os jovens e os velhos, os ricos e os pobres, os do Benfica, Porto e Sporting por ordem alfabética, os do Braga e Guimarães que não se gramam nem com molho de cocktail, até os da Académica, do Belenense e do Boa Vista que foram príncipes e agora manjam na tasca dos plebeus, os corajosos e os velhos do Restelo, os fadistas e os góticos, os generosos e os egoístas, os analfabetos e os catedráticos, os burros que nem calhaus e os inteligentes, os chicos espertos e os ingênuos, os católicos e os protestantes, mais os espíritas e todos os outros, os polícias e os ladrões, os professores, os juízes, os advogados, os médicos, mais os enfermeiros, auxiliares e farmacêuticos, os corruptos e os que não o são, os ciganos, mais os que colaram cartazes contra os ciganos, os do norte e os do sul e os das ilhas, os do interior e os do litoral, até o Cristiano Ronaldo poderá votar se quiser. Ou o pior jogador do pior clube da última divisão, onde a bola é chutada em campos e as balizas parecem pequeninas. No domingo, eu vou votar. E peço-te que o faças também. Posso pedir-te uma outra coisa? Falo com boa disposição, com um sorriso e a ideia de que somos parte desta coisa, que a democracia merece o nosso otimismo, o nosso sorriso, a nossa vontade de votar. Não te sentes entusiasmado com ninguém especial? Tens dúvidas? São normais. Mas no momento de votar, falo no que diz o teu instinto, no que pede o teu sorriso, no que melhor te garantir que o voto continuará a ser respeitado. Vota no domingo. Faz uma cruz sem casinhas à volta, ou sem carantonhas, ou sem macaquices que te fazem rir, mas não sorrir. O sorriso é bem mais poderoso do que qualquer gargalhada que apenas te mata a sede como um refrigerante quitado de gás. 5 minutos depois, estarás cheia de sede outra vez e com a barriga inchada. Vota com uma cruzinha perfeita. Escolhe quem achas que percebe o teu sorriso. Mais nada. Rigorosamente mais nada. Até segunda.
0: Como é óbvio, percebeu que é uma repetição, não é? Estamos a recordar aqui alguns dos melhores postais do dia de Luís Osório no programa da tarde e não só aqui também.
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0: Amanhã chegamos ao final da semana, sexta-feira, dia 4 de setembro, com menos calor, porque ao que parece as previsões apontam para uma subida da temperatura mínima, mas uma descida da temperatura máxima. No entanto, amanhã vai perceber que as poeiras de África estão de volta e que vão começar novamente também a estar por aí com estas temperaturas um pouco mais altas. Mais nublado a partir do meio da manhã apenas, e quanto às temperaturas máximas, amanhã Viana do Castelo e Aveiro chega aos 25 graus, Porto 26, Faro 30, Leiria 31, Braga, Coimbra, Lisboa e Setúbal 32, Viseu e Guarda 33, em Porto Alegre, Santarém e Beja amanhã 34 graus, Vila Real, Castelo Branco e Évora 37, e em Bragança por fim chegamos aos 38 graus. A seguir, há notícias com Rita Fernandes na Antena 1.
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0: Sete horas no continente e na Madeira, 6 nos Açores. Principais títulos a esta hora, Rita. O governo vai enfrentar a moção de censura no Parlamento na próxima terça-feira. Os partidos decidiram a data, querem que a questão seja resolvida o mais rápido possível. O Procurador-Geral da República não consegue avançar com prazos para a conclusão dos processos sobre Luís Neves e a Polícia Judiciária. O Tribunal de Contas Europeu divulgou hoje as contas que mostram que vai ser difícil cumprir os objetivos de defesa militar na Europa nos próximos anos.
3: Ponta Delgada, 24 graus, Funchal, 26, Porto, 28, Coimbra e Faro, 30 e 38 graus neste momento em Lisboa. Notícias às 7 na Antena 1, edição de Rita Fernandes.
0: Os partidos querem resolver a questão o mais depressa possível e, por isso, a moção de censura vai a votos no Parlamento já na próxima terça-feira à tarde. A data foi decidida pelos partidos, que estiveram reunidos em conferência de líderes. Teresa Borges.
4: É uma decisão sem precedentes. Um Parlamento que não está em plenas funções, em período de férias de verão, vai reunir-se para debater e votar uma moção de censura ao Governo. Diz o porta-voz da conferência de líderes, Francisco Figueira, a decisão foi consensual.
5: Consensualizou-se antecipar até e, digamos, de alguma forma encurtar os prazos para o limite de que o regimento e a Constituição permite, de forma que o país não possa estar durante demasiado tempo à espera do debate, digamos, da moção de censura e, portanto, encontrou-se esta forma de fazer rapidamente este debate.
4: O Presidente da Assembleia da República tinha proposto duas datas, 10 ou 17 de setembro, mas os partidos entenderam que era necessário acelerar o calendário.
5: Será convocada ainda hoje uma comissão permanente para o próximo dia 7, apenas com esse ponto na ordem de trabalhos, de poder convocar o plenário da Assembleia da República para debater a moção de censura no dia 8, também às 15 horas.
4: Dia 7, a reunião da Comissão Permanente, órgão que funciona fora do período habitual de funcionamento da Assembleia, para convocar o plenário que vai debater a moção. Falta ainda saber quando irá ter lugar a audição regimental do ministro Luís Neves, marcada para terça-feira, e que agora terá de ser reagendada para nova data pela primeira comissão.
0: Nessa data, na terça-feira, vai ser votada a moção de censura ao Governo, apresentada pelo Chega. Em estúdio está a editora de política da RTP Antena 1, Natália Carvalho. Boa tarde, Natália. O porta-voz da Conferência de Líderes justificou a data com a vontade de os partidos em quererem que esta questão fique resolvida o mais rápido possível. Como é que entendes a escolha desta data?
6: É uma estratégia de esvaziamento. Por um lado, no caso do Chega, importava, porque importava que fosse antes de terminar esta atual sessão legislativa, para que depois continuasse a poder ter a arma de uma moção de censura noutra ocasião, na próxima sessão legislativa. Portanto, interessava que fosse antes do dia 15. Para os outros partidos, interessava exatamente que fosse o mais rapidamente possível para não dar pasto a esta polémica que tem sido alimentada pelo Chega. Portanto, dando a ideia, no caso do Governo, era de que não ficasse numa situação de desgaste prolongada. Obviamente que com isto, o que é que acontece? A todos acabaram por demonstrar que não estão preocupados com os esclarecimentos, porque no dia em que o ministro iria ao Parlamento aí sim dar os esclarecimentos que tinha prometido, é exatamente o dia em que se vai debater uma moção de censura. E não é no debate uma moção de censura que há esclarecimentos. Vai haver um debate aceso, um debate que eu prevejo muito tenso, mas não vai esclarecer nada. Aquilo se permite, depois no fim, não vai sair grande coisa, digo eu. Ou pelo menos é assim que antecipo isto. Portanto, no fundo, tens, por um lado, uma tentativa de todos os partidos de isolarem o Chega, matarem com a moção de censura, porque é uma moção com um resultado esperado, que é o chumbo, só que isto não mata a polémica. Porque, e já se viu hoje André Ventura falar nisso, ou seja, já se que tens uma comissão de inquérito à gestão de Luís Neves na PJ, na Polícia Judiciária, e isso vai se prolongar no tempo. E, portanto, é uma polémica que continua latente, que continua a fervilhar na cena política. Portanto, a moção de censura não mata a polémica Luís Neves, mas pelo menos esvazia um pouco a pressão que o Governo tem estado sujeito nos últimos meses.
0: Fica ainda por saber em que data será essa comissão parlamentar para ouvir Luís Neves.
6: Assim que se iniciar a sessão legislativa, é uma comissão. Estás a falar da audiência ou da comissão? É que a comissão de inquérito é uma iniciativa potestativa do do Chega, ou seja, é obrigatório ela acontecer. Vamos ver em que moldes, porque Guiar Branco veio hoje dizer que queria que a limitação do objeto fosse bem definida, exatamente para não teres uma devassa da Polícia Judiciária num Parlamento, pelo poder político. Não é normal, não é normal num Estado de Direito que uma polícia de investigação seja objeto de investigação por parte do poder político, mas de qualquer forma a Comissão de Inquérito é potestativa, ou seja, é obrigatório que o Parlamento o faça. Agora vamos ver qual vai ser a limitação do objeto. André Ventura já disse que aceitaria consensualizar o texto, mas vamos ver em que termos.
7: Natália Carvalho, editora de política da RTP Antena 1, na análise depois de ter sido conhecida nas últimas horas essa data para votar a moção de censura. A votação vai acontecer na próxima terça-feira. Nas reações dos partidos, a líder parlamentar do PCP, Paula Santos, considera que o Chega só quer ganhar espaço mediático.
8: Com esta moção, utiliza para fazer malabarismos políticos. Mais uma vez, aquilo se comprova é que, perante os problemas graves com que os trabalhadores, o povo, o país está confrontado, da parte do Chega, não foram esses problemas que estiveram presentes na apresentação desta moção de censura.
7: No Bloco de Esquerda, Andreia Galvão acusa o Chega de só querer distrair o país dos problemas reais que os portugueses enfrentam.
9: A extrema-direita tem uma enorme pressa em apresentar uma moção de censura contra este ministro, mas não demonstra a mesma pressa para resolver os problemas que realmente afligem os portugueses e as portuguesas. Temos uma das maiores crises da habitação na Europa, o salário não chega para o final do mês e a fatura da gasolina e do supermercado é astronómica para a maior parte dos portugueses. Portugal tem estes enormes problemas, mas a moção de censura de hoje não é sobre isso. É sobre distrair o país com mais um círculo mediático que nos impede de discutir os verdadeiros problemas.
7: Sobre a moção de censura que vai ser votada na próxima terça-feira no Parlamento, a líder parlamentar do LIVRE, Isabel Mendes Lopes, acusa André Ventura de, na realidade, não estar muito interessado em ouvir as explicações de Luís Neves.
10: O próprio Chega, então, sugeriu que a discussão da moção de censura acontecesse na terça-feira à tarde, precisamente no dia em que o ministro estava escalado para vir à Comissão prestar esclarecimentos aos deputados e às deputadas. Portanto, aqui se mostra e se comprova que o Chega, na verdade, não estava interessado em ouvir o ministro, em obter mais explicações e que não respeita de todo o tempo do Parlamento e que, na verdade, só quer fazer folclore político com esta moção de censura e ocupar, como sempre, todo o espaço mediático possível.
7: Isabel Mendes Lopes, do LIVRE, também Andreia Galvão, do Bloco de Esquerda, e Paula Santos, do PCP, nas reações dos partidos, as três reações que ouvimos, criticam André Ventura e acusam o Chega de não estar realmente interessado em ouvir as explicações de Luís Neves. O Procurador-Geral da República não se compromete com uma data para estarem terminadas as investigações que envolvem tanto a Polícia Judiciária como o Ministro da Administração Interna. São 5 os processos que estão em andamento, é o que adianta Amadeu Guerra, o Procurador-Geral da República. Um deles está relacionado com o inquérito ao atrelado que foi encontrado nas instalações de uma construtora de Barcelos. O Procurador-Geral da República não consegue dizer para já se vai haver conclusões nos próximos meses.
11: Neste momento não tenho previsão nenhuma. Portanto, iniciaram-se agora os trabalhos em termos de atividade e não tenho... Não vou falar em previsões.
12: Queremos, fala em processos urgentes?
11: Claro, é evidente. Queremos que acabem o mais rapidamente possível, que seja dado espaço final nesses processos o mais rapidamente possível. A problemática destes processos são exatamente iguais a outros.
7: Amadeu Guerra, o Procurador-Geral da República, aqui a responder aos jornalistas na entrada para uma cerimónia e a adiantar que não se compromete com datas para estarem terminadas as investigações. São 5 os processos em andamento na Justiça sobre a Polícia Judiciária e as polémicas que envolvem o Ministro da Administração Interna.
0: Rita Fernandes, nesta edição das 7 no programa da tarde. 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Estamos prestes a entrar no túnel de acesso com o Paulo Sérgio, mas antes vamos ao Paulo Galvão, porque temos de espreitar como estão as estradas que nos levam até a alguns túneis.
12: Vamos, sim. Alguns sem saída.
0: Alguns, sim, vamos lá.
12: Temos aqui dificuldades. Quem vem de Vila do Conde para o Porto vai parar junto à área de serviço de Modivas com um acidente, com alguma demora. Mais à frente há filas também entre o nó da A4 e a chegada à Via de Cintura Interna com um acidente. A saída do Porto para Viana do Castelo está muito demorada a partir da Expo-Nor, porque mais à frente há um acidente na zona de Lavra que deixa toda esta demora e que deixa também filas para quem sai do aeroporto Francisco Sá Carneiro em direção à 28 e deixa também a Nacional 13, a alternativa completamente preenchida entre a Maia e a zona de Vila do Conde. Na cidade do Porto já não há dificuldades na Via de Cintura Interna. Na região de Lisboa mantemos a demora para sair de Lisboa para Alcochete, na zona de Sacavém, com um incêndio numa viatura que já está em fase de resolução no início do tabuleiro. Está a complicar também o final da ligação do Parque das Nações à Ponte Vasco da Gama e também a segunda circular a partir dos Olivais. Segunda circular que também tem filas entre o Terminal 2 do aeroporto e as Torres de Lisboa em ambos os sentidos. A Ponte 25 de Abril está parada para sair de Lisboa para Almada a partir de Sete Rios. Todas as ligações ao tabuleiro estão muito demoradas e, portanto, quem puder deve evitar esta saída de Lisboa a esta hora. A entrada também com filas na subida do Pragal a afetar o IC20 junto ao nó da A2. A A5 está apenas lenta para sair de Lisboa entre as Amoreiras e a subida de Monsanto e depois de Caselas para o estádio. Não há demora no IC19, a marginal tem muito movimento nos dois sentidos entre a Cruz Quebrada e Passo de Arcos com o trânsito sujeito a demora.
0: 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Vamos entrar então no túnel de acesso com Paulo Sérgio, já de seguida.
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0: Muito boa tarde. A partir de agora estamos no túnel de acesso à jornada 5 da Liga Portugal. Já lá vamos. Primeiro mercado que fechou na terça-feira em Inglaterra, Espanha, França e Itália. Ontem, para as equipas envolvidas nas competições europeias, embora em Portugal e na Turquia só feche amanhã à meia-noite. Para já fica aberto o mercado da Arábia Saudita, que encerra apenas no domingo. Assim sendo, os principais clubes portugueses devem ter os plantéis fechados, a menos que algo de extraordinário aconteça, pelo menos em termos de saídas. Começamos pelo Futebol Clube do Porto, o campeão nacional. Ao avançado André Silva e ao médio Wang juntaram-se outro médio, Gabriel Mec, bem como o lateral Sousa, o médio Fofaná e o avançado Santiago Jiménez, estes todos por empréstimo. Na última semana saíram Rodrigo Mora, Eustáquio e Denis Gull. Muito importante também parece-me ter sido a manutenção do guarda-redes Diogo Costa. Luís Cristóvão, começo por ti. Como analisas o mercado feito pelo campeão nacional? Está mais forte que na época passada, em tua opinião? Foi um mercado de continuidade.
1: Boa tarde. Foi um mercado de continuidade e, acima de tudo, um mercado onde o Futebol Clube do Porto conseguiu manter todas as suas principais peças. Portanto, tendo em conta isso mesmo, é um mercado de sucesso para uma equipa que foi campeã nacional e que, creio, conseguiu afinar o grupo dentro da ideia que Farioli tem para a sua equipa. A destacar aqui, em termos de saídas, a de Rodrigo Mora, que acaba por ser compensada.
0: Mas não contava, não é? Portanto, aparentemente assim, não contava para Francesco Farioli, pese embora ele tenha...
1: Ele jogou muitos minutos na época passada.
0: Não entrava naqueles campos.
1: Não era o titular e não teria, aos olhos de Farioli, a capacidade para completar as missões que ele esperava para aquela posição. E por isso dizia, destaca-se a saída de Rodrigo Mora e registra-se a entrada a manutenção de Fofaná, na prática, não é? Saiu e entrou a entrada do Wang e de Gabriel Mec, que provavelmente os dois juntos vão dar aqui duas faces para as posições de meio campo que Rodrigo Mora não completava. E por isso, tendo isso em conta, no meio campo a equipa do Porto fica mais forte, apesar de ter perdido um excelente jogador, e na frente de ataque, com a chegada de Santiago Jiménez, eu creio que o Porto, e do André Silva também, eu creio que o Porto fica também com uma capacidade de variação que não tinha na temporada
0: passada.
1: Sempre que
0: Farioli, na conferência de imprensa desta manhã, falou de Samu e disse que Samu está, enfim, à beira de poder regressar e cheio de vontade.
1: Acredito que esteja cheio de vontade.
0: À beira de regressar daqui por dois meses.
1: Pronto, né? Exato. Não sei se era isso que eu ia dizer.
0: À beira de regressar.
1: Se o Farioli tinha alguma novidade para nos dar.
0: Não tinha.
1: De antecipação. O regressar daqui a dois meses significa, a meu ver, sempre que Samu só vai ser opção no final de dezembro, início de janeiro. Opção a sério para...
0: Ele foi inscrito na Liga dos Campeões.
1: Por isso, sim, porque para jogar em janeiro tinha que ser inscrito agora. E tendo isso em conta, quando chegar janeiro, eu creio que o Porto vai ter muita gente por onde escolher, inclusivamente Samu, até porque, regressando bem, Samu será sempre um candidato a ser titular.
0: Matilde Fidalgo, quero-te ouvir sobre este mercado feito pelos azuis e brancos, que apesar de tudo mexeram muito pouco, enfim, na equipa habitual titular há aqui muito pouca gente que saiu, para não dizer praticamente ninguém. A base do campeão nacional manteve-se e Diogo Costa acabou por ficar, o que é uma boa notícia para Farioli e para o Porto.
2: Ótima notícia. Antes de mais, boa tarde. Claro que sim, eu acho que Diogo Costa ter-se mantido no Porto, se calhar é a melhor novidade, é o melhor movimento de mercado deste Porto, ou seja, um novo movimento, e Froholt também. Froholt é um jogador fundamental para esta equipa, que acho que foi uma capacidade que o Porto teve de assegurar e que foi importantíssimo, porque é um motor do meio-campo.
0: Fechar o aeroporto, como tinha pedido Farioli.
2: Exatamente. Depois concordo com a saída de Rodrigo Mora. Eu acho que até para os adeptos é uma perda complicada, mas também para aquilo que vinha a ser a utilização do jogador, parece-me que é uma venda bem feita, ou seja, é um encaixe financeiro importante, sendo certo que o jogador não estava a ter a rentabilidade que que poderia ter e que, se tudo correr bem, para o sucesso dele, que tenha fora agora que saiu. O Gabriel Meck, e ainda hoje na conferência, foi dado como... Foi referido que ele tinha características semelhantes ao Rodrigo Mora. Eu acredito que Farioli, e não fugiu essa realidade, mas disse até que ele poderia ser utilizado como um extremo, coisa que nunca experimentou Rodrigo Mora, e portanto ganha aqui também mais alguma... mais uma vertente no corredor, agora que Piatowski, que é um jogador que se afirmou, é verdade, no mercado de inverno, mas que não está ainda apto. E depois a posição que mais se reclamava no Porto de fazer falta, que era o lateral esquerdo, também foi agora, exatamente, colmatada. Não me parece que seja um jogador que vai entrar para já, e Farioli fala disso mesmo, que os jogadores que chegam estão ainda, eles sim, numa pré-época,
0: estão a fazer tempo, a pré-época, exatamente.
2: E portanto não será uma hipótese para já. O Martim também é um jogador que pode ir caindo por lá. O Zaidu é um jogador que vai tendo algumas debilidades físicas. Parece que é claramente que Francisco Moura não entra para as contas. Aliás, quando questionado sobre Sousa e sobre Zaidu, o Farioli disse que o Martim também é um jogador que pode passar por lá, e portanto meio que ou se esqueceu ou ignorou a presença de Francisco Moura, que efetivamente não é um jogador que tem jogado muito. Mas parece-me que o Porto consegue um mercado muito positivo, porque...
0: Está mais forte, como dizia o Luís Cristóvão, em tua opinião, Matilde?
2: Parece-me que sim. Há outro jogador que eu acho que é importante para o Porto, que é o Fofana, que foi uma boa aquisição no mercado de inverno, e que o Porto consegue revalidar o empréstimo, e portanto também é um jogador que pode dar alguma rotatividade ao meio campo numa altura em que acho que há uma expectativa grande para perceber que Porto é que vai conseguir estar apto para o campeonato e para uma competição internacional que tem outro nível de dificuldade que a Liga Europa não tinha.
0: O vice-campeão nacional Sporting foi a equipa que mais mexeu, muitas saídas, consequentemente muitas entradas. Guarda-redes Caíque Pereira, os defesas Ibrahim Abá e Zecri, os médios Silas Anderson, Zalazar, Altimira, Dumbiá, e os avançados Jesse Derry e Irancunda são os reforços para as saídas de Yulman, de Morita, Pedro Gonçalves, Trincão, Diomande, Kenda, Ricardo Mangas e João Virgínio, pelo menos 5 dos habituais titulares. Matilde, continua contigo. Como é que analisas este mercado dos Leões? A máquina estava montada, carburava, vai agora ter que ser reinstalada outra vez. E é um desafio que aumenta claramente a pressão sobre o técnico Rui Borges, ou não?
2: Sem dúvida nenhuma. Eu acho que há aqui um alterar das características dos jogadores. Claramente uma equipa mais musculada foi aquilo que Rui Borges procurou, especialmente no meio campo. Mas parece-me que esta mudança não se prende com aquilo que era a capacidade da equipa jogar, e sim uma renovação de balneário, uma quebra de vícios, uma tentativa de reformular uma equipa, se calhar a prever que eventualmente haveria alguma areia na engrenagem, no sentido das pessoas se darem bem, da confiança no treinador, de forma a que não viesse a tornar-se um problema para a frente. E parece-me que é um bocadinho uma limpeza nesse sentido. A perda de Ullmann era um jogador muito difícil de segurar pela qualidade que tinha, mas parece-me que Francisco Trincão, o Pote, são jogadores que deram muito ao Sporting nos últimos anos, de grande peso, e que teriam
0: pensaram-se
2: claramente...
0: Pensaram-se de ganhar, é um bocadinho isso? Um bocadinho essa é a ideia?
2: Não sei. Eventualmente, depois há pormenores que não vêm para fora e que nós não temos acesso. Nós temos acesso àquilo que é a performance deles dentro de campo, e nesse aspecto não me parece que os jogadores que vieram tenham mais qualidade do que esses dois. Embora parece-me que há que reconhecer qualidade ao Timir. É um jogador que eu acho que pode vir a mostrar, e estando mais automatizado com a equipa também naturalmente vai ganhar mais rotinas, e a partir daí veremos as melhores versões dos jogadores, mas parece-me que Altimira é uma boa contratação. O próprio Dumbiá tem estado bem. Uma coisa que o Zalazar também é um jogador que tem qualidade, acho que é uma aposta muito grande, e portanto tem que demonstrar um bocadinho mais do que aquilo que tem demonstrado, mas é um jogador com qualidade. Eu acho que o grande reforço para já do Sporting não é bem um reforço, é o Flávio, que tem estado muito bem, que vai para a equipa A, e que tem, eu acho que muito
0: tem respondido,
2: muito,
0: não é?
2: Tem respondido muito bem. Um jogador jovem, com uma margem de crescimento grande, que vem com umas características muito parecidas ao Pote, aquilo que era reconhecido ao Pote, a capacidade de jogar por fora e de entrar também em corredor interior. Portanto, eu acho que o Sporting está forte, que a ideia de jogo não foge muito à do ano anterior. Mas foi uma jogada arriscada, e precisará de
0: tempo.
2: De tempo e também de resultados para que os adeptos abracem.
0: Luís, a tua análise a este Sporting versão 26-27, hipermudado, fico com a ideia de que houve aqui uma ideia substancial, que foi acabar de vez com a herança Ruben Amorim.
1: Sim, eu creio que isso é claro. E acabar de vez com as lideranças que existiam no balneário do Sporting. E tendo isso em conta, primeiro...
0: Pôr um bocadinho o conta-quilómetros a zero e começar
1: exato.
0: De novo, não é?
1: Primeiro, eu creio que no Sporting tenta fazer uma coisa que raramente se vê no futebol, que é defender o treinador e afastar os jogadores. Normalmente dizem sempre, o treinador é que arca com as culpas e não são os jogadores.
2: É mais fácil tirar um do que
1: exatamente. Neste caso, o Sporting foi pelo caminho contrário, que não é nada habitual.
0: Está bem, mas também ganhou muito dinheiro,
1: está
0: não é?
1: Bem, mas foi pelo,
0: investiu,
1: mas foi pelo
0: mas
1: caminho
0: muito
1: contrário. E essa é uma das opções que vai estar em causa ao longo desta temporada. E em segundo lugar, dificilmente se poderá dizer que o Sporting ficou mais forte do que estava. Porque no que toca à linha defensiva, a perda de Diomande não foi compensada devidamente. Há, que eu creio que pode vir a ser um bom jogador, mas não é no imediato. E tanto não é que parece haver aqui alguma hesitação do Rui Borges na forma como o lança na equipa.
0: Há jogadores que
1: em termos de estatuto estão ainda à frente de Bá. E isso vai fazer com que, perdendo um titular, se estiver ao nível de Diomande, vai esperar uns meses até chegar a esse ponto da titularidade. Que no meu campo, apesar de reconhecer qualidade a Altimir e a Dumbiá, a perda de Human não foi também substituída. Não, nenhum destes jogadores terá mais influência na equipa do que o Human conseguia ter ao longo da temporada passada. E depois as características que o Sporting perde com as saídas de Trincão e de Pedro Gonçalves são um pouco ignoradas na forma como os perfis que entram trazem muito mais verticalidade, se calhar um pouco mais de fisicalidade na forma como abordam as situações do jogo, mas muito menos controle de bola.
0: E, portanto, não está mais forte?
1: Não me parece que seja mais forte. Diferente está de certeza e não me parece que seja mais forte.
0: Matilde, está mais forte este Sporting, em tua opinião, o melhor é esperar para ver?
2: Acho que é importante esperar para ver aquilo que o Sporting pode vir a dar, mas concordo em pleno com o Luís. O Sporting não está mais forte. Peça por peça, não me parece que os jogadores tenham mais qualidade do que aqueles que saíram.
1: E depois, há a questão da liderança no balneário, que isso é que foi atacado com a saída deste grupo de jogadores. Na prática, saíram quase todos os capitães do Sporting. Ficou Gonçalo Inácio, é o único do grupo dos capitães que ficou na equipa.
0: Resta saber se será titular, não é?
1: Veremos.
0: A exercer a braçadeira em campo.
1: Digamos que ficou o menos verbal dos capitães do Sporting. E por muito que neste grupo de jogadores possam existir novas lideranças, mais uma vez, o tempo que vai demorar até elas aparecerem e se cimentarem, cria aqui assim também um certo vazio que pode ser preocupante para a equipa do Sporting.
0: O Benfica também mexeu bastante, entraram os defesas Sirkati, Langley e El Karouani, o médio João Palhinha e os avançados John Duran, Kaminski e Cláudio Echeverri. Saíram António Silva, Dedic, Ivanovic e Richard Rios, este por empréstimo. Pavlidis acabou por permanecer apesar do alegado interesse de muitas equipas, um interesse, enfim, nunca desmentido, digo eu. Luís Cristóvão, podemos concluir que este plantel à disposição de Marco Silva é melhor do que o anterior que foi trabalhado por José Mourinho?
1: É melhor, mas Marco Silva já tem alguma mão nisso. Ou seja, já existem um conjunto de jogadores que estão melhor ou muito melhor neste momento com Marco Silva do que alguma vez estiveram nos últimos tempos.
0: Deixa-me concluir, portanto, que ele fez mais em 2 meses e meio do que Mourinho praticamente numa temporada inteira.
1: Consegue encontrar um espaço para Rafa, que Rafa já não sabia ter nem da última passagem, nem destes últimos meses na equipa do Benfica. Consegue encontrar um espaço de afirmação para Prestiani, e eu creio que só isso já daria aqui ao Benfica um upgrade, digamos assim, uma melhoria substancial na sua equipa. Depois, o mercado, João Palhinha, creio que é um jogador que marcará imensas diferenças na estrutura do plantel plantel do Benfica em relação ao passado, sendo que para mim ainda vão ficar aqui em aberto muitas dúvidas sobre quem será o seu parceiro ideal. Provavelmente vamos ter diferentes parceiros ao longo da temporada, mas João Palhinha, de entrada, pelo seu estatuto, pelo sítio de onde vem, pela forma como joga e como também partilha com um treinador um conhecimento das ideias do técnico de forma especial dentro deste grupo de trabalho, é daqueles jogadores que chega para entrar por cima, não é? Para ficar no topo da pirâmide do plantel. E depois, mesmo na linha defensiva, eu diria que a chegada de um concorrente para Samuel Dal, que era a posição que no Benfica do ano passado parecia estar em aberto, ninguém concorria diretamente com Samuel Dal, e Samuel Dal, não sendo um mau lateral esquerdo, não era o lateral esquerdo que enchia as medidas para jogar no Benfica. Portanto, com o El Caruani, vamos ver se o jogador marroquino pode ou entrar ele na equipa ou despertar em Dal outras características que o lateral até aqui ainda não demonstrou. E com o Langley, pelo menos o Benfica não perde em comparação com o Otamendi. Portanto, mais uma vez, também num plantel em que algumas das lideranças acabaram por sair, os jogadores que chegam, percebe-se de imediato, Langley entra para o grupo dos capitães, João Palhinha chega mais tarde, não entra, mas vai ser, não é? Vai ser um dos jogadores com influência
0: capitão,
1: na equipa.
0: Capitão,
1: não é?
0: Em campo.
1: Exatamente. A equipa está melhor. Mão de Marco Silva e um maior acerto no mercado das entradas, talvez não no mercado das saídas, mas no mercado das entradas.
0: Há aqui uma dúvida que eu tenho, já vou colocar, mas primeiro quero ouvir a Matilde sobre o plantel do Benfica, se está mais forte em tua opinião. E João Palhinha é indiscutivelmente uma das grandes contratações, não é do Benfica, é do futebol português nesta temporada, não é?
2: Sim, eu volto a concordar com o Luís. O Marco Silva tem um papel importante naquilo que é a valorização do plantel, não só pela mão no mercado, mas também dos jogadores que ficam.
0: Então deixa-me insistir na ideia que eu coloquei ao Luís e ele não respondeu totalmente à minha dúvida. Fez mais em 2 meses e meio Marco Silva do que José Mourinho em 8 ou 9?
2: A questão não é fácil, porque não será...
0: Os gostos
2: relevante.
0: São diferentes, não é?
2: Sim, mas não será relevante se o trabalho de Marco Silva não tiver continuidade. Portanto, eu acho que ele precisa de mais meses para demonstrar isso. Mas, efetivamente, o Benfica, nos últimos 2 meses, jogou melhor do que jogou no último ano inteiro.
0: Mesmo competindo e fazendo a pré-temporada ao mesmo tempo, não é?
2: Sim, mas se formos ser justos, José Mourinho também não chega propriamente numa pré-época. Sim. Onde Sim. normalmente é mais fácil ter treinos aquisitivos e colocar comportamentos novos nos jogadores.
0: Ele, de resto, queixou-se várias vezes de que não tinha tempo para trabalhar e preparar a equipa.
2: Exatamente. Também não é que Marco Silva tenha tido muito, porque efetivamente o Benfica teve pouco de férias, teve os jogadores internacionais a chegar já basicamente
0: e
2: dentro
0: gotas,
2: da
0: é?
2: Competição, exatamente. Mas acho que Lenglet é um jogador que não traz, se calhar, a liderança. Eu acho que nem é tanta liderança, a capacidade de acordar a equipa, que muitas vezes o Otamendi tinha, mas a equipa não está a precisar tantas vezes ser acordada, porque me parece que Sim. os jogadores de uma forma geral estão mais ligados. Tem uma capacidade de saída um bocadinho mais refinada do que o Otamendi, e na bola parada, que era onde o Otamendi era um jogador forte e importante, também não parece ser propriamente débil. Se calhar não é exatamente tão forte quanto, mas não parece ser débil. Concordo que El Caruani pode ser um jogador ou para entrar para a esquerda ou para elevar o nível de Dal, que me parece que era o elo mais fraco, sem ofensa ao jogador, mas o elo mais fraco do Benfica. A lateral direita, eu acho que Dedic era um jogador importante, mas é uma saída que se compreende pelo valor que é, e o Benfica precisava também do encaixe financeiro.
0: E Bá não é assim tão diferente, não é?
2: Sim.
0: Em termos de qualidade.
2: Não tem a mesma capacidade de um para um desequilíbrio, mas também é verdade que o Rafa, a jogar à direita, acaba por oferecer uma velocidade, uma profundidade e uma boa ligação tem tido com o Barreiro, que permite que Bá seja um jogador de movimentos mais óbvios, mas que os faz com qualidade. Pavlidis volta a estar em grande nível. Acho que o Benfica foi melhor na forma como foi reforçar-se, e é verdade que João Palhinha é um jogador que me parece que vai ser absolutamente fundamental para um Benfica que é muito agressivo e que, se quiser ter dois médios com mais liberdade para poder não só ser pressionantes no momento defensivo, como também com muitas chegadas, João Palhinha dá uma tranquilidade ao meio-campo, porque tem depois uma capacidade de preencher o campo no momento defensivo, e isso viu-se no jogo em que se estreou. Curiosa para perceber como é que Barreiro, que é um jogador que combina esta capacidade combativa no momento defensivo com a chegada, mas que não é propriamente um finalizador, vai conseguir
0: então vamos
2: competir?
0: A isso. Quem é o parceiro preferencial de João Palhinha? E o que fazer com Orsens? Porque o norueguês, ao longo das últimas, se calhar, três temporadas, desde que chegou ao Benfica, é um jogador absolutamente crucial em variadíssimas das posições.
2: Sim, é uma gestão que não há de ser muito fácil. Também falta perceber até que ponto é que Marco Silva vai continuar a apostar no Sudakov, que ainda não deu resposta. Parece-me que o Sudakov é um jogador que tem potencial e que eu compreendo o que Marco Silva vê nele e que quer dar confiança para que ele possa fazer, mas ainda não tem resposta. E não sei quanto tempo é que pode continuar a ser um jogador com aposta quando há outros no banco que começam a crescer e a querer...
0: Chegou agora, é Echeverri, não é?
2: Exatamente. O Orsens poderá ser um jogador que substitui Barreiro, não tendo características tão semelhantes e até tendo alguma capacidade de se complementar com ele. Não me parece que o João Palhinha não vá ser uma aposta titular, mas o Orsens é um jogador que todos os treinadores que passam pelo Benfica dizem que é fundamental. Eu acredito que no treino demonstre isso, que de uma forma silenciosa possa ser também um líder. Aliás, é um dos que entra para o grupo dos capitães e é um jogador muito inteligente e muito importante naquilo que é a capacidade da equipa estar organizada para pressionar, que me parece que o Benfica tem tido alguma dificuldade na transição defensiva, e o Auschwitz poderá ser um elemento nesse sentido, porque organiza a equipa desde dentro, é um prolongamento do treinador, e poderá ser um bocadinho por aí. Acho que o que o Benfica fez menos bem neste mercado foi não se conseguir, entre aspas, livrar ou vender e rentabilizar ou lucrar com a venda de alguns jogadores que me parece que vão ser redundantes. O Luque Bacchio não me parece que vai ter muito espaço, o Bruma é outro jogador que já há muito tempo que não joga e que se mantém, o Richard Rios acabou por conseguir sair por empréstimo, mas um jogador que claramente não tinha espaço.
0: Enfim, falta o mercado fechar, faltam fechar dois mercados.
2: Sim.
0: O da Turquia, onde alguns desses jogadores podem ter, enfim,
2: espaço,
0: não é? E desde logo a Arábia Saudita.
2: Sim, e o Benfica eventualmente poderá conseguir, de certa forma, também tornar o grupo um bocadinho mais compacto, mais gerível, e parece-me que é essa a parte que ainda falta ao Benfica, porque se reforçou de uma forma positiva.
0: Luís, consegues-me explicar a mim e aos ouvintes da RTP Antena 1 quem é o parceiro ideal para João Palhinha? É o Orsens? É o Leandro Barreiro?
1: O Barreiro, creio que pode vir a ser um jogador complementar ao Palhinha e tem sido um jogador importante no meio campo do Benfica. O Orsens tem consigo a história, não é? Embora
0: mas vai perder espaço,
1: os melhores momentos de Orsens foram sempre em posições em que ele esteve adaptado, não na posição dele.
0: O que é curioso.
1: E o que vai acontecer com Orsens, no meu entender, é que com o crescimento da equipa, a melhoria da equipa, o espaço dele vai reduzir-se. Ainda para mais, o Marco Silva já disse que

0: seja a construção ideal do 11 do Benfica, nem sequer para Marco Silva, mas pode acabar por ser consequência se Sudakov realmente não crescer para o espaço que lhe está a ser oferecido. E obviamente Echeverri entra aqui também como um joker que pode acabar por vir a ocupar essa zona. Mas se Orsnes até aqui no Benfica foi sempre ele mais 10, eu neste momento tenho algumas dificuldades para ver Orsnes como titular.
1: E Luís, me permites muito rápido, há aqui outra questão, que mesmo que Sudakov possa não vir a render, Prestiani também já foi por lá experimentado.
0: Sim,
1: o Rafa também, porque aquilo que seja capaz. Sheldrup também é um jogador que neste momento não tem espaço no 11, mas que é um jogador com qualidade e que o Benfica quer agradar para poder renovar ou valorizar. E nesse sentido, também me parece que vai pode entrar, estar a espreitar um lugar à esquerda, e que Prestiani poderá eventualmente também empurrar Sudakov para o banco.
2: Vai ser uma temporada bastante engraçada. Vamos aproveitar para fazer uma pausa neste túnel de acesso. Vamos saber como se circula de norte a sul de Portugal continental. Já regressamos. Até já.
3: Estamos a 23 minutos. Minutos das 8, começamos em Braga, circular urbana com um acidente na zona da estação e com filas para quem vem do lado do Hospital de Braga, do Porto para Viana do Castelo, tudo parado a partir da zona de Leça da Palmeira, em direção a Lavra, onde há um acidente. Para entrar no Porto há também acidente na A28, junto à AVCI, com filas para quem vem junto ao nó da A4, e na A44 em Gaia, acidente no sentido Freixo, Coimbrões, também com trânsito a acumular. Na região centro do país há também acidente no IP3, na entrada norte de Tondela, prejudicar os dois sentidos. Na região de Lisboa, uma avaria no nó de Olival Basto na Cril, sentido Algés da Cavém, com trânsito demorado. Entrada na Ponte Vasco da Gama, com um incêndio numa viatura já a ser resolvido, no sentido Lisboa-Alcochete, com trânsito acumulado. Filas para a Ponte 25 de Abril, de norte para sul, na zona de Sete Rios, acessos completos para chegar ao tabuleiro. Há demora para sair de Lisboa pela A5, com trabalhos na subida de Monsanto, com filas na zona das Amoreiras, e depois em marcha lenta a ligação de Caselas a Caxias. O IC19 está apenas lento para a zona da Amadora, no sentido Lisboa-Sintra. 821-0101 é a linha verde do Serviço de Trânsito da RTP Antena 1, que está livre até às 8 da noite.

0: Túnel do Acesso, segunda parte, depois de analisado o mercado, que fecha apenas amanhã à meia-noite, em Portugal, mas que para as equipas que vão jogar as competições europeias já está fechado. Até podem contratar mais algum jogador, mas só o vão poder utilizar nas competições domésticas. Vamos agora olhar para os jogos da jornada 5, que acontecem vésperas da primeira ronda da Liga dos Campeões para Futebol Clube do Porto e Sporting. Exatamente por isso, Dragões e Leões são as primeiras duas formações a entrarem em campo. O Futebol Clube do Porto joga já amanhã à noite, em casa com o Moreirense, a formação de Francesco Farioli tem mantido uma regularidade impressionante. 5 jogos oficiais, Supertaça e Liga, 5 vitórias, 10 golos marcados, nenhum gol sofrido. É um começo muito semelhante ao da época passada, Luís Cristóvão. É uma máquina que está oleadíssima, pode-se dizer assim.
1: Sim, e creio que já com uma temporada a ver a equipa de Farioli e agora nesta entrada de época percebendo que a ideia do treinador está por demais definida e as contratações e a relação do plantel também apontam a isso mesmo. O que se entende desta equipa do Porto é que é, de facto, uma máquina de ganhar. É uma máquina de ganhar. O espírito com que a equipa está em campo é, acima de tudo, e o treinador também creio que vem trabalhando sempre em termos do seu discurso, essa ideia, é ganhar, independentemente da forma ou da maneira como o seu ganhar é visto por fora. E isso foi, se calhar, um dos segredos da consistência da equipa na temporada passada e parece-me que está a ser reafirmada de forma mais evidente ainda e mais forte neste início de época.
0: Portanto, dito isso, o que é que, em teu entender, consegue fazer o Moreirense no estádio do Dragão amanhã à noite?
1: Não me parece que seja fácil, até porque o Moreirense, por característica, talvez esteja num lote das equipas

0: equipas que mais dificuldades têm perante a forma como o Futebol do Porto joga. Porque o Vasco Botelho da Costa evita montar a sua equipa para ser um conjunto excessivamente defensivo.
1: Não coloca autocarros.
0: Pode acabar por ser empurrado para isso, mas não é essa a sua ideia inicial para o jogo. E se na época passada, e mesmo já no início desta temporada, se vimos o Porto ter dificuldade em algumas situações, foi exatamente perante equipas que se fecharam completamente atrás. Não indo por aí, procurando valorizar noutros aspectos o jogo da sua equipa, o Moreirense, creio que vai sempre ter muitas dificuldades perante um Porto que tão cedo tem esta imagem de caminhão a avançar, não é? Perante o adversário.
1: Matilde, duas questões. Primeiro, o que é que pode fazer o Moreirense para contrariar este Dragão? Tanto mais que a estatística não é nada meiga para os cónegos. 15 jogos no Dragão, 15 derrotas. E o Futebol Clube do Porto joga na terça-feira com o Manchester City de Enzo Maresca. Hoje, na conferência de imprensa, Farioli já avisou que só se joga um jogo de cada vez, o que é uma evidência. Portanto, à luz destas duas coisas, como é que tu analisas o jogo de amanhã à noite?
2: Eu vejo de uma forma muito complicada para o Moreirense, um Porto claramente favorito. O Moreirense é verdade que é uma equipa de futebol positivo e, portanto, mesmo na própria construção, poderá ser vítima da sua tentativa de ser uma equipa que sai a jogar, que procura ter um futebol mais associativo. O Porto é uma equipa muito pressionante e que aproveita esse momento da transição defensiva ou da organização defensiva como arma para chegar rapidamente ao ataque, e depois é uma equipa que é muito compacta no momento defensivo. Acho que o Porto tem-se valido de uma postura anti-vedeta que, apesar de uma temporada quase perfeita em termos internos na temporada passada, pelo menos naquilo que é o campeonato concerne, vem com a mesma postura de underdog, de fato macaco, e de ser uma equipa muito combativa que não tem qualquer problema em defender com uma linha de 5 perante qualquer adversário que portanto fecha muito bem aquilo que é o seu reduto defensivo. Uma equipa difícil de bater e fortíssima nas bolas paradas, que muitas vezes acaba por ser a solução dos jogos.
1: Digamos que o primeiro grande teste deste algodão 26-27 do Porto será na próxima terça-feira com o City.
2: Sim, será um City diferente daquele que conhecemos há muitos anos, e portanto também uma equipa a adaptar-se ao treinador e algumas mudanças de jogadores, mas uma equipa ainda assim muito forte, e que será um verdadeiro teste ao Porto, até porque, e falámos muitas vezes sobre isto na temporada passada, e parece-me que esta temporada se mantém uma realidade. O Porto vive muito daquilo que é a sua capacidade de colocar intensidade nos jogos, e vai ver um adversário de liga inglesa que, naturalmente, apesar de estar no início de época e normalmente as diferenças surgirem mais uns tempos à frente, é uma equipa habituada a um andamento que a liga portuguesa não permite, e portanto vejo algumas dificuldades para o Futebol Clube do Porto. Diante do Moreirense, obviamente terá sempre que respeitar o adversário, que é uma equipa que procura criar momentos ofensivos, mas que vai ter muita dificuldade em bater o Futebol Clube do Porto. Não parece que seja esse o desfecho.
1: No sábado à tarde, o Benfica joga no Funchal com o regressado Marítimo. O jogo está marcado para as 6 da tarde. É talvez a deslocação mais complicada das equipas do topo da tabela classificativa. O Marítimo esta temporada, treinado pelo neerlandês Michel van der Gag, começou bem, mas perdeu na semana passada em Arouca pela primeira vez. Os encarnados têm mostrado muita capacidade ofensiva. Marcaram 11 golos, são o segundo melhor ataque até esta altura, mas têm um jogo a menos. Acho que o mínimo que se pode dizer é que será um jogo complicado para o Benfica, Matilde. Que esta época, fora da luz, já perdeu uma vez, enfim, logo no início da temporada com o St. Gallen, e depois empataram outra em Edimburgo com o Arts, se bem que para a Liga Europa. Como é que tu olhas para este regresso do Benfica ao Funchal? sendo que há 3 anos que as equipas não se encontravam, porque o Marítimo esteve na Liga 2.
2: Sim, o Benfica tem também o empate frente ao Académico de Viseu.
1: Não contei com esse, porque não é fora, é tudo em casa.
2: Sim. Eu acho que o Benfica tem aqui uma tarefa difícil. Parece-me que o Benfica parte como favorito. O Marítimo também, não tendo os números do Benfica, é uma equipa que tem-se mostrado capaz de marcar
1: em todos os jogos.
2: E o Benfica tem-se mostrado capaz de sofrer em todos os jogos. E, portanto, poderá ter aí alguma dificuldade numa deslocação. Normalmente, jogar na Madeira, quer contra o Nacional, quer contra o Marítimo, tem as suas dificuldades. E, portanto, parece-me que não será um jogo fácil, em teoria se calhar até o mais difícil para o campeonato do Benfica até agora, mas acho que o Benfica tem estado de facto numa fase muito goleadora e muito capaz de criar oportunidades e portanto que não será por aí pela incapacidade de encontrar a baliza que me parece que o Benfica possa ter dificuldades. Aquilo que vimos, por exemplo, do Benfica no último jogo é que o Benfica ainda treme quando o resultado fica mais curto. E isso pode ser uma equipa que sente que está frágil e que está débil no momento da transição defensiva, que também, apesar de marcar muito, falha muito. O Benfica parece uma equipa pouco eficaz para a quantidade, tem um caudal ofensivo muito grande, cria muitas oportunidades, mas falha bastantes. E muitas vezes a incapacidade de matar o jogo torna o jogo mais nervoso do que um jogo que está com um resultado curto, mas com um domínio absoluto. O Benfica gosta, tem colocado intensidade e transições no seu jogo, o que também depois gera alguns momentos de transição defensiva no qual é débil e, portanto, poderá sofrer um bocadinho por aí. O Marítimo pode ser uma equipa capaz de aproveitar esses momentos. Mas, como eu dizia, parece-me, obviamente, que o Benfica parte como favorito para este jogo.
1: E o Benfica, que terá, enfim, uma semana limpa, será algo absolutamente extraordinário ao longo desta temporada, porque só joga a Liga Europa depois a 16 de setembro. E, portanto, tem que aproveitar rapidamente para também tirar partido disso, não é?
2: Exatamente, e depois ter uma semana completa de trabalho com novos rostos que chegaram e que vão permitir a Marco Silva aquilo que nós falávamos sobre ter mais tempo para poder trabalhar a equipa.
1: Luís está-me a dizer que não. Conta, Luís.
3: Bem, o jogo em atraso vai ser...
1: Ah, pois é, tens razão. Tens razão. Portanto, não tem uma semana, não.
3: Não tem semana limpa.
1: Não tem.
3: Não vai ter essa hipótese, porque
1: faltava-me aqui esse dado.
3: O ano passado vai,
1: não me lembrei.
3: Vai cumprir esta semana.
1: Luís, confronto que regressa 3 temporadas depois, no qual os insulares vão querer mostrar serviço. Junta-lhe já esse dado, né? Que é um dado importante. Ou seja, é mais uma semana em que o Benfica tem jogos de 3 em 3 dias. Estava completamente...
3: E o Moreirense vai apanhar com o Porto sexta e depois com o Benfica na quarta-feira.
1: Mas joga, não. Mas o Benfica tem duas saídas seguidas, vai à Madeira, exatamente. E depois joga com o Moreirense.
3: Creio que para a equipa do Benfica não é propriamente uma novidade, mas pode ser um desafio fazê-lo contra duas equipas que conhecem muito melhor o Benfica e que eventualmente podem ter aqui assim também algumas estratégias para tentar travar a equipa encarnada, tendo em conta algumas dificuldades que a Matilde já mencionou e que o Benfica tem sentido na presente temporada. É de facto uma equipa que cria muitas oportunidades, mas também desperdiça muitas oportunidades e que não tem encontrado a segurança para quando sofre um golo, e nem sempre os golos sofridos acabam por vêm de erros. No jogo contra o Estoril é um grande golo da equipa do Estoril, mas a equipa depois sente dificuldades para lidar com o golo sofrido, e isso é algo que
1: tem que ser melhorado, não é?
3: Percebo que esteja a ser trabalhado pela equipa do Benfica, mas que vem com o tempo, é uma confiança que vem com o tempo, não me parece que seja algo que dê para mudar de um dia para o outro. Frente ao Marítimo, vem encontrar uma equipa que não tem nada a perder. E o mesmo acontecerá no jogo contra o Moreirense, mas vem encontrar uma equipa que não tem nada a perder e que, quer Marítimo, quer Moreirense, vão com certeza querer nestas partidas mostrar uma parte daquilo que as caracteriza. Mais uma vez, Van der Gaak é um técnico se calhar um bocadinho mais aberto a adaptar a equipa ao seu adversário, mas são...
1: Queres tu dizer, a pôr ali um autocarrezito, não é?
3: Não necessariamente.
1: Ou pelo menos a baixar as linhas.
3: Mas a ter algum tipo de cuidados na forma como aborda os jogos contra os grandes, mas na Gênesis são dois treinadores cujas equipas normalmente são boas com bola e que gostam de ter aqui ideias ofensivas para as partidas. E o que vai estar em causa, creio eu, nos dois jogos para a equipa do Benfica é exatamente a finalização. Ou seja, o momento em que o Benfica está melhor, o momento ofensivo, vai estar em causa porque a equipa tem que marcar mais golos, porque só marcando mais golos pode depois ganhar o tempo para que
1: gerir
3: o encaixe defensivo e a capacidade de gestão possam crescer no conjunto de Marco Silva.
1: Ora, no sábado à noite é a vez do Sporting receber o Nacional da Madeira, que à quarta jornada já despachou o treinador. João Gião, que na época passada esteve na formação B dos Leões, não resistiu a duas derrotas consecutivas e foi despedido. Isto está bonito. Vamos assistir um Sporting a entrar forte e a depois ter medo da sua própria sombra, como já aconteceu nos primeiros dois jogos da época. Ou a coisa agora está com os processos mais cimentados, Luís? Comece por ti.
3: Só um comentário em relação ao Nacional da Madeira e à questão do treinador da saída do João Gião.
1: Ganhou o primeiro jogo, ganhou, empatou o segundo, perde.
3: Faz 4 pontos em 4 jogos, o que à partida
1: é a média.
3: Mantendo esta média, não.
1: Quem faz as contas,
3: o seu objetivo.
1: Equipas do meio da tabela, equipas que lutam pela manutenção, as contas são feitas 34 assim.
3: Pontos,
1: 34 pontos.
3: À partida garantem manutenção. O que é que este despedimento desvenda? Para quem anda no futebol, é mais ou menos normal, logo no início das temporadas, mesmo quando um clube contrata um treinador, começar-se a ouvir alguma conversa ou algum rumor de que
1: aquele é que era.
3: Quem escolheu ficou com a sensação que não escolheu bem, ou que não escolheu quem queria. E o que é que isso faz? Faz que à primeira escorregadela o treinador cai.
1: Tanto mais, a equipa do Nacional, quem ele queria estava já disponível.
3: Pronto. A equipa do Nacional, nestes jogos que disputou até agora, nestes 4 jogos, não mostrou nada nem muito diferente, nem pior do que era na temporada passada, ou seja, na forma como a equipa acabou por cumprir com os seus objetivos.
1: Nem muito melhor também, portanto.
3: Sim.
1: Basicamente estava mais ou menos no mesmo.
3: Se João Gião não caiu no goto de quem o escolheu, eu diria que foi mais um problema da escolha do que do treinador em si. E isso é algo que, se calhar nas próximas semanas, vamos ver mais vezes acontecer. Ou seja, projetos que não chegam a iniciar porque quem escolheu percebeu rápido que não queria escolher aquilo.
1: Projetos.
3: Exato.
1: Dito isso.
3: Exato. Dito isto, a vida do Sporting parece sair facilitada desta situação de alguma confusão no conjunto do Nacional, que vai ser orientado pelo Bruno Abreu, que é o treinador dos Júniores, porque obviamente vai ser difícil conseguir encaixar aqui uma ideia num grupo que estava a conhecer um treinador e que agora se vê sem essa liderança, e que provavelmente o treinador que chegará trará também ideias diferentes para a equipa. E portanto imagino que esta semana seja aquela semana de stress dentro do balneário do Nacional, porque alguns jogadores sentiram que com este treinador as coisas iam andar e agora vem outro, e os que estavam de fora também não têm garantias de que a mudança de treinador os vai ajudar muito, porque estavam também de muito no início da temporada. O Sporting, frente ao Rio Ave, conseguiu aquilo que há pouco eu te disse que é o desafio do Benfica, que é ofensivamente a equipa ser tão forte, sobretudo na primeira parte, que depois todos os outros problemas aparentemente desapareceram. A vida do Sporting foi muito facilitada pela estratégia do técnico do Rio Ave, porque sendo uma equipa que precisa de espaço, foi exatamente esse espaço que o Rio Ave lhe ofereceu para chegar tão cedo a uma larguíssima diferença de golos. Mas os problemas na equipa do Sporting continuam a estar lá, a meu ver. Ou seja,
1: gerir não consegue gerir.
3: Não é uma equipa que consiga gerir, é uma equipa com dificuldade para trabalhar em vários ritmos o jogo. Continua a ser uma equipa, apesar de não ter sofrido golos nesta partida, que perde muitos duelos individuais, e isso pode ser super arriscado em jogos mais apertados. Mas dito isto, havendo problemas, a confiança pode ajudar a mascará-los. A vitória frente ao Rio Ave e um jogo bem conseguido em termos de golos ofensivamente frente ao Nacional podem levar a que os problemas fiquem para ser trabalhados no balneário e não sejam tanto motivo de conversa.
1: Matilde, como é que tu antevês este Sporting Nacional da Madeira, que acontece alguns dias antes da estreia dos Leões na Liga dos Campeões, frente a um super reforçado Galatasaray, com dois jogadores que conhecemos bem, o Rafael Leão e o Denis Gol?
2: Para já, em termos nacionais e para esta jornada, eu concordo, nacional, até porque muitas vezes fala-se da saída do treinador ao efeito chicote, mas isso é quando há um desgaste.
1: Exato, não é o caso.
2: Não pode ser o caso, e concordo que é um bocadinho, é um reflexo daquilo que é a cultura do futebol português, de uma grande capacidade de mudar treinadores. A época passada acho que foi recorde no número de treinadores substituídos, o que é difícil em Portugal, aparentemente, é terminar uma época. Mas concordo que o Sporting, e fazias há pouco a pergunta ao Luís, e já lá vou, me fizeste diretamente a mim, mas o Sporting parece-me continuar a ser uma equipa que, um bocadinho à semelhança do Benfica, tem ainda, e por ter muitos jogadores novos e estar ainda a construir rotinas, tem ainda alguma
1: muito
2: dificuldade.
1: Muito caminho para fazer,
2: exatamente,
1: não é?
2: E alguma dificuldade quando sofre um gol de ter serenidade com esse encaixe. E o jogo passado poderá afastar alguns fantasmas, mas também não é um jogo típico. Duvido que o Sporting consiga chegar a todos os jogos com 4-0 no intervalo, 3-0 no intervalo, ou uma margem larga o suficiente para ter uma segunda parte mais tranquila.
1: Quando lancei esta questão, lembro-me porque eu tive a oportunidade de fazer o relato do Sporting com o Alverca, juntamente com o Luís Cristóvão, e foi isso que detectamos, ou seja, o Sporting não consegue gerir. Mesmo a ganhar por 2-0, foi um ai justo, não é?
2: E não é um problema absolutamente inédito para este Sporting. Na temporada passada também houve alturas em que o Sporting rapidamente parecia querer demasiado cedo começar a gerir um resultado e depois tremer com o resultado muito, muito curto. O Nacional é uma equipa difícil de prever, lá está. Com o treinador Bruno Abreu, que não foi ainda, salvo erro, nunca treinador principal do escalão máximo, e portanto terá aqui também um trabalho difícil de, com muito pouco tempo, conseguir enfrentar uma equipa que, apesar de tudo, tem muitas valias. Portanto, o Sporting poderá eventualmente até ter um jogo um bocadinho mais tranquilo diante de um Nacional que pode estar algo desorganizado e pouco preparado para este jogo, até que tratar de problemas para além da preparação do jogo em si. Frente ao Galatasaray, não é um dos jogos mais difíceis que o Sporting vai ter nesta Liga dos Campeões, até porque tem adversários fortíssimos.
1: Isso é verdade, mas eu...
2: Mas também não deve ser encarado como um jogo fácil, sob o risco depois de não entrar com a seriedade que o jogo implica. Eu concordo que o Rafael Leão é um jogador com muita qualidade, que a sua performance nem sempre vai de encontro àquilo que são as suas características, ou seja, é um jogador que tem muito para dar, mas que nem sempre parece querer exprimir tudo aquilo que tem para dar de si. Denis Gull não parece que seja um reforço tão grande como o Rafael Leão, apesar de ser igualmente
1: sim,
2: conhecido.
1: Sim, não tem uma coisa, não tem nada a ver com a outra.
2: Por nós. Parece-me que é uma boa equipa para começar uma Liga dos Campeões para este Sporting, ou seja, que diante de todos os adversários que tem, o Galatasaray até é um dos adversários mais acessíveis, e portanto, para poder entrar com o pé direito na Liga dos Campeões, pode ser um jogo interessante. Agora tem que ser um Sporting capaz de mostrar aquilo que de melhor vem demonstrando e de esconder ou fazer desaparecer aquilo que de pior também vem mostrando.
1: Luís Cristóvão, Matilde Fidalgo, muito obrigado. O túnel de acesso retira-se agora para os balneários. Teremos de regresso na semana que vem. Uma boa semana para todos.
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5: Daqui a pouco há Mesa para Dois para ouvir por aqui na Antena 1, que junta a Teresinha Landeiro a João Pedro Bandeira. Antes disso, olhamos para as notícias com Rita Fernandes. Boa noite, seja bem-vindo à Antena 1.
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5: Oito horas no continente e na Madeira, 7 nos Açores. Principais títulos a esta hora, Rita.
6: O Procurador-Geral da República não avança com prazos para a conclusão dos processos sobre Luís Neves e a Polícia Judiciária. São 5 processos que estão em andamento sobre o Ministro da Administração Interna e também ligados à PJ. Enquanto a Justiça investiga, são precisamente essas suspeitas e polémicas que estão no centro da discussão política. A moção de censura ao Governo vai ser discutida na próxima terça-feira. O presidente da Ucrânia prepara-se para receber, em Kiev, representantes da administração Trump para discutir soluções para a guerra com a Rússia.
5: Estão 24 graus por esta altura em Ponta Delgada, 26 no Funchal, 28 no Porto, 30 em Coimbra e em Faro e 38 em Lisboa. 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
6: O Procurador-Geral da República não se compromete com datas para estarem concluídas as investigações que envolvem a Polícia Judiciária e o Ministro da Administração Interna. São 5 os processos em andamento, diz Amadeu Guerra. Um deles é um inquérito ao atrelado encontrado nas instalações de uma construtora em Barcelos. O Procurador-Geral da República não consegue dizer se haverá conclusões este ano.
7: Neste momento não tenho previsão nenhuma, portanto, iniciaram-se agora os trabalhos em termos de atividade e não tenho, não vou falar em previsões.
8: Queremos, fala em processos urgentes?
7: Claro, é evidente, queremos que acabem o mais rapidamente possível, que seja dado o despacho final nesses processos o mais rapidamente possível. A problemática destes processos são exatamente iguais a outros.
6: Amadeu Guerra, o Procurador-Geral da República, não se compromete com prazos para estarem concluídas as investigações às polémicas que envolvem Luís Neves. Os inquéritos continuam em curso e, enquanto a Justiça investiga, são precisamente essas suspeitas e polémicas à volta do Ministro da Administração Interna que estão no centro da discussão política. É com base nessas suspeitas que o Chega avançou com uma moção de censura ao Governo que vai ser discutida na próxima terça-feira, às 15h. A data ficou marcada hoje, depois de uma conferência de líderes que juntou os partidos. A editora de política da RTP Antena 1, Natália Carvalho, explica que interessa a todos os partidos que a moção seja votada o mais rápido possível.
9: No caso do Chega, importava, porque importava que fosse antes de terminar esta atual sessão legislativa, para que depois continuasse a poder ter a arma de uma moção de censura noutra ocasião, na próxima sessão legislativa. Portanto, interessava que fosse antes do dia 15. Para os outros partidos, interessava exatamente que fosse o mais rapidamente possível para não dar pasto a esta polémica que tem sido alimentada pelo Chega. Portanto, dando a ideia, no caso do Governo, era de que não ficasse numa situação de desgaste prolongada. Obviamente que com isto, o que é que acontece? A todos acabaram por demonstrar que não estão preocupados com os esclarecimentos, porque no dia em que o Ministro iria ao Parlamento aí sim dar os esclarecimentos que tinha prometido, é exatamente o dia em que se vai debater uma moção de censura. E não é no debate uma moção de censura que há esclarecimentos. Vai haver um debate aceso, um debate que eu prevejo muito tenso, mas não vai esclarecer nada. Aquilo se permite, depois no fim, não vai sair grande coisa, digo eu. Ou pelo menos é assim que antecipo isto.
6: Natália Carvalho, a editora de política da RTP Antena 1, numa análise, depois de conhecida a data da moção de censura ao Governo. Essa moção vai ser discutida e votada na próxima terça-feira. Também os partidos que já reagiram a esta data concordam com a ideia de que André Ventura não está totalmente alinhado com a ideia de querer realmente explicações por parte de Luís Neves. A líder parlamentar do PCP, Paula Santos, considera que o Chega só quer ganhar espaço mediático.
10: Com esta moção, utiliza para fazer malabarismos políticos. Mais uma vez, aquilo se comprova é que, perante os problemas graves com que os trabalhadores, o povo, o país está confrontado, da parte do Chega, não foram esses problemas que estiveram presentes na apresentação desta moção de censura.
6: Também o Bloco de Esquerda com Andreia Galvão, acusa o Chega de querer distrair o país dos problemas que os portugueses enfrentam no dia-a-dia.
10: A extrema-direita tem uma enorme pressa em apresentar uma moção de censura contra este ministro, mas não demonstra a mesma pressa para resolver os problemas que realmente afligem os portugueses e as portuguesas. Temos uma das maiores crises da habitação na Europa, o salário não chega para o final do mês e a fatura da gasolina e do supermercado é astronómica para a maior parte dos portugueses. Portugal tem estes enormes problemas, mas a moção de censura de hoje não é sobre isso. É sobre distrair o país com mais um círculo mediático que nos impede de discutir os verdadeiros problemas.
6: A líder parlamentar do LIVRE, Isabel Mendes Lopes, acusa André Ventura de não estar verdadeiramente interessado em ouvir as explicações do ministro da Administração Interna.
8: O próprio Chega então sugeriu que a discussão da moção de censura acontecesse na terça-feira à tarde, precisamente no dia em que, o ministro estava escalado para vir à comissão prestar esclarecimentos aos deputados e às deputadas. Portanto, aqui se mostra e se comprova que o Chega, na verdade, não estava interessado em ouvir o ministro, em obter mais explicações e que não respeita de todo o tempo do Parlamento e que, na verdade, só quer fazer folclore político com esta moção de censura e ocupar, como sempre, todo o espaço mediático possível.
6: As declarações dos partidos, alguns dos partidos que já reagiram esta tarde, depois determinada conferência de líderes que marcou para a próxima terça-feira o debate e a votação da moção de censura ao governo apresentada pelo Chega. Sobre a comissão parlamentar que vai discutir a liderança de Luís Neves à frente da Polícia Judiciária, o presidente da Assembleia da República pediu ao Chega que faça alterações ao texto desse pedido. José Pedro Aguiar Branco considera que o texto que foi entregue pelo Chega é demasiado vago. O líder do Chega, André Ventura, acusa o presidente da Assembleia da República de não estar a ser parcial, faz esse apelo para que José Pedro Aguiar Branco seja imparcial na análise dos pedidos, mas aceitou mudar o texto do pedido para que haja uma comissão parlamentar que discuta a liderança de Luís Neves à frente da Polícia Judiciária. Ora, Aguiar Branco lembra que não é a primeira vez que faz e toma este tipo de decisão.
11: A minha ponderação e avaliação não é de oportunidade ou de bondade política, é de questões de natureza jurídica e constitucional, e eu fiz num despacho extenso a indicação de quais são essas situações que me parecem que não vão ao encontro precisamente do respeito dessas normas constitucionais, na delimitação do objeto, e que portanto solicitava que fosse feita essa alteração, porque a não se fazer, e isto não é ameaça alguma, é uma consequência, não pode não entender do Presidente da Assembleia da República merecer a sua aprovação.
6: José Pedro Aguiar Branco, Presidente da Assembleia da República, que deixou também uma explicação e uma resposta a André Ventura, lembra que já houve outras vezes em que tomou uma decisão semelhante.
11: Não é a primeira vez que eu, relativamente a outras situações, em relação também a outros partidos, fiz as minhas anotações e as minhas observações no que diz respeito à necessidade de conformar aquilo que pedem com a interpretação que eu, enquanto Presidente da Assembleia da República, estou obrigado a fazer da conformidade do que é o objeto de uma comissão de inquérito com aquilo que é a previsão e a possibilidade constitucional dela acontecer. E, portanto, eu limito-me a fazer essa análise jurídica. Estou confiante que o Grupo Parlamentar do Chega, a se analisar atentamente, com um detalhe e com cuidado aquilo que eu refiro, penso que poderá compreender e aderir àquilo que são as observações que eu fiz.
6: E André Ventura já disse que vai ponderar essas alterações ao texto do pedido para uma comissão parlamentar sobre a liderança de Luís Neves na Polícia Judiciária. Volodymyr Zelensky prepara-se para reunir com representantes da administração Trump para discutir soluções soluções para a guerra com a Rússia. A garantia foi dada nas últimas horas, Sérgio Infante, pelo presidente da Ucrânia.
12: A Ucrânia vai ser a primeira visita. Depois, a delegação de negociadores norte-americanos segue para a Rússia. Hoje, no habitual discurso diário, o presidente ucraniano anunciou que a visita a Kiev vai acontecer já nos próximos dias. É mais uma tentativa para reativar o processo de paz. A iniciativa surge depois de contactos diretos entre Volodymyr Zelensky e os enviados do presidente Donald Trump. E desde logo ficou decidido experimentar um modelo alternativo de diálogo. Kiev sugeriu uma abordagem desfasada. A delegação norte-americana desloca-se à capital ucraniana para alinhar posições e em seguida viaja até Moscou para apresentar e discutir essas propostas. E com este modelo de diálogo, o governo ucraniano pretende testar a vontade real de Vladimir Putin para acabar com a guerra e evitar propostas indesejadas, garantindo que não são negociadas condições sobre o futuro do território sem acordo prévio.
6: Volodymyr Zelensky espera reunir-se com representantes norte-americanos. Vai ser difícil cumprir as metas de defesa definidas para os próximos 4 anos. É isso que mostra, Susana Barros, uma análise do Tribunal de Contas Europeu.
13: Apesar de gastar mais em defesa e ter planos ambiciosos, vai ser difícil a Europa conseguir cumprir as metas fixadas para 2030. O aviso é do Tribunal de Contas Europeu, que aponta vários obstáculos, como os bloqueios na indústria, a falta de coordenação política e articulação entre sistemas nacionais, bem como a dependência dos Estados Unidos. O relatório divulgado esta tarde considera que não vai ser fácil os 27 alcançarem autonomia estratégica e sustentarem por si só grandes operações militares. Entende também que sem um planeamento eficaz e uma boa coordenação dos fundos europeus, aumenta o risco de dispersão dos investimentos, falhas e duplicações nas capacidades militares. Nem o SAFE, o programa de empréstimos para reforçar a segurança europeia, escapa aos avisos. Segundo os auditores, a aposta crescente em dívida pode fragilizar as finanças públicas, travar a redução da dívida e aumentar a pressão sobre o orçamento europeu.
6: A análise do Tribunal de Contas Europeu.
1: Está fechada esta edição com Rita Fernandes. 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Passam 12 minutos das 20. Olá, Paulo Galvão.
14: Olá, Jorge Afonso.
1: E onde para o trânsito a esta hora?
14: Esta hora temos ainda trânsito demorado do Porto para Viana do Castelo, com um acidente na zona de Labra e com filas compactas que estão a começar na zona de Prafita. Temos esta hora, na região centro do país, na Estrada Nacional 1 e C2, um acidente com gravidade, com pesado e um ligeiro a sul da Mielhada, com trânsito parado nos dois sentidos. Na região de Lisboa, houve acidente na zona de São João do Estoril, na Marginal, complicar a saída do Estoril para Lisboa. Também trânsito acumulado na zona da Praia de Carcavelos, em direção a Lisboa, e depois com um acidente já no alto de Santa Amaro, com o trânsito a parar também em direção à capital. Evitar a estrada florestal, está completamente parada nos dois sentidos, entre a Costa da Caparica e a zona da Fonte da Telha, com muita demora e com longas filas. Trânsito compacto para a Ponte 25 de Abril, Norte-Sul, em Campolide, com acessos ainda no Pararranca para sair de Lisboa. A segunda circular está apenas lenta no sentido Benfica Aeroporto, a partir da zona do eixo Norte-Sul. A Avenida da Liberdade, no interior da cidade, está com trabalhos nas próximas semanas, sempre depois das 9 da noite, para mudar o piso. A Avenida fica fechada, apenas com as laterais em funcionamento, mas a zona deve ser evitada porque vai ficar demorada, à semelhança do que tem acontecido. É uma informação para daqui a pouco, a partir das 9 da noite. É tudo. Boa viagem para todos. Um abraço para ti e até amanhã.
1: Até amanhã. Preparei mesa em nome de João Pedro Bandeira. Bom, serão connosco.
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0: A mesa para dois hoje está aposta em meu nome, João Pedro Bandeira, e também da minha convidada, Teresinha Landeira.
1: Olá.
0: Olá. Teresa Lopes.
1: Teresa Lopes. Exatamente.
0: Por que te chamaste assim, não?
1: Não, na escola sempre fui Teresa Lopes.
0: Era.
1: Só que depois, quando chegou a altura nos fados de decidir um nome, começaram a ver os meus apelidos e pensaram: já havia a Teresa Lopes Alves, portanto,
0: okay.
1: Excluímos.
0: Lopes não pode ser.
1: Lopes não pode ser. E eu sou Teresa Ildefonso.
0: É,
1: Ildefonso é difícil, é o nome mais difícil.
0: Mas era o único.
1: Era
0: único.
1: Era. E mas Landeiro também acaba por ser. Portanto,
0: mas Teresinha,
1: foi o que ficou.
0: Mas Teresinha vai ser Teresinha a vida toda.
1: Teresinha, é foi, Teresinha foi só porque eu era mesmo pequenina. E como eu comecei a cantar muito, muito pequenina. Sim. E houve uma altura que eu pensei, mas porquê que eu não posso ser Teresa? E esta vez disseram, mas agora já és Teresinha.
0: Pois é. É que é engraçado, quando tiveres 60 anos.
1: Está extintivo que tu és Teresinha, vais
0: a ser a Teresinha. Oh, eu acho isso fofinho, não é?
1: É.
0: Já te habituaste, já te habituaste ao nome. Muito bem, tu vamos jantar, daqui a nada vais dizer onde é que vamos jantar.
1: Sim.
0: Mas convém primeiro, não esquecer, que tu estás aqui com um disco novo. Como é que é? Se lhe descobres a poesia.
1: Se lhe descobres a poesia.
0: Um disco lindo,
1: muito
0: parabéns.
1: Obrigada.
0: E parabéns também porque entraste nos 30 anos recentemente.
1: Exatamente.
0: Já és uma senhora.
1: Oh, Deus, não é?
0: Como é que é isso de entrar nos 30? Você disse alguma coisa diferente, especial?
1: Na verdade, por acaso acho que foi. Eu sempre adorei fazer anos e sempre adorei festejar, mas este ano por acaso entrei com algum pesar.
0: Então.
1: Eu acho que é mais. Os 30 pesaram para mim, não é que me sinta diferente, não me sinto mais velha, não me sinto. Não é nada disso. É mais quando nós olhamos para o tempo como uma meta, como um traçar de objetivos, ter objetivos de chegar a um determinado sítio ou fazer determinadas coisas.
0: Uhum.
1: E às vezes eu acho que chegar aos 30 fez-me refletir. Eu olhei e pensei, ok, eu acho que já cheguei a lugares que eu queria chegar e conquistei muita coisa, mas depois há sempre dúvidas, mas será que já devia ter conquistado mais? Será que já devia... até mais em termos pessoais, será que já devia ser mãe? Será que já devia... Começam essas questões todas e então fez-me refletir um bocadinho.
0: Mas não estabeleces objetivos, tipo aos X anos tem que lançar
1: não.
0: Um disco, aos X anos tem que atuar não sei onde, aos X anos tem que ter um...
1: Profissionalmente não. Eu profissionalmente faço muito poucas metas. Pessoalmente, na minha vida pessoal, infelizmente, eu acho que vivo um bocadinho com a cabeça com metas e com objetivos.
0: E tens atingido as metas?
1: Eu acho que sim, de alguma maneira sim. Eu acho que nós somos muito exigentes connosco.
0: Connosco próprios, não somos muito rigorosos, muito críticos.
1: E olhamos para o lado e achamos, aquela pessoa está a fazer isto mesmo, está bem. Será que eu também devia estar a fazer assim?
0: Exato.
1: Mas a vida encarrega-se de ser como ela tem que ser e como ela pode ser naquela altura.
0: Os artistas têm normalmente muitas dúvidas, não têm?
1: Sim, eu acho que...
0: São muito inseguros.
1: Sim, e não só. É uma vida que depende muito de nós, não é? O nosso sucesso ou o nosso fracasso é uma coisa que é muito fácil, é muito visível, não é? É fácil de ver, é fácil de analisar, é palpável quase.
0: Sim, sim, sim.
1: E uma coisa que depende só especificamente de nós... Exige-nos às vezes uma dedicação maior e uma preocupação maior em atingir os objetivos, e quando não atingimos sabemos que a culpa em princípio será exclusivamente nossa.
0: Às vezes não é.
1: Às vezes não é, e às vezes são circunstâncias.
0: É preciso também ter sorte.
1: Sim, e estar no sítio certo, na hora certa,
0: cruzar com as pessoas certas, ouvir os conselhos certos.
1: Certo.
0: Há uma série de.
1: Mas acho que é uma coisa muito individualista que nos faz às vezes questionar, porque somos nós que comandamos muito o caminho. Podemos ter managers e editoras e tudo mais que nos ajudam a caminhar e que pensam connosco, mas no fim das contas, as decisões são nossas e se não correr bem, eu acho que a culpa será sempre nossa.
0: Eu estou particularmente feliz, não só por estar contigo, mas porque vou jantar a um sítio que eu nunca pensava. Que pensei assim, opa, aí uma casa de fado.
1: Vamos viajar.
0: Mas já vamos para muito longe.
1: Sim.
0: Onde é que vamos jantar?
1: Conta vamos lá. A Split na
0: Split
1: Croácia.
0: Na Croácia. E o que é que uma fadista me vai levar a que Split na Croácia? Porquê?
1: Porque, olha, porque esta fadista foi cantar à Croácia.
0: E depois
1: foi, sim, e depois fui passear.
0: Okay.
1: E fui até Split. E em Split descobri um restaurante muito giro, que se chama Siribiribela,
0: acho que é o nome
1: espetacular.
0: O nome é, não sei o que significa, mas é.
1: E quando lá cheguei, achei o sítio mesmo muito bonito, parecia que estávamos num filme, aquelas casinhas com portadas pintadas de verde água. Primeiro achei o sítio lindo. Já tinha visto várias críticas de que a comida era maravilhosa e depois li a história do restaurante, que era um senhor que viveu na Alemanha, ele era croata, mas nasceu na Alemanha, viveu na Alemanha, um chefe, fez a carreira dele lá, mas a dada altura decidiu, ele vinha sempre à Croácia visitar os avós, e a dada altura decidiu vender tudo o que tinha na Alemanha E pronto, no fundo, construíram um restaurante na Croácia e surgiu este Siribiribela com várias influências de vários países, ou seja, não é só comida croata, tem muitas influências do mundo, da Alemanha, do Brasil. Ele diz que se. Por acaso não vi lá nada que me remetesse para Portugal, mas tem várias influências e então. Eu senti que também tinha a ver com a fase em que eu me encontro. Okay. Que por mais que eu cante fado e que eu tenha feito um disco muito fadista, também há um pescar de olho ao Brasil com dois artistas brasileiros, depois vem um vibrafone, depois vem. Também há uma mixórdia musical que eu achei. Acho que este é um.
0: Quando gravaste com o JP no disco anterior.
1: Portanto, achei que era interessante irmos
0: então,
1: até lá.
0: O que é que vamos comer? O que é que se come?
1: É um restaurante Siribiribela. É um restaurante de petiscos. Nós podemos escolher
0: partilhar.
1: Escolhi várias coisas que gostei. Eu tinha uma coisa que era a tarte flambé, que nós podíamos escolher o que queríamos pôr em cima da tarte. Eu escolhi uma que tinha presunto, linguiça de porco preto, bacon, tomate e mussarela. Ui. E é assim um pão assim muito fininho. Não é bem uma focaccia, é mais fininha, é mais leve. E achei uma ótima entrada.
0: Muitas calorias, mas pronto.
1: Vamos fechar os olhos.
0: Hoje é um dia especial.
1: Hoje é um dia especial,
0: queremos
1: jantar.
0: Claro, evidente.
1: Depois, temos umas batatas assadas com um creme azedo, que eram incríveis.
0: Creme azedo?
1: Sim, no fundo usa-se muito naquelas regiões, eu acho que também na Grécia, creio que se usa bastante este tipo de cremes. Também há muitas influências gregas no menu. Depois, um queijo alomi, este foi o que eu mais adorei. Queijo alomi. Ele vem forrado numa massa filo ou filó, não sei como é que se diz.
0: Filo,
1: não é? Filo. E depois por dentro tinha hortelã, um bocadinho de pimenta e todo ele vinha barrado em mel. Era um sonho.
0: Tem que ir à Croácia a propósito.
1: Acho que sim. E depois o cevapi, que é uma carne típica deles, são tipo umas espetadinhas assim de carne, como se fosse uma carne de hambúrguer, mas assim numa espetada, e eles servem normalmente num pão típico de lá também, que eu não sei dizer o nome, porque aqueles nomes são difíceis. E foi o que eu escolhi. E para a sobremesa? Vamos à sobremesa?
0: Vamos mais logo. Vamos comer isto. E o que é que se bebe? Só ficamos. Temos que beber qualquer coisa.
1: Eu sou um bocadinho infantil, confesso. Nas bebidas. Ou água, ou um refrigerante, ou uma limonada.
0: É uma questão de infantil.
1: Pronto.
0: É uma questão de...
1: Mas às vezes pedi beber um copinho de vinho. Mas se tivesse que escolher um copinho de vinho, era um vinho branco. Mais levezinho.
0: Ok, está combinado. Então vamos lá jantar. Mas não há nada. Quer dizer, eu pensei que íamos comer alguma coisa portuguesa. Não vamos comer nada.
1: Não temos.
0: Nem sequer. Uma tortezinha de azeitão, queijo de azeitão.
1: Ah, isso é que era. Não.
0: Porquê é que eu falei nisto? Queijo de azeitão.
1: Exatamente. Eu acho que se os croatas fossem à minha terra, iam ficar encantados com as tortas de azeitão, com o queijo de azeitão, com os esses de azeitão.
0: São
1: todos maravilhosos.
0: Aquilo é um vício.
1: É horrível.
0: Aliás, aquela terra é tramada porque tu vais lá e é só gente por todo o lado para comer. Vai lá a propósito.
1: Comer as tortas, comer os queijos, comer os esses, beber o vinho, porque realmente é uma terra bem, bem.
0: Costumas ir lá muitas vezes?
1: Sim, sempre, todos os fins de semana quase.
0: Tu viveste lá até que idade?
1: Eu vivi até aos 18 anos, mas a verdade é que eu vivi até aos 18 anos e saí quando vim para a faculdade, mas eu continuei a ir todos os fins de semana ter com os meus pais. Portanto, eu nunca senti bem que
0: os pais ainda lá estão?
1: Sim, os pais vivem lá. Eu nunca senti que tivesse saído lá, na verdade, porque eu estava 5 dias em Lisboa, mais 2 em Azeitão, 5 dias em Lisboa. E depois veio a pandemia e eu fui para Azeitão, para o pé dos meus pais. Na verdade, eu acho que eu nunca saí bem de lá. Acabo sempre por ter um pezinho.
0: E tens lá amigas?
1: Sim, tenho amigos lá. Estudei lá e os meus pais estão lá.
0: E depois que vieste para Lisboa, tu foste para a gestão.
1: Esse foi o curso que eu tirei, mas antes eu andei a passear.
0: Tu tens um currículo de cursos.
1: Eu visitei como
0: mas é que foi tipo um casting.
1: Ver o que é que eu gostava mais.
0: Exato. Então conta-me.
1: Não, eu acho que o problema. O meu problema foi. Eu queria ser médica. E então eu não entrei em medicina.
0: Mas que não tinhas nota.
1: Faltavam-me umas decimazinhas, portanto.
0: Mas médica de alguma especialidade em concreto? Ou...
1: Não, ou seja. Acho que isso é uma coisa que eu iria definir mais tarde, não é?
0: Mas podias ter aquele sonho, há pessoas que querem ser isso,
1: Tinha alguns, mas polémicos. Polémicos porque era a especialidade que ninguém queria, que era oncologia. Portanto, era uma especialidade muito. Que toda a gente dizia, mas porquê isso é uma coisa tão dura? Perdes mais pacientes do que consegues salvar? Não sei.
0: Sim, mas
1: então, fiquei meio perdida. Pensei, agora o que é que eu faço?
0: Então
1: fui para Engenharia Biológica no técnico. E gostei do curso, só que pensei, não me vejo a fazer nada com isto. Não me inspira para o futuro.
0: Fizeste aqui um ano?
1: Dois anos. Ainda fiz dois anos. Estava a correr muito bem, mas desisti e disse, não, vou. Aí nisto eu andava a tentar fazer melhoria para ir para a medicina. Ou seja, no primeiro ano eu não entrei por três décimas, no segundo eu não entrei por duas e no último eu não entrei por uma.
0: Fica sempre na meta.
1: Foi mesmo ali, e eu disse, às tantas, eu disse, não me querem lá, ninguém me quer ali. Mas eu saí dali e fui para Ciências da Saúde. Porque, porque era um curso que tinha uma ligação com a medicina e nós, exato, terminando o curso, conseguíamos entrar no primeiro ano e meio, uhum, de medicina, porque tínhamos cadeiras que eram iguais. Sim, e davam-nos equivalências. E eu, na altura, tive anatomia, tive histologia, tive algumas cadeiras do curso de medicina e odiei. E tive mais ligada com pessoas a estudar medicina e percebi, aquele curso não é para mim. Não é, eu era uma rapariga das ciências, mas eu realmente o técnico talvez tivesse sido o sítio certo. E depois, ao fim de 3 anos de faculdade, andar ali meio perdida, pensei assim, tenho que tirar um curso, porque eu quero muito tirar um curso. É uma estupidez eu andar aqui meio perdida. Eu quero tirar um curso, eu quero ter a experiência de tirar um curso na faculdade.
0: Ser doutora?
1: Por amor de Deus.
0: Ser doutora Terezinha?
1: E não, estudei tanto, dediquei-me tanto no secundário, andei sempre a lutar com as notas e não sei o quê. E então pensei, bem, vou tirar a gestão. E tinha uma média bastante alta, e então fui para a Nova. E tirei gestão na Nova. E foi o curso que eu terminei.
0: Mas não exerci.
1: E foi ótimo. Nunca exerci, mas foi um curso que me deu uma visão muito interessante.
0: Ajuda-te para gerir a tua carreira? Alguma coisa
1: desse, não, desse mas aspecto. Ajuda-me a compreender algumas coisas da minha carreira. Uhum. Primeiro, passei a ter uma visão económica que não tinha, porque eu nunca tinha tido economia na vida, uhum, e de repente posso olhar para a economia do mundo de outra maneira, porque nos abrem essa, uhum, essa porta. Depois falámos também, tive cadeiras de direito, tive cadeiras de várias áreas pelas quais nunca tinha passado. Cadeiras de história da economia, pronto, isso, tudo isso achei, uhum, interessante. Cadeiras de contabilidade, que também é interessante, para a vida no geral. E depois tive marketing, estratégia, e isso aí ajuda-me a entender o que é que eu sou nesta indústria. Uhum. E começou-me a ajudar a olhar para mim como um produto. Como um produto que quer ser vendido a um público.
0: Ficaste com um olhar mais completo.
1: Sim, e perceber também que nós temos que procurar um público-alvo, no, uhum, fundo. E que temos que decidir para quem queremos cantar. Não é? E aceitar, claro, e decidir essa, e tomar essa decisão.
0: Por falar em cantar, vamos ouvir uma canção.
1: Vamos.
0: Porque tu tens aqui umas escolhas interessantíssimas. Para já, é tudo duetos e eu sou um louco. Sou um louco por duetos.
1: Eu também gosto.
0: Opa, sou louco.
1: E então decidi trazer, como só podia escolher três canções, assim trago 6 artistas.
0: Eu vou-te contar um segredo. Eu pego num disco que sai, abro o alinhamento.
1: Se há um dueto.
0: É um dueto, é a primeira coisa que eu vou ouvir. É logo, é a minha tara, logo o dueto. Adoro, adoro. Então, qual destes três que tu escolheste? Não vamos dizer nenhum.
1: Não.
0: Vamos só revelar o primeiro.
1: O primeiro.
0: É? Vamos ouvir.
1: Eu vou escolher Juro que Vi Flores. Com Amaro e a Silvia Pérez Cruz.
0: Ela tem uma versão com Milton,
1: com Milton,
0: foi a primeira.
1: Mas eu escolhi a versão da Amaro e da Silvia Pérez Cruz.
0: Ela escolheu.
1: Porque são duas artistas que eu amo de paixão. Acho as duas maravilhosas. Ainda há pouco tempo, agora fui ver a Silvia vindo lá, completamente soberbada por aquilo que ela fez. Foi um espetáculo completamente transcendente. E esta canção também a acho transcendente. Esta canção leva-me para um sítio incrível.
0: Vamos ouvir.
1: Vamos.

0: 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A propósito de flores, tu gostas de flores? Dizes, normalmente recebem-se um ramo de flores.
1: Olha, recebi um ramo gigantesco na Croácia, que era quase do meu tamanho. Nunca tinha recebido um ramo tão grande na minha vida.
0: Bem, 2 metros.
1: Sim, é enorme. Eu sou altíssima. Não, mas gosto muito de flores e gosto muito de plantas. E agora descobri que sou mãe de plantas. Sabes, aqueles maluquinhos.
0: É
1: maluquinha das plantas.
0: Ah, é.
1: E vou lá e converso com elas e faço festinhas nas plantas e vou ver se têm folhas novas.
0: Ah,
1: e,
0: é.
1: Sim, tornei-me esta pessoa. Receber flores, gosto, mas dá-me pena cortar as flores para as receber.
0: Pois é.
1: E depois
0: vê-las morrer, é muito
1: sim,
0: triste.
1: Sim, elas começam a ficar chuchas e dá-me.
0: Tu és uma mulher com muita força, não és? És uma força da natureza.
1: Eu.
0: Sinto isso.
1: Acho que sou mais quando canto.
0: Com 30 anos tens 4 discos gravados.
1: Certo.
0: Quer dizer, eu acho que tu és aí uma...
1: Eu não sou a melhor pessoa para olhar sobre mim, porque eu acho sempre que está sempre tudo errado. Eu tenho um bocadinho de falta de capacidade de análise. Mas sim, acho que pelo menos há uma coisa que eu sinto que consegui, que foi ir atrás dos meus sonhos e não desistir das coisas a que me propunha, pelo menos. Quis tirar um curso, tirei o curso e a verdade é que era muito mais fácil eu não o ter tirado, porque eu já cantava, já tinha disco, já estava muito mais virada para fazer música. Mas era uma coisa que eu me tinha proposto desde sempre, pensei, bolas, é um sonho que eu tenho de miúda, então não vou concretizar. E foi difícil, porque eu estava a fazer as duas coisas ao mesmo tempo.
0: Sim, esses cursos todos que tu andaste, ao
1: sempre
0: mesmo tempo já estavas a cantar.
1: Sempre a cantar.
0: Essa força vem do facto de teres dois avós que são militares, ou eram militares.
1: Sim, eles foram...
0: Capitães de Abril.
1: Sim, eles fizeram parte da Associação de Militares de Abril e... foram pessoas muito inspiradoras e um deles até me ensinou a cantar. E eram pessoas que defendiam aquilo em que acreditavam. Pronto. E que isso para mim é mais que suficiente para uma pessoa ser íntegra, não é? Nós defendermos aquilo em que acreditamos até ao fim. E eles defenderam até ao fim da vida deles aquilo em que acreditavam, com muita emoção e muito... Eram, mais até o meu pai da minha mãe era uma pessoa que se emocionava muito com as coisas.
0: Okay.
1: E eu acho isso uma boa característica, as pessoas emocionarem-se com as coisas que as movem e que as fazem andar para a frente.
0: E os teus pais também te influenciaram de alguma forma para teres ido para o fado, porque foi a tua mãe que te levou? Quando
1: fizeste
0: 12 anos,
1: sim.
0: Pela primeira vez já ouvi
1: sim.
0: A namora, que foste a ver.
1: Ela levou-me, mas ela não gostava de fado.
0: Ah, ok.
1: Ou seja, em casa.
0: Tu gostavas?
1: Eu adorava.
0: Pronto.
1: Ou seja, em casa ninguém ouvia fado.
0: E como é que tu foste gostar de fado?
1: Ora bem, ninguém sabe muito bem.
0: E tu também não.
1: Eu também não sei. Foi uma amiga da minha mãe que me ouviu cantar e disse que achava que eu devia cantar fado.
0: Okay.
1: Eu comecei a cantar em casa e no dia em que fiz 12 anos, fazia 12 anos à meia-noite, a minha mãe levou-me a uma casa de fados para eu ir ouvir a namora, porque eu era fã da Ana.
0: E foi surpresa ou sabias que?
1: Não, foi surpresa.
0: Foi surpresa.
1: Não fazia ideia.
0: Onde é que ias? Okay.
1: Não fazia ideia. Quando lá cheguei, que descobri.
0: Okay.
1: E foi incrível, foi um dia super importante na minha vida. Foi muito revelador, como eu costumo dizer, que é de repente nós percebermos que pertencemos a um lugar. E eu tinha só 12 anos, portanto eu não tinha muita capacidade de perceber. Eu nem sabia que era uma profissão. Ou seja, para mim era uma coisa que as pessoas faziam porque gostavam muito.
0: Exato.
1: Eu era uma miúda, eu tinha zero noção de como é que as coisas se passavam, não é? E se processavam.

0: Vocês também
1: cantam. E depois perguntaram-me, mas tu és tão pequenina e tu gostas de fado? E disse, ah, eu gosto muito. Eu canto os seus fados em casa. E o Jorge Fernando estava lá, ouviu e disse, tu cantas os fados da Ana em casa? Tu queres cantar? E eu, quero. E a minha mãe, não, ela não quer. E eu, quero. E então fui cantar e foi espetacular.
0: Mas com pessoas a assistir?
1: Sim. Sim, já era mais tarde, ou seja, eu já tinha feito antes, portanto já passava talvez da meia-noite. Ainda tinha público na sala.
0: Acompanhado e tu, fantástico. Sim. E sabias o tom em que querias cantar?
1: Não. Essa altura ainda não sabia nada. Só disse, eu não sei, eu canto em cima dos discos da Ana. E estava com uma amiga da minha mãe que cantava e disse, ah, é o tom da Ana Moura, porque ela canta em cima dos discos. Então,
0: depois a partir daí nunca mais paraste.
1: Nunca mais. Os meus pais foram muito generosos e foram-me sempre levando aos fados. E houve uma altura que íamos mesmo todos os fins de semana.
0: Tu dizes que te lembras de cor a data em que foste à Casa de Linhares pela primeira vez?
1: Acá sim, porque só sei porque era o meu aniversário. Foi dia 6, fomos dia 5 de março.
0: Mas tu não é só o fado que te fascina. Eu sei que tu tinhas um desejo, e eu estou curioso de saber se o chegaste a concretizar, que só namoravas com um rapaz que gostasse de Nat King Cole.
1: Ah!
0: É verdade essa história.
1: Onde é que eu disse isso? Eu já não me lembro.
0: Mas é verdade ou não é?
1: Sim.
0: E aconteceu ou não aconteceu?
1: Ai, sim, sim, sim. Eu casei com um rapaz que gosta de Nat King Cole.
0: O teu casting não era, olha, o que é que fazes, o que é que não fazes, o que é que... Olha, primeira pergunta,
1: gostas de Nat King Cole?
0: Se eu soubesse que não,
1: eu dizia isto várias vezes a brincar, e dizia uma coisa que era, o meu sonho era um dia acordar com o Nat King Cole a cantar para mim. Porque é das minhas vozes mais, das minhas vozes favoritas e das vozes mais bonitas para mim, claro, obviamente. Que existe no mundo, e eu dizia isso várias vezes: se não gostar de Nat King Cole, eu acho que não pode dar match porque não é possível. Não, mas eu casei com um rapaz que gosta de Nat King Cole.
0: Ah, será que a primeira coisa?
1: Está resolvida essa
0: questão.
1: Se calhar
0: é para ter mentido, mas para.
1: Exato, olha, como é que é? Gosto porque adoro.
0: Ah, isso é muito bom, muito bom. Mas esse tipo de música incorporas de alguma forma na tua. Porque o fado, vamos lá, o fado hoje em dia, enfim, discute-se muito porque o fado não é o que era, porque agora.
1: Porque é inovação, porque não sei
0: inovação, que
1: é,
0: porque a Carminha até já põe vocoder a cantar fado, já se põe baterias no fado.
1: Certo.
0: Para ti isso é tudo tranquilo.
1: Tenho tido várias vezes esta conversa em várias.
0: Pois é, natural. É,
1: várias discussões e eu tenho uma opinião sobre isto, que é a minha, não sei se
0: claro,
1: está certa,
0: é a minha que interessa opinião, aqui neste caso.
1: Que é, quando nós falamos de inovação, para mim inovar uma coisa é essa coisa passar a ser aquilo, não é? Uhum. Quando nós inovamos numa coisa, em princípio, é aquela inovação passar a ser a regra, pronto. E o que é que eu acho que é inovar no fado? Inovar no fado é através das letras, trazer letras mais atuais sobre temáticas do nosso dia-a-dia, com palavras do dia-a-dia, etc. Ou fazer as novas melodias de fados tradicionais e, de repente, os fados tradicionais que nós já tínhamos, que eram 100 e muitos ou 200, passarem a ser 200 ou 300 ou 400. Pronto. Para mim isto é inovar. Manteres a linguagem, trazendo novas melodias e novas letras mais atuais. Tudo o resto, para mim, são fusões. São viagens musicais que nos apetece fazer, que fazemos, mas que eu não acho que vão ficar no ADN dos fados. Eu acho que são só coisas momentâneas, como a Amália fez, como todas elas fizeram.
0: Esquece-se que a própria Amália fez...
1: Todas fizeram, todas cantaram, com bandas, com orquestras, com tudo, com banda, com baterias, tudo já foi feito. Nós não estamos a inventar, rigorosamente, nada. O que eu quero dizer é, eu acho que isto são viagens que vão existir e vão continuar a existir, agora com vibrafone, depois com vocoder, depois com o que for. Mas eu acho que não vão entrar, que digo eu, não sei, acho que não vão entrar no ADN do fado.
0: Exato.
1: Portanto, quando nós falamos em inovar, para mim é através de novos fados tradicionais, novos fados, canção, e novas letras, com letras mais atuais, que nos digam alguma coisa.
0: Tu até tinhas Maré de Sorte, que se chama?
1: Maré de Sorte.
0: Tu falavas desde ganhar a raspadinha, até
1: o Instagram, não sei o quê.
0: Coisas mais
1: tudo
0: atuais.
1: Tudo bem que aquilo não é bem um fado, porque é uma canção do Jorge Cruz, mas que, por exemplo, para mim aquilo já podia entrar mais ou menos no universo de um fado musicado. E a letra traz uma temática atual de... O Instagram faz parte da nossa vida,
0: claro, claro.
1: Por mais que nós não queiramos.
0: Esta nova há uma geração nova de fadistas, aliás, é de cada dos estilos musicais com maior fulgor nesta altura, para mim, é o fado e
1: sim,
0: os novos fadistas que estão, são essas, sobretudo senhoras.
1: Estamos muito
0: sobretudo
1: saudáveis.
0: E a roupa, por exemplo? Tu já não vais de jeans e que tens para o palco.
1: Agora já não.
0: Agora já não, mas
1: já não, porque agora
0: vias, não?
1: Sim, houve uma altura que
0: agora
1: eu ia...
0: Já tens a vestir à senhora, de costinho.
1: Já viste? Não, calças e ténis durante um tempo.
0: Sim.
1: Mas porque eu acho que tinha a ver com a minha idade e,
0: claro,
1: e com a fase em que eu me encontrava. E eu acho que isso é importante.
0: Sentir bem, confortável.
1: É importante nós também fazermos as coisas porque elas fazem sentido para nós.

0: não é? Eu não vou, por exemplo, eu nunca me dei muito bem a cantar com o Shail, porque eu gosto de sentir as mãos soltas. E então o Shail a mim prende-me, porque eu tenho que o agarrar, senão ele vai cair. Mas também, por exemplo, a minha madrinha de fada, Raquel Tavares, ela, se não tiver alguma coisa onde pousar as mãos, onde agarrar, sente-se desconfortável. E muitas fadistas tinham essa sensação de preciso ter as minhas mãos amarradas ou presas ou agarradas a algo para me sentir segura. Okay. Eu sou ao contrário. Eu gosto de ter os braços livres para poder cantar. Portanto, eu acho que...
1: Se é assim te exprimes melhor...
0: Depende de cada um.
1: Claro. Eu acho que ficava bem, neste momento que estamos com esta conversa, ouvirmos aqui um fado teu.
0: Certo.
1: Porque tem um senhor, lá está, coisas novas que chegam ao fado.
0: Exatamente.
1: O Dino Santiago. Sim. Tu puseste o Dino Santiago praticamente a cantar.
0: A cantar um fado. Que quando ele entra, na verdade, é parece uma morna, não é?
1: Exato, mas pronto.
0: Mas eu acho ótimo.
1: Mas a morna e o fado também têm ali muitos pontos
0: juntos.
1: De contacto.
0: E isto é um novo fado tradicional. Ou seja, isto é um fado que tem uma...
1: O
0: fado de Ildefonso. Isto é um fado que tem uma estrutura de fado tradicional. E pronto, eu arrisquei chamar o Dino para este tema e acho que ficou uma junção muito, muito interessante.
1: Sabes que eu, quando passei o teu disco no posto de escuta, a canção que eu toquei foi esta.
0: Foi esta. Foi. Eu acho muito...
1: Lá está, é um dueto.
0: É um dueto.
1: Tem logo esse problema, mas depois achei fantástico.
0: E é uma junção interessante.
1: O Dino e tu fazem ali uma...
0: E no fundo é uma a morna e o fado quase que se juntam aqui, não é? E ele tem a capacidade de transformar uma melodia que vem do fado e estar a tocar com uma guitarra, uma viola e um baixo e transformar isto. Portanto, isto é uma característica nossa.
1: Vamos então ouvir duas infâncias, Tadinha Landeira e Dino Santiago.

0: notícias de Teresinha Landeira e Dino Santiago. A Teresinha é a nossa convidada. A infância ainda está aí muito presente nesta menina, ou não?
1: Sim.
0: Esta senhora há 30 anos.
1: Não, está super presente. E eu sempre que vou à casa dos meus pais faço por ser a filha.
0: A filha.
1: A menina protegida. Porque tenho essa sorte de ter uns pais muito queridos e muito presentes na minha vida, que me acompanham para todo o lado, para os concertos. Se há concertos perto, os meus pais vão sempre. E eu acho isto importante e eu acho que vou abusar e usar desta sensação de filha enquanto eu puder, mesmo um dia que seja mãe. Eu acho que quando chegar à casa dos meus pais eu vou procurar ser sempre a filha.
0: Porque és filha única?
1: Não, tenho um irmão mais velho. E acho que sabe mesmo bem.
0: A menina.
1: Sim, sou a menina dos paizinhos, a mais pequenina, o biju.
0: Exato. Olha, tu, uma coisa que eu acho fantástica no fado, entre outras, é a escolha das letras, que normalmente são muito cuidadosas e são muito. Vão buscar muitas vezes poesia que se calhar as pessoas nem conhecem. Tu também tens essa coisa pela poesia, até porque o teu último disco, recente, fresquinho, chama-se Será que Descobres o Poesia?
1: Poesia. Neste sentido, ou seja, o título é mais no sentido poesia de encontrar a beleza das coisas. Porque eu acho que existem poucas coisas mais bonitas do que a poesia. E então, quando eu convido as pessoas a encontrar a poesia, é no fundo encontrar a poesia na vida e nas coisas que nos rodeiam. Até porque este disco tem várias temáticas. Fala das árvores, fala da Torre de Babel, fala do amor, fala da infância e a tentar encontrar as coisas bonitas que existem na nossa vida, à nossa volta. E claro, também no outro sentido, como este disco é todo ele inspirado em pinturas de Alfredo Luz,
0: é
1: descobrir a poesia que existe ou que poderá existir nos quadros do Alfredo.
0: Como é que foi essa descoberta? Quem é que é esse pintor? Conta-nos.
1: Eu descobri o Alfredo Luz final de 2019, numa exposição no Príncipe Real, na Embaixada do Príncipe Real. E nunca mais o larguei. Fiquei obcecada pela pintura dele. E comecei a reunir quadros e quadros dele, quadros e quadros dele, numa pasta no meu computador e pensei... Porquê? Porque percebi que a pintura dele me inspirava a escrever, me fazia escrever. E eu não sou uma pessoa que escreve muito. Preciso de inspiração às vezes para... Há pessoas que não precisam de uma grande inspiração e que são metódicas na escrita. Eu preciso ter rasgos de inspiração, alguma coisa que me emociona ou que me diz alguma coisa para eu conseguir escrever. Não sou muito eficiente em termos de escrita.
0: E os quadros dele têm isso?
1: Tinham isso.
0: Porquê?
1: Não sei explicar. Eu não sei. Quer dizer, ele é um pintor surrealista e eu acho que os quadros dele me dão muito espaço para sonhar, para imaginar uma história. Porque como não é uma coisa evidente, não é? Temos que tentar ir um bocadinho mais além do que está ali. Claro. E isso ajuda-me a querer contar uma história. Okay. Então comecei a escrever e pronto, e decidi que iria um dia fazer
0: isto. Mas o disco não é só com letras tuas?
1: Não. Ou seja, o disco tem 12 temas, 10 das letras são minhas e outras duas são de duas artistas também muito especiais, a Luísa Sobral e a Mimi Frois. E estes
0: e elas
1: temas...
0: também se inspiraram nesses quadros?
1: Não. Okay. Não, eu escolho os temas porque se encaixam em quadros que eu já tinha dele. Ou seja, eu quando encontrei um determinado quadro lembrei-me especificamente daquela canção e achei que tinha a ver, então liguei. Ou seja, por isso é que elas surgem neste... Eram canções que elas já me tinham entregue e eu quando estou nesta pesquisa e organização de quadros, porque eu tinha 300 quadros, eu tinha que selecionar os meus favoritos para depois me focar neles, não é? E quando estou nesta pesquisa, de repente houve ali alguns que me fizeram lembrar aquela canção e eu fiz esse.
0: Tu tens estado a escrever cada vez mais, não?
1: Sim.
0: Disco para disco.
1: Sim, tenho
0: a galgar terreno.
1: Sim, porque neste momento eu já não sei se gosto mais de cantar ou se de escrever. Ou seja,
0: olha que bom.
1: Entrou aqui num universo muito.
0: Escreves um livrinho. Confesso
1: que esse lado é para mim mais difícil. Por exemplo, eu quando leio um livro, isto é muito engraçado, porque eu quando leio um livro começo a ler a história e a meio, por exemplo, há alguma coisa que foi falado no início que se resolve e no fim há um plot twist e o livro resolve-se. E eu penso, estas mentes são geniais. Porque estas pessoas pensaram numa história que vai acontecendo e depois se resolve no final. Eu acho que isto deve ser uma cabeça, eu acho sempre que isto deve ser uma cabeça do outro mundo. Eu penso, acho que eu não sei se tenho essa capacidade de desenvolvimento de.
0: Quem sabe?
1: Mas ou seja, escrever para canções, escrever textos de canções para mim já me deixa muito contente e já dá voz aos meus pensamentos.
0: Aquela coisa de que os escritores têm aquele pânico da página em branco.
1: É assustador.
0: Tu também tens isso não, quando escreves?
1: Sim, às vezes é um bocadinho assustador. Que é quando nós temos uma temática, e às vezes até temos uma temática, porque alguém nos pediu uma temática específica, e não há um verso que saia. Ou seja, não há um início. E nós estamos ali a olhar para aquilo e não sai o início da letra. E é um bocado sufocante.
0: E quando sai, tu, por exemplo, imagina que estás a dormir ou estás à meia da noite e tens uma ideia.
1: Já fui mais assim.
0: E és capaz de escrever assim.
1: Quando eu tinha assim algo. Demorava um bocadinho a adormecer, fechava os olhos e, por exemplo, tinha letras para entregar ou tinha coisas para fazer e fechava os olhos e pensava assim, e agora é que eu podia pensar um bocado sobre aquela letra. Punha-me a pensar e às vezes resolvia coisas antes de dormir. Okay. Ou seja, estava ali naquele vai, não vai e de repente vinha-me um verso e eu pegava no telefone e escrevia.
0: Este novo disco teu vai ser apresentado ao vivo? Tens assim alguma data?
1: Sim.
0: Conta, aproveita para fazer.
1: Vamos andar a passear por aí, entre Portugal e fora. Mas a data que gostava de salientar é de 1 de Abril do próximo ano.
0: Que não é mentira.
1: Não é mentira. No próximo ano, falta quase um ano, mas e será no Tivoli e será a apresentação em Lisboa. E depois de resto, o que eu convido é que as pessoas vejam as minhas páginas de Instagram, Facebook, que eu vou partilhando as datas e vão andar entre Portugal e internacional.
0: Esta conversa durava mais 2 horas.
1: Eu sou uma fala barata.
0: Mas não pode ser. Não pode ser, mas já está na altura de comer uma sobremesazinha, porque já comemos tudo o que havia para comer.
1: Sim.
0: E esta sobremesa parece.
1: Pronto,
0: só
1: aqui
0: olhar para ela. Ui.
1: Aqui já tem uma influência de outros países também. É um strudel de maçã e abóbora, coberto com gelado de baunilha e óleo de sementes de abóbora.
0: Deve ser bem bom.
1: É muito bom.
0: E bebemos um cafezinho depois também?
1: Sim, eu não bebo café.
0: Tu não bebes, mas eu vou beber.
1: Exato.
0: Tens que um chá? O que é que tu não sabes beber nada?
1: Nada, nem café nem chá, sou muito esquisita com bebidas. Não bebo álcool, quer dizer, bebo uma coisinha ou outra assim de vez em quando, não bebo chá, não bebo café, é uma tristeza.
0: Mas também estás mais barato.
1: Exato.
0: É só a aguinha. Nós vamos fechar com uma, já falámos aqui nela, na Mimi Frois, mas antes de ouvirmos a canção, eu queria falar um bocadinho mais dela, porque ela... tu disseste mesmo agora que ela fez uma canção para ti. E a propósito disso, ela tem uma curiosidade. E pediu-me para te perguntar: como é que foi para ti gravar pela primeira vez com um arranjo de vozes?
1: Oh, pois. Então, para mim foi emocionante, porque há poucas coisas que me emocionem mais do que vozes organizadas. Eu sempre conheço um coro. É impossível ela não me emocionar. Impossível. Acho que é das coisas mais bonitas que existe.
0: Com a harmonia das vozes.
1: Acho lindo morrer. Acho lindo.
0: Os cores de gospel.
1: Tudo. Acho tudo impressionante. Acho emocionante. Eu emociono-me, arrepio-me.
0: Exato.
1: E quando eu ouvi esta música dela pela primeira vez, eu pensei, eu adorava ter um arranjo de vozes aqui. E desafiei a fazer. Sim. Quando ela mostrou o arranjo, eu fiquei...
0: Uau.
1: Fiz assim, eu não acredito que eu vou ter isto no meu disco. Eu parecia uma criança numa loja de doces. Pensei assim, eu não acredito que isto vai acontecer. Portanto, foi incrível. A Mimi lançou-me um desafio que foi... Tu vais gravar algumas das vozes. Para mim é um desafio, porquê? Porque eu sempre fui uma solista e de repente tive que fazer várias vozes de harmonização. E então foi um desafio. Mas acho que correu muito bem. Ela foi uma produtora, porque ela no fundo acabou por produzir esta música, não é? Foi uma produtora incrível. O arranjo dela é maravilhoso e foi muito, muito bom poder fazer com a Mimi este tema.
0: E com ela vamos fechar.
1: Sim.
0: Mais um dueto.
1: Sim, escolhi Vai Ruir, Mimi Frois e Rui Veloso. São dois artistas que eu adoro.
0: Aliás, o Rui Veloso também estava numa dessas primeiras vezes que tu foste a uma casa de fratos.
1: À mesa de fratos.
0: Exato.
1: O Rui Veloso sempre foi ouvido lá em casa. Eu cresci a ouvir o Rui Veloso.
0: Claro,
1: o meu irmão era fanático pelo Rui Veloso. Os meus pais sempre ouviram. Portanto, é um artista que faz parte do meu imaginário desde sempre. E a Mimi é uma artista extraordinária. Está a compor lindamente.
0: A Mimi agora
1: está em altas. Portanto, escolhi este dueto.
0: Muito bem. Que eles gravaram lá no estúdio.
1: Sim,
0: ao vivo. Antes de me despedir, tenho mais uma pergunta que me estava aqui a esquecer. Desde o último disco até hoje, Já choraste e dançaste tudo o que tinhas para chorar e dançar?
1: Não, acho que ainda não chorei nem dancei tudo o que tenho para chorar e para dançar. Acho que ainda posso chorar e dançar mais.
0: São duas coisas que fazem falta.
1: Oh pá, então chorar, chorar limpa-nos a alma. Às vezes andamos ansiosos e sabemos porque choramos, fica tudo bem.
0: Exato.
1: E dançar é libertador, é muito libertador.
0: É giro, uma fadista a dançar o fado.
1: Não, não é?
0: Porque não.
1: Às vezes é necessário.
0: Fado dançado, há tantos fados dançados.
1: Às vezes é necessário.
0: Terezinha, foi
1: muito
0: tão
1: obrigada,
0: bom. Gostei do jantar, adorei a companhia.
1: Obrigada.
0: E até uma próxima.
1: Até uma
0: tudo
1: próxima.
0: Tudo correr bem.
1: Não.

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1: Foi aprovado o plano de reestruturação da Volkswagen, prevê cortar mais de 50 mil postos de trabalho e reduzir a gama de automóveis em 50% nos próximos 9 anos. O Supremo Tribunal do Brasil enfrenta a maior crise desde a instituição da democracia naquele país. Um dos juízes mais conhecidos e poderosos pode vir a ser investigado. O correspondente da Antena 1 conta-nos esta história daqui a pouco. No Cinema São Jorge, em Lisboa, tudo a postos para a edição 20 do Motel X, que arranca esta noite.
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1: O Conselho Fiscal da Volkswagen aprovou por unanimidade um plano para o futuro para se transformar a empresa e torná-la mais eficiente e competitiva. A gigante alemã vai eliminar 50 mil postos de trabalho em todo o grupo, João Coraceiro.
2: A Volkswagen indica que é necessário ajustar os números globais de pessoal. Os 50 mil postos de trabalho vão ser eliminados durante os próximos 4 anos, até 2030, cargos de gestão incluídos. Não se sabe ainda de que forma estes cortes vão ser distribuídos pelas várias marcas do grupo e regiões. Em comunicado, a empresa refere também que não pode garantir a continuidade de 4 fábricas na Alemanha, já no início da próxima década, entre 2031 e 2034. Estão a ser estudadas alternativas para aproveitar essas instalações. A gigante alemã de fabrico automóvel diz que o plano de reestruturação agora aprovado, plano para o futuro, vai tornar o grupo mais eficiente. Justifica-se com a grande pressão competitiva global, as mudanças nos padrões de procura, também a evolução tecnológica na indústria automóvel. A empresa enfrenta um contexto delicado em comparação com os fabricantes chineses. A Volkswagen admite um excedente de produção de 500 mil unidades por ano. Quanto à marca Seat, que integra o grupo, tem o futuro em risco.
1: Até 2035, a Volkswagen prevê uma redução em 50% da gama de automóveis. Alerta da Amnistia Internacional: Israel está a intensificar a expansão de colonatos ilegais ao confiscar terras na Cisjordânia ocupada. Só no mês de julho, as forças israelitas assinaram pelo menos 15 ordens de confisco de terras sob o controle das autoridades palestinianas na província de Jenin. A Amnistia Internacional avisa que Tel Aviv está a dividir Jenin em cantões isolados, separando as comunidades palestinianas, e descreve uma agenda de anexação que aumenta de forma descarada. A organização insiste no apelo aos Estados para suspenderem a cooperação com Israel e condicionarem os projetos económicos com Tel Aviv. O Supremo Tribunal do Brasil enfrenta a maior crise desde a instituição da democracia naquele país. Um dos juízes mais conhecidos e poderosos, falamos de Alexandre de Moraes, pode vir a ser investigado por ligações ao banqueiro que cometeu a maior fraude financeira do Brasil. O escândalo agravou-se depois de a Polícia Federal ter recolhido mensagens e documentos no telemóvel do banqueiro Daniel Vorcaro, que está na prisão. Daniel Catalão.
3: Alexandre de Moraes foi quem liderou o processo que condenou Jair Bolsonaro, mas agora está sob risco de ser alvo de uma investigação formal. Foi atingido em cheio pelo escândalo do Banco Master, a maior fraude do sistema financeiro brasileiro. Mensagens e documentos obtidos pela Polícia Federal no telemóvel do banqueiro Daniel Vorcaro indiciam uma relação entre os dois. As perícias revelam que Moraes não só mantinha conversas regulares com o financeiro detido por fraude bancária, como participou pessoalmente na edição e redação de cláusulas de um contrato milionário celebrado entre o escritório de advocacia da própria mulher e o Banco Master. A revelação detonou uma crise sem precedentes. O presidente do Supremo, Edson Fachin, fala em sérios elementos de facto e prometeu resposta célere para conter os danos à credibilidade da Corte.
4: Nos próximos dias, concluída a análise necessária dos fatos e os procedimentos institucionais pertinentes, esta presidência anunciará, no tempo devido e sem precipitação, as medidas cabíveis e necessárias.
3: A oposição intensifica a pressão e apresentou no Senado 129 pedidos de destituição de Alexandre de Moraes, porque é a única forma de remover um membro do Supremo. Mas o presidente do Senado, Davi Alcolumbre, travou estes pedidos de impeachment e até ironizou. Refere que o querem responsabilizar a ele e a Moraes, quando foi Flávio Bolsonaro, candidato a presidente, que cobrou milhões de reais a Vorcaro, quando já estava preso, para financiar um filme de propaganda política sobre o pai Jair Bolsonaro.
5: Todo mundo esqueceu que pediram 130 milhões para a mesma pessoa para fazer um filme. E agora o culpado sou eu, ministro Alexandre de Moraes.
3: A polémica estende-se também ao juiz Dias Toffoli, cuja família tinha negócios com o fundo do banqueiro Vorcaro, e toca o procurador-geral da República, Paulo Gonet, que chegou a pedir a Vorcaro que desse boleia ao filho no jato privado para Londres.
1: O correspondente da Antena 1 no Brasil, o Supremo Tribunal daquele país, enfrenta a maior crise desde a instituição da democracia no país. O governo de Ceuta decidiu constituir-se como acusação particular no processo judicial sobre a entrada em massa de migrantes na cidade autónoma no final de julho. Em reunião extraordinária, o governo do enclave espanhol justifica-se com a necessidade de defender os direitos da população de Ceuta, considerando que a crise migratória afetou a segurança e serviços públicos essenciais. A figura jurídica da acusação particular permite ao governo de Ceuta exigir responsabilidades e eventuais indemnizações. O caso deve passar agora pelo Tribunal Especial da Justiça Espanhola, que analisa as situações mais graves que envolvem o Estado. O Procurador-Geral da República não se compromete com uma data para o final das investigações que envolvem a Polícia Judiciária e o Ministro da Administração Interna. Estão em andamento 5 processos. Um deles é um inquérito ao atrelado nas instalações de uma construtora de Barcelos, esclareceu o Procurador Amadeu Guerra.
6: Neste momento não tenho previsão nenhuma. Portanto, iniciaram-se agora os trabalhos em termos de atividade e não tenho... Não vou falar em previsões.
7: Fala em processos urgentes?
6: Claro, é evidente. Queremos que acabem o mais rapidamente possível, que seja dado despacho final nesses processos o mais rapidamente possível. A problemática destes processos são exatamente iguais a outros.
1: Os inquéritos às suspeitas que recaem sobre o ministro Luís Neves continuam em curso no centro da discussão política. Também é com base nelas que o Chega avançou com uma moção de censura ao governo que vai ser discutida terça-feira da próxima semana. A editora de política da Antena 1, Natália Carvalho, explica que interessa a todos os partidos que a moção seja votada o mais rápido possível.
8: No caso, o Chega importava que fosse antes do terminar esta atual sessão legislativa para que depois continuasse a poder ter a arma de uma moção de censura noutra ocasião, na próxima sessão legislativa. Portanto, interessava que fosse antes do dia 15. Para os outros partidos, interessava exatamente que fosse o mais rapidamente possível para não dar pasto a esta polémica que tem sido alimentada pelo Chega. Portanto, dando a ideia, no caso do Governo, era de que não ficasse numa situação de desgaste prolongada. Obviamente que com isto, o que é que acontece? A todos... acabaram por demonstrar que não estão preocupados com os esclarecimentos, porque no dia em que o ministro iria ao Parlamento aí sim dar os esclarecimentos que tinha prometido, é exatamente o dia em que se vai debater uma moção de censura. E não é no debate uma moção de censura que há esclarecimentos. Vai haver um debate aceso, um debate que eu prevejo muito tenso, mas não vai esclarecer nada. Aquilo se permite, depois no fim, não vai sair grande coisa, digo eu. Ou pelo menos é assim que antecipo isto.
1: Terça-feira, data para a discussão da moção de censura ao governo que o partido Chega apresentou. A Ordem dos Advogados alertou hoje para o crescimento do discurso machista, sobretudo nas redes sociais. O bastonário João Massano diz à Antena 1 que é surpreendente quão popular é hoje em dia o discurso conservador na sociedade portuguesa.
9: Vemos um pouco por todo lado o crescimento de um ódio relativamente às mulheres. Basta ver qualquer rede social para perceber que isso está, infelizmente, a aumentar. Eu, sinceramente, não pensava, depois de tudo, considerando a idade que eu já tenho, não estava à espera de ver este retrocesso, porque quase que diria que parece que temos franjas da sociedade, que já não são tão franjas quanto isso, que são mais conservadoras do que os jovens de há 30 anos, por exemplo. E assusta-me particularmente ver situações como aqueles crimes que têm vindo a acontecer pela sua violência contra as mulheres.
1: O bastonário da Ordem dos Advogados diz que é especialmente preocupante entre os jovens, revela que esta ordem profissional está a organizar-se para ir às escolas falar de literacia jurídica com foco nas ameaças aos direitos das mulheres e das raparigas.
9: Nós temos estado a falar com algumas câmaras, até aqui da área da Grande Lisboa, no sentido de aproveitar agora o início do ano letivo para fazer esse tipo de abordagem, a literacia jurídica, ir às escolas, falar com os jovens e, no fundo, fazer esta pedagogia que eu acho que não está a ser feita. E neste caso específico das mulheres, acho que era muito importante falar com os jovens sobre situações da manosfera, por exemplo. Falar do sexting, falar de outras situações que, de facto, devem preocupar-nos a todos e que se multiplicam. Ainda agora tivemos esta situação daquele jovem que praticou os tais 81 crimes e que se aproveitou de outras jovens menores.
1: A Comissão de Direitos Humanos da Ordem dos Advogados promoveu hoje uma conferência sobre igualdade de género e Convenção de Istambul, onde o bastonário João Massano alertou para retrocessos no tratamento das mulheres em Portugal. Dia 20 de setembro, a data para o regresso da circulação ferroviária na linha da Beira Baixa, com a reabertura do troço entre Mouriscas e Rodão, interrompido depois da passagem da tempestade Kristin no início do ano. Os serviços regionais e intercidades da CP na linha da Beira Baixa, ativos daqui a cerca de duas semanas. Esta noite começa a edição 20 do Festival Internacional de Cinema de Terror de Lisboa, o Motel X. Até agora é a maior edição de sempre. Margarida Vaz.
7: Pela primeira vez, são 11 dias de festival com mais filmes de terror. Entre os mais recentes está um filme que estreou em Cannes, refere o diretor Pedro Soto.
10: Um filme que vem das meias noites de Cannes, deste ano, chama-se Species, ou Sanguine. É um body horror francês.
7: Há também várias produções portuguesas, umas estão em competição, outras integram a secção Sala de Culto, diz Pedro Soto.
10: Vamos passar o Kung Fu à portuguesa, é um filme de Kung Fu dos anos 70, que tem a particularidade das legendas em português terem sido escritas pelo Raul Solnado. E, portanto, não tem nada a ver com a história do filme. E temos ainda A Teia de Gelo, um filme realizado pelo Nicolau Breiner.
7: Pedro Soto anuncia também a atribuição do prémio Noémia Delgado para Mulheres Notáveis no Terror.
10: Este ano escolhemos a cineasta sueca naturalizada portuguesa, Solveig Nordlund, como uma das figuras pioneiras do cinema fantástico e também de terror em Portugal.
7: Pedro Souto destaca ainda uma nova secção do Motel X que passa pela Cinemateca.
10: Chama-se Lost in Europe e será o terror por detrás da cortina de ferro. Filmes da Jugoslávia, da Polónia, da antiga União Soviética. Um dos mais conhecidos deste grupo será o Possession. Tem uma das interpretações mais marcantes da história do cinema de terror, digamos, pela Isabel Adjani.
7: Um concurso de máscaras de monstros é outra das novidades do Festival de Cinema de Terror de Lisboa, que tem mais de 150 filmes na programação.
11: Próximo.
1: O Motel X já tem 20 anos esta noite. Na abertura, daqui a pouco, no São Jorge, em Lisboa, o filme Drag, com produção de Danny DeVito.
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fizeram uma boa parceria, Inara Jorge e Olivier Lisboa. E Chico Roquete avançou com uma boa proposta de Típico, o CD que já foi aqui tema de conversa. Entra Liana Flores na comunicação.

inspiradora Helena Elias, a agitar o passado com ritmos da bossa nova. Antes, mais um dueto, formaram par Matt Dusk e Karen Aoki. Aqui, tudo se reúne e compreende sob a sombra da noite. Com muitas estrelas.

senhoras sofisticadas que não têm medo da noite. Passaram Emily Claire Barlow, Jane Monheit e Carol Curry. Ainda fica a cantora argentina Orlaia. Noite em forma de assim. Volto já.

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1: Vinte e duas horas, 21 nos Açores.
2: A Volkswagen aprovou o plano de reestruturação da empresa, prevê cortar mais de 50 mil postos de trabalho e reduzir a gama de automóveis em 50% nos próximos 9 anos. O Supremo Tribunal do Brasil enfrenta a maior crise desde a instituição da democracia naquele país. Um dos juízes mais conhecidos e poderosos, Alexandre de Moraes, pode vir a ser investigado.
1: Cláudia Almeida na edição a esta hora.
2: O Conselho Fiscal da Volkswagen aprovou por unanimidade um plano para o futuro, para se transformar a empresa e torná-la mais eficiente e competitiva. A gigante alemã vai eliminar 50 mil postos de trabalho em todo o grupo, João Coraceiro.
3: A Volkswagen afirma que é necessário ajustar os números de pessoal. Os 50 mil postos de trabalho vão desaparecer nos próximos 4 anos, mas não se sabe como vão esses despedimentos distribuir-se pelas várias marcas do grupo e regiões. Em comunicado, a empresa refere também que não pode garantir a continuidade de 4 fábricas na Alemanha já no início da próxima década. Estão a ser estudadas alternativas para aproveitar essas instalações. A gigante alemã de fabrica automóvel diz que o plano de reestruturação agora aprovado, plano para o futuro, vai tornar o grupo mais eficiente, justifica-se com a grande pressão competitiva global, as mudanças nos padrões de procura, a evolução tecnológica na indústria automóvel. A Volkswagen admite um excedente de produção de 500 mil unidades por ano e vai focar-se nos modelos de automóvel mais atrativos, cortando metade do catálogo atual. Tecnologia e design vão sobressair nessa escolha a custos mais baixos, com mais unidades por modelo. A marca Seat, que integra o grupo, tem assim o futuro em risco. Não há previsão de novos modelos para os próximos anos, até porque a Volkswagen está a apostar na marca irmã, a Cupra.
2: A empresa enfrenta um contexto delicado por causa da competição com os fabricantes chineses. Agora anuncia um plano abrangente para transformar o grupo nos próximos anos. O Supremo Tribunal do Brasil enfrenta a maior crise desde a instituição da democracia naquele país. Um dos juízes mais conhecidos e mais poderosos, Alexandre de Moraes, pode vir a ser investigado por ligações ao banqueiro que cometeu a maior fraude financeira do Brasil. O escândalo agravou-se depois de a Polícia Federal ter recolhido mensagens e documentos no telemóvel do banqueiro que está na prisão. Daniel Catalão.
4: Alexandre de Moraes foi quem liderou o processo que condenou Jair Bolsonaro, mas agora está sob risco de ser alvo de uma investigação formal. Foi atingido em cheio pelo escândalo do Banco Master, a maior fraude do sistema financeiro brasileiro. Mensagens e documentos obtidos pela Polícia Federal no telemóvel do banqueiro Daniel Vorcaro indiciam uma relação entre os dois. As perícias revelam que Moraes não só mantinha conversas regulares com o financeiro detido por fraude bancária, como participou pessoalmente na edição e redação de cláusulas de um contrato milionário celebrado entre o escritório de advocacia da própria mulher e o Banco Master. A revelação detonou uma crise sem precedentes. O presidente do Supremo, Edson Fachin, fala em sérios elementos de facto e prometeu resposta célere para conter os danos à credibilidade da Corte.
5: Nos próximos dias, concluída a análise necessária dos fatos e os procedimentos institucionais pertinentes, esta presidência anunciará, no tempo devido e sem precipitação, as medidas cabíveis e necessárias.
4: A oposição intensifica a pressão e apresentou no Senado 129 pedidos de destituição de Alexandre de Moraes, porque é a única forma de remover um membro do Supremo. Mas o presidente do Senado, Davi Alcolumbre, travou estes pedidos de impeachment e até ironizou. Refere que o querem responsabilizar a ele e a Moraes quando foi Flávio Bolsonaro, candidato a presidente, que cobrou milhões de reais a Vorcaro, quando já estava preso, para financiar um filme de propaganda política sobre o pai Jair Bolsonaro.
6: Todo mundo esqueceu que pediram 130 milhões para a mesma pessoa para fazer um filme. E agora o culpado sou eu, ministro Alexandre de Moraes.
4: A polémica estende-se também ao juiz Dias Toffoli, cuja família tinha negócios com o fundo do banqueiro Vorcaro, e toca o procurador-geral da República, Paulo Gonet, que chegou a pedir a Vorcaro que desse boleia ao filho no jato privado para Londres.
2: o correspondente da Antena 1 no Brasil. Um ataque ucraniano hoje matou 4 pessoas, incluindo 2 profissionais de saúde. Foi na região fronteiriça russa de Belgorod, indicam as autoridades locais numa publicação no Telegram, informando que entre os mortos em Shebekino, mesmo do outro lado da fronteira com a Ucrânia, contam-se 1 médico, 1 paramédico e 1 casal. 3 pessoas ficaram também feridas neste ataque ucraniano. Volodymyr Zelensky prepara-se para reunir com representantes da administração Trump para discutir soluções para a guerra com a Rússia. A garantia chegou nas últimas horas, Sérgio Infante, por parte do presidente da Ucrânia.
0: A Ucrânia vai ser a primeira visita. Depois, a delegação de negociadores norte-americanos segue para a Rússia. Hoje, no habitual discurso diário, o presidente ucraniano anunciou que a visita a Kiev vai acontecer já nos próximos dias. É mais uma tentativa para reativar o processo de paz.
7: Já reuni com a equipa que está a conduzir as negociações com os representantes do presidente americano. Estamos em contacto praticamente 24 horas por dia, 7 dias por semana. E neste momento estamos a preparar-nos para uma reunião. Já temos datas preliminares para a mesma. Esperamos receber representantes do presidente americano aqui em Kiev. Temos a confirmação da parte deles. Irão realizar reuniões em Moscou e em Kiev. Esperamos que a reunião tenha lugar nos próximos dias. Isto é muito importante. É importante que os Estados Unidos se mantenham ativos neste processo. Estamos prontos para nos reunirmos com eles na Ucrânia para discussões de fundo.
0: A iniciativa surge depois de contactos diretos entre Volodymyr Zelensky e os enviados do presidente Donald Trump. E desde logo ficou decidido experimentar um modelo alternativo de diálogo. Kiev sugeriu uma abordagem desfasada. A delegação norte-americana desloca-se à capital ucraniana para alinhar posições e em seguida viaja até Moscou para apresentar e discutir essas propostas. E com este modelo de diálogo, o governo ucraniano pretende testar a vontade real de Vladimir Putin para acabar com a guerra e evitar propostas indesejadas, garantindo que não são negociadas condições sobre o futuro do território sem acordo prévio.
2: Representantes da administração Trump vão reunir com o presidente da Ucrânia. O objetivo é discutir soluções para a guerra com a Rússia. O Brasil ameaça responder na mesma moeda se a União Europeia não retomar a importação de carne brasileira. Os ministros da Agricultura e dos Negócios Estrangeiros do governo de Lula dizem em comunicado que, se as negociações não resultarem, o Brasil adota medidas económicas de reciprocidade, ou seja, também vai limitar importações da União Europeia. Bruxelas proibiu temporariamente a importação de carne e derivados do Brasil, considerando que podem não estar garantidos os padrões de segurança de consumo em vigor nos 27, devido ao uso de antibióticos proibidos no espaço europeu. O governo de Ceuta decidiu constituir-se como acusação particular no processo judicial sobre a entrada em massa de migrantes na cidade autónoma no final de julho. Esta figura jurídica da acusação particular permite ao governo de Ceuta exigir responsabilidades e eventuais indemnizações. Em reunião extraordinária, o governo do enclave espanhol justifica-se com a necessidade de defender os direitos da população de Ceuta, considerando que a crise migratória afetou a segurança e também serviços públicos essenciais. O caso deve passar agora pelo Tribunal Especial da Justiça Espanhola, que analisa as situações mais graves a envolver o Estado. A líder da Iniciativa Liberal insiste que o caso Luís Neves é grave, mas acusa o Partido Chega de recorrer a jogos políticos e anuncia que o partido vai votar contra a moção de censura ao governo. Em entrevista à CNN Portugal esta noite, Mariana Leitão diz que não vai contribuir para criar uma crise política no país e insiste na demissão do ministro da Administração Interna.
8: Eu quero que Luís Montenegro demita Luís Neves. É nisto que eu vou insistir. Deixe-me só dizer isto. Tenho a certeza que, inclusivamente, dentro do Conselho de Ministros, dentro do próprio PSD, há muitas pessoas que não compreendem não só como é que Luís Montenegro tomou a decisão de pôr Luís Neves como ministro, como também não compreendem como é que Luís Montenegro mantém, por teimosia ou por razões que só ele saberá, esta insistência em manter Luís Neves... Deixa-me só terminar. Em manter Luís Neves como ministro. Mas o resolver o problema do ministro Luís Neves não é atirar o país para uma crise política e para eleições antecipadas.
2: Declarações esta noite de Mariana Leitão na CNN Portugal. O debate e votação da moção de censura ao governo é na próxima terça-feira. O realizador Martin McDonagh volta a ser bem recebido no Festival de Cinema de Veneza. Cavalo Selvagem 9 é um filme político com humor mordaz que parte de um facto histórico no Chile. Tiago Alves.
9: Hey, listen up. Can we just keep a little bit of a low profile while we're here?
10: O quinto filme de Martin McDonagh, rodado em grande parte nas paisagens da Ilha da Páscoa, liga o assassinato de John Kennedy ao golpe militar que derrubou Salvador Allende em 1973. John Malkovich e Sam Rockwell interpretam dois agentes dos serviços secretos norte-americanos, da CIA, envolvidos no golpe de Estado chileno, apoiado pelos Estados Unidos. O realizador acha que sabemos demais sobre o KGB e que devíamos questionar aquilo que a CIA fez nos últimos 50 anos.
11: And I think maybe that's something that's not talked about enough. You know, we know what the KGB are like, but we probably don't question the CIA's activities as much as we ought to.
10: Está visto, é o filme mais político de Martin McDonagh, realizador de Em Bruges. Cavalo Selvagem 9 tem imensa atualidade por causa da intervenção recente na Venezuela. O realizador salienta com espanto que hoje as operações militares deste género nem são feitas com secretismo. É tudo às claras.
11: I think for me one of the frightening things is they don't seem to be making it covert anymore. Which is very strange.
10: O filme político e histórico mantém um humor muito próprio de um buddy movie, filme de companheiros, como sucedia com Os Espíritos de Inisherin, e vai, seguramente, repetir o sucesso nos Oscars de três cartazes à beira da estrada. Tal como aconteceu com estes dois filmes, Martin McDonagh volta a ser bem recebido numa estreia no Festival de Veneza.
12: We're not the CIA.
2: A reportagem de Tiago Alves, o enviado especial a Veneza, o filme Cavalo Selvagem 9, estreia-se em Portugal no próximo mês de novembro, no dia 12.
1: Foi a edição às 10 da noite com Cláudia Almeida. 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Aproveite o que resta desta quinta-feira.
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Há em forma de assim. Segunda hora com Pedro Tadeu a lançar panfletos à esquina das 11 e hoje propõe Fernando Tordo com Tourada. E aqui sempre se recomenda.

Riley Tuck cantando e imaginando John Coltrane. Aqui há uma lentidão que não adormece.

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1: Paxo seguiu para publicação urgente em Diário da República, avança o Jornal Expresso. A Ordem dos Advogados quer ir às escolas falar de literacia jurídica com foco nas ameaças aos direitos das mulheres e das raparigas. E já são 50. A festa do Avante arranca esta sexta-feira na Quinta da Atalaia, no Seixal.
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1: O Ministério das Finanças já aprovou a contratação de enfermeiros para os hospitais. O documento leva a assinatura de Miranda Sarmento e também da ministra Ana Paula Martins. Avança ao Jornal Expresso o gabinete da ministra da Saúde. No início desta semana, a Ordem dos Enfermeiros alertou para a falta de autorização das unidades locais de saúde em contratar, apesar de estarem 3 mil enfermeiros disponíveis para entrar no mercado de trabalho. O despacho desta quinta-feira seguiu para publicação urgente em Diário da República. A Ordem dos Advogados alertou hoje para o crescimento do discurso machista, sobretudo nas redes sociais. O bastonário João Massano diz à Antena 1 que é surpreendente quão popular é hoje em dia o discurso conservador na sociedade portuguesa.
3: Vemos um pouco por todo lado o crescimento de um ódio relativamente às mulheres. Basta ver qualquer rede social para perceber que isso está, infelizmente, a aumentar. Eu, sinceramente, não pensava, depois de tudo, considerando a idade que eu já tenho, não estava à espera de ver este retrocesso, porque quase que diria que parece que temos franjas da sociedade que já não são tão franjas quanto isso, que são mais conservadoras do que os jovens de há 30 anos, por exemplo. E assusta-me particularmente ver situações como aqueles crimes que têm vindo a acontecer pela sua violência contra as mulheres.
1: O bastonário da Ordem dos Advogados diz que é especialmente preocupante entre os jovens, revela que esta ordem profissional está a organizar-se para ir às escolas falar de literacia jurídica com foco nas ameaças aos direitos das mulheres e das raparigas.
3: Nós temos estado a falar com algumas câmaras, até aqui da área da Grande Lisboa, no sentido de aproveitar agora o início do ano letivo para fazer esse tipo de abordagens, a literacia jurídica, ir às escolas, falar com os jovens e, no fundo, fazer esta pedagogia que eu acho que não está a ser feita. E neste caso específico das mulheres, acho que era muito importante falar com os jovens sobre situações da manosfera, por exemplo. Falar do sexting, falar de outras situações que, de facto, devem preocupar-nos a todos e que se multiplicam. Ainda agora tivemos esta situação daquele jovem que praticou os tais 81 crimes e que se aproveitou de outras jovens menores.
1: A Comissão de Direitos Humanos da Ordem dos Advogados promoveu esta quinta-feira numa conferência sobre igualdade de género e Convenção de Istambul, onde o bastonário João Massano alertou para retrocessos no tratamento das mulheres em Portugal. A líder da Iniciativa Liberal insiste, o caso Luís Neves é grave, mas Mariana Leitão acusa o Chega de recorrer a jogos políticos e anunciou esta noite que o partido vai votar contra a moção de censura ao governo. Em entrevista à CNN Portugal, Mariana Leitão diz que não vai contribuir para criar uma crise política no país e insiste na demissão do ministro da Administração Interna.
4: Eu quero que Luís Montenegro demita Luís Neves. É nisto que eu vou insistir. Deixe-me só dizer isto. Tenho a certeza que, inclusivamente, dentro do Conselho de Ministros, dentro do próprio PSD, há muitas pessoas que não compreendem não só como é que Luís Montenegro tomou a decisão de pôr Luís Neves como ministro, como também não compreendem como é que Luís Montenegro mantém, por teimosia ou por razões que só ele saberá, esta insistência em manter Luís Neves... Deixa-me só terminar. Em manter Luís Neves como ministro. Mas o resolver o problema do ministro Luís Neves não é atirar o país para uma crise política e para eleições antecipadas.
1: Declarações de Mariana Leitão esta noite na CNN Portugal. O debate e votação da moção de censura ao governo é na próxima terça-feira. Com as temperaturas globais a baterem recordes, o clima vai estar em destaque no discurso do Estado da União, da daqui a menos de duas semanas em Estrasburgo. Fontes da Comissão Europeia indicam à agência de notícias France Press que Ursula von der Leyen vai insistir na ideia de resiliência climática. Há mesmo uma lei em vista para o final do ano e que deverá ser reforçada pela Presidente da Comissão Europeia. A expectativa é que von der Leyen fale também do potencial das indústrias verdes. Dia 16 de setembro, o discurso do Estado da União marca o regresso ao trabalho da Comissão Europeia com as prioridades para o próximo ano. O Conselho Fiscal da Volkswagen aprovou por unanimidade um plano para o futuro para se transformar a empresa e torná-la mais eficiente e competitiva. A gigante alemã vai eliminar 50 mil postos de trabalho em todo o grupo. João Coraceiro.
0: A Volkswagen afirma que é necessário ajustar os números de pessoal. Os 50 mil postos de trabalho vão desaparecer nos próximos 4 anos, mas não se sabe como vão esses despedimentos distribuir-se pelas várias marcas do grupo e regiões. Em comunicado, a empresa refere também que não pode garantir a continuidade de 4 fábricas na Alemanha já no início da próxima década. Estão a ser estudadas alternativas para aproveitar essas instalações. A gigante alemã de fabrica automóvel diz que o plano de reestruturação agora aprovado, plano para o futuro, vai tornar o grupo mais eficiente. Justifica-se com a grande pressão competitiva global, as mudanças nos padrões de procura, a evolução tecnológica na indústria automóvel. A Volkswagen admite um excedente de produção de 500 mil unidades por ano e vai focar-se nos modelos de automóvel mais atrativos, cortando metade do catálogo atual. Tecnologia e design vão sobressair nessa escolha a custos mais baixos, com mais unidades por modelo. A marca Seat, que integra o grupo, tem assim o futuro em risco. Não há previsão de novos modelos para os próximos anos, até porque a Volkswagen está a apostar na marca irmã, a Cupra.
1: A empresa enfrenta um contexto delicado por causa da competição com os fabricantes chineses. Anunciou agora um plano abrangente para transformar o grupo nos próximos 9 anos. O Brasil ameaça responder na mesma moeda se a União Europeia não retomar a importação de carne brasileira. Os ministros da Agricultura e dos Negócios Estrangeiros dizem em comunicado que, se as negociações em curso com Bruxelas não resultarem, o Brasil pode vir a adotar medidas económicas de reciprocidade, ou seja, limitar também importações da União Europeia. União que suspendeu a importação de carne e derivados oriundos do Brasil, considerando que podem não estar garantidos os padrões de segurança de consumo em vigor nos 27 devido ao uso de antibióticos proibidos no espaço europeu. Nas críticas do governo de Lula da Silva, fala-se em ausência de diálogo. Os ministros sublinham ainda que pode estar em causa o acordo entre a União Europeia e o Mercosul, porque se está a prejudicar a economia brasileira, o que, à luz desse acordo que se assinou em maio, não devia estar a acontecer. Esta quinta-feira, os ataques israelitas causaram a morte de pelo menos 3 pessoas e feriram várias outras em toda a faixa de Gaza, refere o canal Al Jazeera, que, apesar do cessar-fogo de outubro continuar em vigor, os ataques israelitas de pequena escala prosseguem e continuam a fazer vítimas no enclave palestiniano. A Amnistia Internacional persiste no alerta. Israel está a intensificar a expansão de colonatos ilegais ao confiscar terras na Cisjordânia ocupada. Só no mês de julho, as forças israelitas assinaram pelo menos 15 ordens de confisco de terras sob o controlo das autoridades palestinianas na província de Jenin. É uma agenda de anexação para dividir a província em cantões, diz a Antena 1 André Julião, um dos porta-vozes da Amnistia Internacional.
5: Estas últimas ordens de confisco ilustram bem como Israel está a expandir a sua agenda de anexação para áreas que se encontram sob o controle das autoridades palestinianas desde os acordos de Oslo, com o objetivo aparente de ligar 2 colonatos israelitas planeados para a zona. Ao construir novas estradas que ligam os colonatos entre si, Israel está também a dividir a província de Jenin em cantões isolados, minando por um lado a integridade geográfica e económica da região, mas também separando as comunidades palestinianas e restringindo brutalmente a sua liberdade de circulação.
1: E pela Amnistia Internacional, André Julião insiste que a pressão da comunidade internacional deve aumentar.
5: Os Estados com relações comerciais e políticas com o governo israelita devem tomar medidas urgentes para pressionar Israel a revogar estas ordens de confisco de terras. Os agentes privados devem abster-se de participar em projetos empresariais com entidades que contribuam para esta esta expansão da presença ilegal israelita no território palestiniano, isto incluindo infraestruturas relacionadas com a segurança, com os transportes ou quaisquer outros projetos comerciais.
1: No início deste ano, Israel aprovou a criação de 34 novos colonatos na Cisjordânia ocupada. E esta sexta-feira começa mais uma edição da Festa do Avante na Quinta da Atalaia, já com 50 anos. Teresa Borges.
6: Setembro de 1976, a antiga Filma Junqueira recebia a primeira festa do Avante. Aos 18 anos, Madalena Santos estava lá.
7: Me lembro sobretudo da primeira festa, é uma grandíssima multidão, muita gente. Tudo o que nós tínhamos previsto de consumos foi tudo esgotado logo no primeiro dia, portanto nem sequer tínhamos muito bem a noção daquilo que as pessoas consumiam e das quantidades.
6: Recordo uma fila a rebentar pelas costuras, eram vários palcos, na altura uma entrada permanente custava 100 escudos. Qualquer coisa como 50 cêntimos.
7: Não havia nada do género em Portugal, na altura. Todos os festivais foram surgindo depois.
6: Durante mais de uma década, o Avante andou com a casa às costas. Jamor, Alto da Ajuda, Loures. Em 1990, assentou Arraiais, na Baía do Seixal.
8: Certamente, as festas que iremos realizar terão condições para ser belíssimas festas, num ambiente aprazível, onde nos sentiremos bem, além do mais, porque ninguém nos poderá tirar de lá.
6: Madalena soma 5 décadas de Avante, quase sempre na organização. Não esquece os percalços já ultrapassados desde a primeira edição, em 76, e da explosão numa cabine elétrica, em vésperas da festa, ainda hoje vista como uma tentativa de sabotagem.
7: Esse foi mão humana, seguramente que foi mão humana. Felizmente tínhamos uma série de camaradas eletricistas e de outras valências profissionais que rapidamente resolveram a questão. E também houve outro fenómeno de origem, esse não de mão humana, mas natural, que foi umas cheias torrenciais, avalou-se sobre Lisboa uma chuva torrencial que até inundou o metro.
6: E 50 anos passados, a certeza é só uma.
7: Há um grande contentamento da minha parte em perceber que vai haver continuidade na festa, traz muita juventude e que essa juventude está com os valores que a própria festa defende, que são os valores de Abril.
6: A de que a festa veio para ficar.
1: E a festa marca a rentrée política do PCP. Domingo há comício de encerramento com o secretário-geral Paulo Raimundo. No cartaz destes 3 dias, nomes como Carlão, Carolina Deslandes, Pedro Joia e Ney Mato Grosso.
2: Foi a edição da Meia-Noite com Cláudia Almeida. 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Nesta hora, Nuno Galopim a 33 rotações por minuto.
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0: Publicação urgente em Diário da República avança esta noite o Jornal Expresso. Giorgia Meloni assinala hoje um recorde. É a primeira ministra com mandato consecutivo mais longo em Itália desde a Segunda Guerra Mundial. As lendas da Reboleira no novo filme de Basilda Cunha. O Jacaré já chegou aos cinemas nacionais.
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0: O Ministério das Finanças já aprovou a contratação de enfermeiros para os hospitais. O documento leva às assinaturas de Miranda Sarmento e também da ministra Ana Paula Martins. Avança ao Jornal Expresso o gabinete da ministra da Saúde. No início desta semana, a Ordem dos Enfermeiros alertou para a falta de autorização das unidades locais de saúde em contratar, apesar de estarem 3 mil enfermeiros disponíveis para entrar no mercado de trabalho. O despacho desta quinta-feira seguiu para publicação urgente em Diário da República. A Ordem dos Advogados alerta para o crescimento do discurso machista, sobretudo nas redes sociais. O bastonário João Massano diz à Antena 1 que é surpreendente quão popular é hoje em dia o discurso conservador na sociedade portuguesa.
2: Vemos um pouco por todo lado o crescimento de um ódio relativamente às mulheres. Basta ver qualquer rede social para perceber que isso está, infelizmente, a aumentar. Eu, sinceramente, não pensava, depois de tudo, considerando a idade que eu já tenho, não estava à espera de ver este retrocesso, porque quase que diria que parece que temos franjas da sociedade que já não são tão franjas quanto isso, que são mais conservadoras do que os jovens de há 30 anos, por exemplo. E assusta-me particularmente ver situações como aqueles crimes que têm vindo a acontecer pela sua violência contra as mulheres.
0: O bastonário da Ordem dos Advogados diz que é especialmente preocupante entre os jovens, revela que esta ordem profissional está a organizar-se para ir às escolas, falar de literacia jurídica com foco nas ameaças aos direitos das mulheres e das raparigas.
2: Nós temos estado a falar com algumas câmaras, até aqui da área da Grande Lisboa, no sentido de aproveitar agora o início do ano letivo para fazer esse tipo de abordagem, a literacia jurídica, ir às escolas, falar com os jovens e, no fundo, fazer esta pedagogia que eu acho que não está a ser feita. E neste caso específico das mulheres, acho que era muito importante falar com os jovens sobre situações da manosfera, por exemplo. Falar do sexting, falar de outras situações que de facto devem preocupar-nos a todos e que se multiplicam. Ainda agora tivemos esta situação daquele jovem que praticou os tais 81 crimes e que se aproveitou de outras jovens menores.
0: A Comissão de Direitos Humanos da Ordem dos Advogados promoveu esta quinta-feira uma conferência sobre igualdade de género e Convenção de Istambul, onde o bastonário João Massano alertou para retrocessos no tratamento das mulheres em Portugal. A líder da Iniciativa Liberal insiste que o caso Luís Neves é grave, mas Mariana Leitão acusa o Chega de recorrer a jogos políticos. Anunciou esta noite que o partido vai votar contra a moção de censura ao governo e, em entrevista à CNN Portugal, insiste na demissão do ministro da Administração Interna.
3: Eu quero que Luís Montenegro demita Luís Neves. É nisto que eu vou insistir. Deixe-me só dizer isto. Tenho a certeza que, inclusivamente, dentro do Conselho de Ministros, dentro do próprio PSD, há muitas pessoas que não compreendem não só como é que Luís Montenegro tomou a decisão de pôr Luís Neves como ministro, como também não compreendem como é que Luís Montenegro mantém, por teimosia ou por razões que só ele saberá, esta insistência em manter Luís Neves... Deixa-me só terminar. Em manter Luís Neves como ministro. Mas o resolver o problema do ministro Luís Neves não é atirar o país para uma crise política e para eleições antecipadas.
0: Declarações de Mariana Leitão esta noite na CNN Portugal. O debate e votação da moção de censura ao governo é na próxima terça-feira. Com as temperaturas globais a baterem recordes, o clima vai estar em destaque no discurso do Estado da União daqui a menos de duas